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0: O melhor do louvor você encontra aqui. Esse é o Adora Mix, eu volto já.
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0: tanto louvor maravilhoso, não é mesmo? Uma canção melhor do que a outra. E foi muito bom ter a sua audiência por aqui. Olha, a quinta-feira tá acabando aqui para o Adora Mix, mas amanhã tem muito mais pra gente curtir. Eu te espero já nesse finalzão de semana que vem vindo. É isso, beijos da Pai, bye bye.
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5: Olá, tudo bem com você? Tudo tranquilo, tudo certinho por aí? Tô chegando com o nosso Hora da Vitória. Uma ótima quinta-feira pra você. Espero que esteja tudo bem, tudo tranquilo, tudo na graça do nosso Papai do Céu. Eu sou Luiz Pires e é sempre bom estar por aqui comunicando com você, levando sempre o melhor da música, o melhor do louvor. Quintou, né, gente? Hoje comemoramos por aqui o Dia do Médico Oncologista. Parabéns! Também nós comemoramos o Dia da Revolução Constitucional. constitucionalista, feriadão em São Paulo hoje, e também o aniversário de Boa Vista, capital de Roraima. Parabéns, Boa Vista! E é mais um programa que a gente começa sempre com muito amor, com muito carinho pra você. Começa trazendo pra cantar pra gente, André e Felipe, Como Eu Te Amo, Deus. Hora da Vitória tá apenas começando.

0: Hora da Vitória, Matos Nascimento cantou pra gente Jesus, e assim nós vamos fechando por aqui o nosso primeiro bloco. Gente, eu volto já, me espera, vai embora não, que é bem rapidinho. Já já eu tô de volta com mais Hora da Vitória pra você, segura aí.
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3: Diálogo de um homem com Deus. Um homem acordou atrasado para ir para o trabalho. Quando ele chega na garagem para pegar o carro não pega de jeito nenhum. Ele teve que ir de ônibus. No almoço, ele foi almoçar e ele pediu uma comida que estava no cardápio, mas veio um lanche. E quando ele foi questionar, o garçom que o atendeu não quis nem saber, apenas disse para ele: olha, eu não vou trocar. E ele teve que comer o lanche. Então, quando ele volta para casa à noite, que ele vai lavar os pés, que ele vai tomar um banho decente, a sua banheira não funcionou. Então ele se revolta. Aí ele diz: Deus, o que que o Senhor tem contra mim? O que que o Senhor fez comigo hoje? Olha, de manhã acordei atrasado, meu carro não pegou, tive que ir de ônibus, que eu odeio andar de ônibus. No almoço, pedi uma coisa, veio outra, e o garçom não quis trocar, tanto que eu nem vou mais naquele restaurante. Agora à noite eu chego, como se não bastasse, a minha banheira não funciona. Deus então disse para ele: meu filho, como você é lento para entender o meu propósito. Hoje de manhã, o anjo da morte estava rondando a sua cama, mas ainda não era o momento de te recolher. Então mandei os teus anjos que batalhassem pela tua vida enquanto você dormia tranquilamente. Esse foi o motivo do teu atraso. O teu carro não pegou porque na rota em que você iria trafegar estava passando um motorista embriagado, e a vítima dele seria você. Então eu fiz com que o teu carro não pegasse e que você fosse de ônibus. Eu não sei se você prestou atenção, mas no caminho você deve ter se deparado com uma viatura de polícia efetuando uma prisão. E o homem disse: sim, eu percebi, eu vi mesmo. E Deus continuou: o lanche estava preparado para você, porque o prato que você pediu havia sido envenenado para matar outra pessoa. Mas o pessoal do restaurante viu que a comida estava alterada, então essa comida foi descartada e te serviram um lanche. E por último, a tua banheira não funcionou porque a tua casa iria dar um curto-circuito e você morreria certamente. O homem então se arrependeu e pediu perdão a Deus. E eu sei que essa é uma história simbólica, mas a gente aprende muito com ela. Porque muitas vezes somos lentos o suficiente para não entender o propósito de Deus. Nós não entendemos com facilidade o que Deus quer para a gente. Muitas vezes a gente questiona, a gente briga, a gente maldiz, mas só Ele sabe o que é melhor para a gente. Então, na hora da dificuldade, na hora que tudo parece tá dando errado para você, não brigue com Deus, Ele sempre sabe o que faz.

Aleluias! Glória a Deus! Estamos mais uma vez na programação que o próprio Jesus orientou. Aqui quem fala é a missionária Elô. Com muita humildade e gratidão ao Senhor, estamos aqui mais uma vez para falar do seu poder, para falar que Ele é bom, que Ele é maravilhoso, que Ele se faz presente aqui nesse lugar. Amém? Então, nessa noite, quero convidar você, primeiramente, a fazer uma breve oração ao Espírito Santo de Deus, ao nosso Deus Todo-Poderoso e a Jesus, que nos guia todos os dias para uma vida eterna. Uma vida que esperamos com muita esperança, uma vida que vai ser totalmente diferente dessa, em que temos que lutar todos os dias por uma vida melhor, pelas lutas que passamos, mas foi assim determinado por Deus quando Adão e Eva pecaram e do seu próprio suor o homem até hoje vive na luta por algo melhor nesse mundo, mas a gente não deve esquecer que estamos aqui apenas de passagem e que Deus, o Todo-Poderoso, nos aguarda para uma vida eterna, uma vida totalmente diferente dessa. Amém? Vamos orar? Meu Deus e meu Pai, em nome do Senhor Jesus, nos encontramos aqui, meu Pai, nessa programação, meu Pai, que é guiada pelo Senhor, meu Deus, e nessa noite venha ter renovação na vida dessa pessoa que me ouve nesse momento, que venha ter mais fé, que venha ter mais esperança, que venha ter, meu Pai, gratidão pela Tua obra. Meu Pai, em nome do Senhor Jesus, eu peço por essa programação, abençoa, meu Pai, a palavra que vai ser plantada em cada coração, abençoa, meu Deus, a vida dele, a vida dela. Que esse ano 2026, meu Pai, venha ser um ano de colheita, meu Pai. Se alguém estiver plantando nesse ano 2026, breve vai receber, meu Pai, a colheita. Mas que seja feita a Tua vontade na vida dele e na vida dela. Porque assim que vivemos, segundo a Tua vontade, devemos ser obedientes em tudo, meu Pai, de acordo com a Tua palavra, para que assim o Senhor possa se agradar de cada um de nós. Meu Deus, que em nome do Senhor Jesus, peço, meu Pai, que nesse exato momento venha ter cura, venha ter libertação em cada vida. Que o Senhor venha nesse exato momento, meu Pai, limpar a alma dessa pessoa, o coração dessa pessoa, meu Pai, de toda a malícia desse mundo, de toda a decepção, de toda a humilhação. Meu Pai, que o Senhor venha curar, meu Pai, a saúde. O Senhor venha entrar nos órgãos, meu Pai, na circulação. O Senhor venha, meu Pai, entrar na mente. O Senhor venha tirar todo o cansaço, porque o Senhor é a nossa força. Tudo podemos em nosso Senhor, meu Pai, que nos fortalece. E que não é nessa noite venha ter um renovo espiritual. O Senhor venha abrir os nossos olhos, meu Pai, para a palavra que vai ser pregada hoje, que vai ser falada. E que a gente venha continuar nessa luta, meu Pai, com o Senhor. A gente vem continuar na bênção que é o Senhor. Meu Deus, em nome do Senhor Jesus, nos cura, nos liberta, nos transforma nessa noite. É isso que eu te peço, meu Pai. Abençoa, meu Deus, em nome de Jesus, a vida financeira de quem me ouve no exato momento, a saúde, a família, a vida sentimental, amorosa. Nos dê, meu Deus, mais paciência. Nos dê, meu Pai, a Tua sabedoria todos os dias, meu Pai, para saber agir, para saber falar, para saber nos comportar diante de cada situação. Meu Pai, que a gente venha brilhar o Seu brilho nesse mundo, meu Pai, é para que outras pessoas venham ser alcançadas, para que outras pessoas também venham entrar no reino, meu Pai. Que a gente não venha ser egoísta não, meu Pai. Que venhamos sim falar do Teu amor, da Tua justiça e principalmente da Tua salvação. Porque Jesus de Nazaré pregava o reino de Deus, pregava aqui nesse mundo, ele veio para nos ensinar
a vigiar, a orar e principalmente a te buscar todos os dias, porque muito melhor estar contigo em todas as circunstâncias, porque é o Senhor que nos fortalece. Então, nessa noite, meu Pai, o Senhor venha nos renovar, nos aproximar mais de Ti, do Teu amor e da Tua justiça. E não posso me esquecer, meu Deus, de também pedir ao Senhor que o Senhor venha abençoar todas as pessoas envolvidas nessa grande obra missionária, meu Pai. O Senhor venha dar força, o Senhor venha dar vitalidade, o Senhor venha dar o renovo espiritual que tanto precisamos, segundo a Tua palavra. Amém? Aqui quem fala é a missionária Lu Silva. Você está na programação Palavras Vivas de Sabedoria, uma programação que foi dada pelo próprio Deus. Amém? E nessa noite em que tiramos falar de Deus, o Senhor me deu essa palavra, amém? E como que você anda? Como você andou nesses dias? Meditando na palavra de Deus, buscando ao Senhor? Você está sabendo vigiar? Você está sabendo orar? Essa é a pergunta de hoje. Vou falar de um versículo que o próprio Jesus nos ensina a vigiar, a saber mais orar, a nos consagrar todos os dias. E esse versículo se encontra. Você pode abrir a sua Bíblia, você pode acompanhar essa palavra e depois meditar nela, que o Espírito Santo vai te revelar muitas coisas. Amém? Se encontra no versículo 36 do capítulo 26 de Mateus, que fala de Jesus no Getsêmani. Eu vou me referir aqui, amados, a partir do versículo 36 e vamos até o 41. Amém? Versículo 36 diz: Então chegou Jesus com eles a um lugar chamado Getsêmani e disse a seus discípulos: Assentai-vos aqui, enquanto eu vou além orar. 37. Levando Pedro e os dois irmãos de Zebedeu, começou a entristecer-se e angustiar-se muito. Então lhe disse: A minha alma está cheia de tristeza até a morte. Fica aqui e velai comigo. E indo um pouco mais para adiante, prostrou-se sobre o seu rosto, orando e dizendo: Meu Pai, se é possível, passe de mim então este cálice. Todavia, não seja como eu quero, mas como tu queres. Amém? E voltando para seus discípulos, achou-os adormecidos e disse a Pedro: Então, nem uma hora puderte velar comigo? E Jesus reforça: Vigiai e orai, para que não entres em tentação. Na verdade, o espírito está pronto, mas a carne é fraca. Amém? Quando o Senhor Jesus, ele foi orar, mandou seus discípulos ficar em vigilância. Jesus falou com o nosso Pai, o Deus Todo-Poderoso, mesmo sendo Deus. Ele poderia se negar a não fazer o propósito de Deus, mas mesmo assim, ele fala no 39: Meu Pai, se é possível, passe de mim esse cálice. Todavia, não seja como eu quero, mas como tu queres. Amém? E Jesus, quando voltou, viu quem? Pedro dormindo. Pedro não estava orando, não estava vigiando. Então, naquele momento, Jesus precisava que Pedro, seus discípulos, ficassem em vigilância, porque eles seriam tentados em breve. Amém? Porque Jesus estava de passagem, Jesus tinha um propósito. E mesmo assim, ele sabia que ia sofrer bastante por esse propósito,
para salvar toda a humanidade do mal, porque as nossas almas estavam perdidas e Jesus nos resgatou para que venhamos ter uma vida eterna com Ele, uma vida melhor do que essa que vivemos. E nessa noite, Jesus te convida. Ele faz um convite muito especial para que você venha fazer parte do reino de Deus. Um reino onde não há lágrimas, não há sofrimento, não há toda essa roubalheira que há nesse mundo, não há tanta ganância como você vê por onde você passa. Tanta corrupção. Não. Jesus nos chama para uma vida eterna. Uma vida melhor do que essa. A gente até imagina como é que vai ser. Mas pode ter certeza que os nossos pensamentos em relação ao nosso Deus, o nosso Deus pensa muito melhor do que nós. Então, nessa noite, quero convidar você a ser mais vigilante, a orar mais, a se consagrar mais, a ter bons olhos com a obra do Senhor Deus Todo-Poderoso. Devemos nos vigiar 24 horas nas nossas atitudes, em tudo, quando somos atacados, entregar para Deus Todo-Poderoso, que Ele que faz, entendeu? Ele que nos defende. É Ele, somente Ele, e mais ninguém. A obra do Senhor conta comigo, conta com você. Todos os dias precisamos fazer a vontade de Deus, porque Deus se alegra e com isso Ele satisfaz a vontade do teu coração. Amém? É assim que somos abençoados, é assim que somos abençoadas nesse mundo tão passageiro. Amém? Tem um versículo que diz que é dando que se recebe e a pura verdade. Amém? Quando alguém maltratar você, quando alguém achar por você crer em Jesus, é algo assim que faz até menor diante até de outras religiões, que nosso Jesus, Ele não veio pregar religião, não. Ele veio para transformar a sua vida e a minha vida. Amém? De uma amarração, de uma cegueira espiritual. É isso que Jesus veio para nos dar um amadurecimento espiritual. Amém? Quando às vezes nós estamos caluniados, mesmo sem a pessoa nos conhecer. Entrega para Jesus, e Jesus é que faz, sabe? É a justiça ao nosso favor. Porque em você, que crê em Jesus, até eu, que creio em Jesus, Nazaré, como meu único Salvador, Deus, Ele nos defende, amém? Contra ataques malignos de diversas pessoas. Que às vezes, por você ter uma fé viva em Jesus e por ser luz, acaba gerando muitos sentimentos ruins nessas pessoas, amém? Então, nessa noite, Jesus te convida para que você venha vigiar mais, orar mais, para que você tenha um relacionamento sincero diante de Deus. É isso que Deus requer de nós nessa noite, para que Ele venha fazer a justiça dEle na tua vida. Muitos aqui clamam por justiça. Muitos aqui falam: Deus, cadê a minha bênção? Cadê o que eu peço tanto e até agora não chegou nesse ano de 2026? Acalma teu coração, amém? Jesus, Ele quer te honrar quando você honrar a obra dEle, quando você fazer a vontade dEle, quando você obedecer a Deus. É isso que Ele requer de você. Que você venha dar testemunhos, que você venha falar dEle por onde passar. Amém? É isso. Não se importe com o que as pessoas acham de você, não. Você tem que servir a Jesus. Amém? Orai e vigiai,
É isso que Deus requer de nós. E Ele vai voltar. Se Ele falou que vai voltar, é porque Ele vai voltar. E vai ser um dia de surpresa. Porque eu, nem eu, você sabe. Só o Deus Todo-Poderoso sabe. Que eu creio que nem Jesus sabe o dia que Ele vai voltar. Porque a vontade de Jesus é Ele já vir aqui buscar a sua igreja. Mas o Deus Pai Todo-Poderoso está ali, ó, aguardando ainda, aguardando. Aguardando aquele que se desviou do caminho do Senhor. Aguardando aquele que virou as costas para Deus. Porque não realizou um desejo. Não se casou ainda. Não encontrou a pessoa perfeita. Porque o ser humano, às vezes, por migalhas, troca Jesus. Amém? Por um bem material. Pelas suas vontades. E Jesus, Ele não força ninguém a adorá-lo, ninguém a amá-lo. Você tem que amar a Deus como Ele merece, sem interesse, sem arrogância, sem mentiras. É isso que requer Deus Todo-Poderoso de nós. Tirar as mágoas, os rancores, quem te caluniou, quem bagunçou com você, amém? É que Deus é que vai te honrar. Eu mesmo passei por uma experiência no meu serviço e chegavam duas pessoas ali e começavam a falar mal, disse aquilo. E sempre quando eu estava presente. E eu falei para o Senhor Jesus, Jesus, não vou negar o Senhor se me perguntarem aqui, porque eles já perceberam que eu sou tua. Estão aqui tirando falsas impressões e tudo, porque eu sirvo ao Senhor. Falando muita besteira, sabe? Eu falei para o Senhor, meu Deus, eu entrego essas pessoas nas tuas mãos. Eu aqui estou para fazer o meu serviço. Nem tive a oportunidade ainda de comentar com o Senhor sobre o Senhor Jesus. Sobre você, Jesus. Mas eu entrego elas nas tuas mãos. Porque elas estão aqui criando falsas conclusões sobre como te servir. Amém? E nisso eu fiquei quieta na minha, em oração. Está todo mundo bem. Mas naquele meio eu percebi que o inimigo usava essas duas pessoas. Foi o tanto que um pediu para se afastar do serviço, por outros motivos. E o outro, aconteceu que ficou até sem voz. Amém? E eu entreguei para o Senhor, não desejei mal não. Falei, meu Deus, entrego nas tuas mãos aí. Essa pessoa chegava a falar tanta coisa, besteira, a outra que ficou, enquanto a outra se afastou do serviço, e falou tanta besteira, que acabou ficando sem voz. Mas quem faz isso? Quem é que nos defende? É Deus. E eu ficava assim, Jesus, toma de conta dessas pessoas, Senhor. Não sabem o que falam. Não sabem. Não me conhecem. Eu fico em oração com o Senhor. Eu falo com o Senhor, o Senhor me ouve. Eu clamo ao Senhor, o Senhor me ouve. O que acontece agora? Estou na minha, estou tranquila. E Deus calou a boca deles. Amém? Sem eu precisar fazer nada. Sem eu precisar ficar com raiva. Sem eu precisar reclamar. Ou até mesmo comentar com outro colega. Não. Eu falei, foi com Jesus. E agora eu ando tranquilamente. Mas quem foi que me defendeu? Foi Deus, Jesus de Nazaré. Quando você tem o coração voltado para Deus, Deus, Ele afasta até aquelas pessoas e cala até a boca daqueles que querem até mesmo te prejudicar. Não precisei falar nada. Deus sabe da minha índole, do meu caráter diante dEle. Amém? E você tem que ter essa postura diante do Senhor.
Porque Deus vai te defender. Deus vai calar a boca daqueles que gostam de fazer calúnia com teu nome. Que gostam de te ofender. Porque você serve a Jesus. Continue servindo a Jesus. Nós não perdemos nada em servir a Jesus de Nazaré. Só temos a ganhar. Amém? É Jesus que me guia todos os dias. E comento, eu sou de Jesus. Entrou feriado aí e falaram, vai fazer o quê? Vai encher a cara, não sei o quê? Falei, não, eu sou de Jesus. Falei mesmo, eu sou de Jesus. Jesus me libertou de tudo. E assim você causa aquele impacto e a pessoa repensa, é Jesus. É Jesus que me dá paz todos os dias, renovação. Às vezes a gente sente, né? Meu pai, a situação está desse jeito, mas o Senhor Jesus é que provê tudo, né? Ao nosso favor. E devemos aprender a confiar mais no Senhor Deus Todo-Poderoso. Você que serve a Jesus, às vezes é caluniado, é perseguido, saiba que o que você está fazendo está agradando a Deus. Mas saiba que Deus cala a boca daquelas pessoas que querem te prejudicar. Até afasta. Sabia? Para elas repensarem no que estão fazendo. Porque Jesus é um único Deus. Jesus, ele veio nesse mundo para libertar você, para me libertar, para nos ajudar e também a gente ajudar outras pessoas que tanto perecem nesse mundo. Quantas pessoas aí na idolatria, quantas pessoas aí, não fala idolatria de servir a outros deuses, não é somente isso, mas na sua própria idolatria, nas suas próprias convicções, não tira um tempo de ler a Bíblia, mas quer falar mal dos outros, enche o coração de mágoa, de rancor, de uma coisa que aconteceu há 3 anos, há 4 anos, já fica relembrando. Você acha que Deus vai abençoar uma pessoa dessa? Deus fica ali parado. Deus não abençoa pessoas que falam mal dos outros, pessoas que têm mágoa, rancor, pessoas rancorosas, só querem falar mal dos outros. Deus não abençoa pessoas assim. Porque o nosso Deus diz na sua palavra, amai o próximo como a ti mesmo, como a ti mesma. É isso que Deus fala para a gente. Quando a pessoa falar mal de você, te caluniar, passar você para trás, entregue para o Senhor, amém? Saiba perdoar. Meu Deus, eu perdoo essa pessoa em Cristo Jesus. Eu perdoo essa pessoa. E Deus vai tratar. É assim que tem que ser o pensamento do cristão. É perdoando que se é perdoado. O Pai nosso que nós oramos, fala isso. Pai nosso que estás no céu, santificado seja o teu nome. Venha a nós o vosso reino assim na terra como na sua vontade, amém? Tem que ser feita a vontade do Senhor. E perdoai-nos aquele que nos tem ofendido. Assim como Deus também vai nos perdoar. E a pessoa não sabe e nem lembra do Pai nosso. Que a gente tem que perdoar os outros para ser perdoado. Misericórdia, amém? Misericórdia. Devemos sim aprender todos os dias, saber perdoar e sermos perdoados. Às vezes a gente tem uma atitude tão rápida ao passar pelas pessoas e acaba uma atitude tão pequena até ofendendo outra pessoa sem a gente perceber. Então, por isso que devemos pedir perdão a Deus. Meu Deus, me perdoa. Porque tem certas situações que você fica enfurecido, fica entristecido, mas a gente deve pedir perdão a Deus por tudo. E quando você pede sabedoria para Deus, Deus ele te dá sabedoria. Mas saiba que Deus vai requerer de você uma situação para que você venha agir com sabedoria, amém? Se você pede sabedoria, você vai adquirir sabedoria. Quando Deus te der uma situação, e você saber lidar com a situação, porque Ele vai te ensinar, amém? É na prática, com Deus é na prática. Então tem tanta gente que pede, meu Deus, eu quero perdoar, me ensina a perdoar. Aí Deus mostra a situação para a pessoa colocar em prática
e não faz o que era para ser feito. Deus é um Deus maravilhoso, é um Deus de amor. Às vezes você está pedindo algo grande para o Senhor e Deus olha assim, eu vou te capacitar, amém, glória a Deus? Mas eu vou requerer de você mais esforço. Aí vem a situação ali, você na luta, e às vezes não entende por que está naquela situação. É porque Deus quer te capacitar, é que Deus quer te transformar, é que Deus quer te dar visão espiritual de grandeza diante dEle, para o nome dEle ser exaltado. E às vezes a pessoa não enxerga isso e acaba largando Jesus, como se ele fosse apenas um escape, né, para subir um degrau, e não valoriza Jesus. E acaba não recebendo nada. E acaba murmurando, olhando para trás e volta-se para o mundo. Infelizmente, tem muitas pessoas assim. Trocam Jesus por migalhas. Trocam porque não sabem esperar o tempo de Deus. Amém? E Deus quer que a gente venha ter visão espiritual, como ele diz aqui, vigiai e orai. Devemos ler mais a Bíblia, devemos jejuar, sim, por nosso Deus Todo-Poderoso, buscando o Espírito Santo de Deus, conversar mais com Deus, fazer de Jesus o nosso amigo todos os dias. Jesus é bom, Jesus é maravilhoso, sabe? Às vezes a gente quer se tornar um ótimo profissional, quer ter algo maior, e Deus vai te capacitar. Talvez você receba até críticas, mas sabe que uma crítica em relação a algo que você faz é para o teu crescimento. Amém? Que a gente, às vezes, não gosta de ser criticado, mas sabe que uma crítica, às vezes, faz você crescer, faz você amadurecer, faz você agir de outra maneira. Amém? Quem vai te dando essa visão é o Espírito Santo de Deus. É isso. Então, que você nessa noite venha saber vigiar, venha saber orar, venha saber meditar na palavra do Senhor, venha se consagrar mais. Porque Jesus, ele sendo o próprio Deus, orava, jejuava, vigiava, se consagrava. Ele precisava fazer isso? Não precisava, não. Mas ele veio para mostrar o exemplo para cada um de nós. Para se chegar a Deus, não é de qualquer jeito que você tem que se chegar a Deus, não. Tem que ser com reverência, né? Mostrando para Ele que Ele é importante na sua vida. Porque aí Deus vai te defender, Deus vai calar a boca de muita gente, sem precisar você ficar com raiva da pessoa, sem precisar você falar com um colega que está falando mal de você. Não precisa disso, não. Deixa tudo na mão de Deus. É que Deus é que toma conta da nossa vida todos os dias. Amém? E quem fala é a missionária Elô Silva. Você está na programação Palavras Vivas de Sabedoria. É uma programação que está aqui para salvar almas, para resgate de almas. Aqui a gente medita na palavra de Deus. Aqui a visão é espiritual. Amém? Continue ligado nessa programação. Amém? Ouça sempre os profetas de Deus. Você que está ouvindo os profetas. Amém? O profeta Sebastião Nunes. Continue ouvindo, continue meditando na palavra do Senhor, continue nos seus propósitos, amém? Que Deus vai te honrar, que Deus vai te honrar. Temos também o profeta Gilberto Leite, continue na meditação também da palavra com ele, continue ouvindo todos os dias o profeta. E os demais profetas, que você está fazendo a sua parte com Deus, de ficar unido com pessoas que têm um compromisso com Deus, amém? Que não é um compromisso da boca para fora, não. São pessoas que
ter uma realidade com Deus, até eu mesma, que tem experiência com Deus, Deus me defendendo, Deus me defendendo. E eu sem precisar fazer nada. Amém? Quem faz isso é Deus. E eu continuo em oração por todos os ouvintes da programação. Porque a palavra do Senhor fala: amai o teu próximo como a ti mesmo. Como a ti mesma. Devemos sim, sempre praticar. Está escrito que é a palavra do Senhor. Amém? Vamos para um breve louvor e já já voltaremos com mais palavra de Deus, porque é ela que tem que ser o nosso alimento de todos os dias para a vida espiritual.

Glória a Deus, amém, aleluias. Devemos nos humilhar diante do nosso Deus Todo-Poderoso. Nosso Deus é bom, nosso Deus, ele é digno de toda a honra e toda a glória. Aqui em Salmos 128 diz: Bem-aventurado aquele que teme ao Senhor e anda nos seus caminhos, pois comerás do trabalho de tuas mãos, feliz serás e tudo te irá bem. A tua mulher será como videira frutífera aos lados da tua casa. Os teus filhos como planta de oliveira à roda da tua mesa. Eis que assim será abençoado o homem que teme ao Senhor. Amém? Glória a Deus. O segredo é obedecer. Obedeça a Deus e faça a sua vontade. Deus vai se alegrar. Amém? Missionária, como é que eu faço para que eu venha ser abençoado, abençoada? O segredo é obedecer, fazer a vontade de Deus. Você criar expectativas na vida eterna. Amém? Aqui é passageiro. É claro que a gente aqui está de passagem, mas a gente quer realizar uma parte dos nossos sonhos. Ou até os sonhos, né, que venham a ser concretizados. Mas saiba que aqui é tão passageiro. Tão passageiro, porque o que nós sonhamos, às vezes não é a vontade de Deus, sabia? Que Deus tem algo melhor para você. E às vezes você quer tanto algo que não é da vontade do Senhor, que é algo que vai te fazer mal, é algo que vai trazer uma preocupação, e Deus não quer isso de nós. Deus quer te abençoar. Então, nessa noite, que o Espírito Santo de Deus venha te dar um olhar de vigilância, de acordo com a situação, que nessa noite Deus venha renovar o teu espírito. Que nessa noite Deus venha te dar muita capacidade para que você tenha uma postura melhor no seu serviço, por onde você andar. Amém? Que a gente venha perdoar as calúnias que as pessoas falam. Amém? Que eu nem você somos de ferro. Passamos aqui nesse mundo, estamos propícios a tudo, até mesmo uma virose, uma gripe, uma doença, ou até mesmo algo passageiro, né? Relacionado à nossa saúde. Mas sabe que Deus tem cuidado de cada um dos seus e mostra até onde devemos melhorar todos os dias, amém? Então, nessa noite, o Espírito Santo de Deus nos adverte: vigiai, orai, buscai ao Senhor, obedecei ao Senhor. Se você está no caminho de um propósito com Deus, permaneça firme, porque Deus, ele não se agrada daquela pessoa que recua na fé, que se acovarda diante da situação. Deus não tem prazer nessa pessoa, não. E sabe quando você dá dois passos para frente e um para trás, você só tem a perder. Que aí o inimigo, ele entra na sua vida para destruir você. E se Deus não tiver com a mão ali, faz até um estrago bem pior do que você imagina, amém? Então a gente deve seguir ao Senhor, seguir feliz em frente e pedir sempre perdão para Deus, amém? Perdão pelas vezes que a gente fica indignado com algo, perdão às vezes por uma crítica construtiva, né? Que a gente tem que olhar assim, dependendo da situação, ou até mesmo a injustiça, devemos perdoar. Então, nessa noite, você que está fazendo um propósito com o Senhor, com os profetas de Deus, continue firme.

aprendido. Amém? A gente tem que seguir de acordo com a vontade do Senhor, que é agradável, que é perfeita. Aqui diz em Salmo 128, o Senhor, Ele é bom, devemos temer a Deus, porque aí Ele vai cuidar da gente. Amém? E até nos defende. Amém? Deus que nos defende, sem a gente precisar fazer nada. Sabe por quê? Porque Deus te ama. Porque Deus me ama. E a gente tem que se alegrar o coração em Deus. Em Deus. É isso que Deus requer de você e de mim nessa noite. Vigilância, oração e busca por Ele. E mais esforço da sua parte para continuar no propósito do Senhor todos os dias. Amém? Aqui quem fala é a missionária Lu Silva. Quero convidar você agora, no exato momento, para a gente fazer uma breve oração de busca ao Senhor e agradecer por essa palavra tão forte e tão poderosa que vem a se manifestar todos os dias da nossa vida. Medite em Mateus capítulo 26, para que você venha aprender mais de Deus. E peça ao Espírito Santo para te dar visão espiritual, para você ter o crescimento. Tenha certeza que Deus, Ele te guarda. Amém? Tem muitas pessoas que não gostam de buscar a Deus, sabe por quê? Que tem medo do inimigo. Misericórdia, nós estamos andando com um vencedor. Amém? Deus venceu tantas guerras no passado. Deus está vencendo. Ele também luta no presente, no futuro está guerreando por você e por mim. Eu estou andando é com uma pessoa maravilhosa que é Jesus, o Deus Todo-Poderoso. Você tem que meter isso na sua cabeça, que você anda com um vencedor. Quem é perdedor é o nosso inimigo. Aqui nessa programação, ele não vai ser exaltado. Quem é exaltado aqui é o Deus Todo-Poderoso. Amém? O nome dele não precisa nem ser pronunciado. A honra e a glória seja dada nessa programação a Jesus de Nazaré. E é assim que Deus honra. Amém? É assim que Deus nos honra. Quando a gente exalta a Deus, quando a gente está praticando a palavra, quando a gente tem a correção diante de Deus. Que às vezes a gente dá um deslize, sim. Somos pecadores, somos falhos, mas devemos reconhecer que também precisamos, às vezes, de uma mudança, de um olhar crítico. Precisamos até entender, né, certas coisas. É o crescimento, tanto espiritual, financeiro, familiar. Precisamos ter desse crescimento, amém? Vamos orar? Meu Deus e meu Pai, no exato momento, vim orar, meu Pai, te agradecendo por essa palavra tão forte, tão intensa, que nessa noite, que venhamos entender o Teu querer na nossa vida, meu Pai. Que venhamos entender o Teu propósito. Meu Pai, que o Senhor venha dar força para essa pessoa que me ouve no exato momento. Que o Senhor venha dar, meu Pai, fé. Que o Senhor venha dar mais, meu Pai, proteção, vigilância, oração, que essa pessoa venha ser transformada pelo sangue de Jesus. O sangue de Jesus é precioso. Jesus de Nazaré não esteve à toa naquela cruz para me salvar, para te salvar. Jesus de Nazaré, Ele é o caminho, Ele é a vida eterna, Ele é a água que precisamos para saciar nossa sede. Jesus de Nazaré, toda a honra, toda a glória seja dada a Ele. Então, nessa noite, que você seja agraciado por Jesus, que Jesus venha confortar o teu coração, que Jesus venha limpar o teu coração de toda a mágoa, todo o rancor. Jesus, entra nesse coração, meu Pai, faz essa limpeza espiritual para que essa alma não venha se perder nesse mundo, para que essa alma venha reconhecer, meu Pai, que todo ser humano não é perfeito como o Senhor. E devemos sim entender que só o Senhor Jesus é perfeito. Que as pessoas têm defeito nesse mundo. E a gente tem que ter um olhar também da fragilidade do ser humano. Meu Pai, cuida de cada um de nós como o Senhor tem cuidado. Como o Senhor tem nos defendido. Uma menina nos teus olhos. Cuida mesmo, meu Pai. Somos tão pequenos diante da Tua presença. O Senhor vem nos ensinar.

a perdoar. Senhor, venha nos ensinar a entender o próximo. Tua palavra fala que devemos amar o próximo como a ti mesmo, para que venha entrar no reino de Deus. Devemos sim amar o Senhor com todas as nossas forças. E meu Pai, que nessa noite, meu Pai, o Senhor venha curar a saúde. Se estiver enfermo, o Senhor venha dar um sono tranquilo. O Senhor venha nos ajudar essa semana a seguir os teus passos. Meu Deus, eu te peço, meu Pai, em nome do Senhor Jesus, nos ensina a te amar, meu Pai. Nos ensina a amar o próximo, meu Deus. Nos ensina, meu Pai, a ter o brilho nesse mundo diferenciado dos outros. Ah, Senhor, sou tão pequenina diante de Ti, mas Tu sabe, meu Pai, de cada um que está aqui nessa programação. Então, que o Senhor venha cuidar da vida espiritual, financeira, familiar, amorosa. O Senhor venha cuidar, meu Pai, das nossas fragilidades, que a gente venha saber vigiar, orar, meditar na Tua palavra, Te buscar e ter um coração bondoso para a obra. Que a gente venha saber plantar na obra de Deus, dando o melhor, não esmola, porque o Senhor não é mendigo, não. A tua obra não é de mendigagem, não. A tua obra é para resgatar almas, pessoas perdidas, pessoas nas drogas, pessoas querendo se suicidar. Cada um de nós tem uma responsabilidade diante de ti, que é salvar almas, que é para falar do Senhor, que é para falar que o Senhor Jesus liberta, cura, que o nosso Jesus está aí para a gente entrar no reino de Deus e sermos salvos. Que em nome de Senhor Jesus seja agraciado, que em nome de Jesus venhamos ser mais gratos a Deus, que em nome de Jesus seja abençoado, tenha uma semana abençoada diante de Deus, em nome de Jesus. Oro também por todos envolvidos nessa programação. O Senhor venha abençoar em todos os sentidos, meu Pai. E traga sempre, meu Pai, o Teu amor e a Tua justiça. É isso que pedimos em nome de Jesus. Amém? E nessa noite você sinta-se confortável. Jesus te ama. Jesus quer que você tenha uma parceria com Ele. E a melhor coisa, posso te falar para você, Jesus é o melhor amigo que a gente tem. Amém? É o melhor amigo. Faça de Jesus teu escudo, a tua força, a tua fortaleza. Quanto mais você se achegar a Jesus, mais Ele vai se achegar a você. Quanto mais você obedecer a Deus, Deus vai te defender como a menina dos olhos dEle. Tenha certeza disso. E vamos seguir em frente, fazendo a vontade de Deus, que é boa e agradável. Jesus te ama. E é isso que conforta o meu coração todos os dias. Saber que esse amor é tão intenso, é tão maravilhoso, que eu tenho certeza que Deus tem o melhor para você e para mim. Apenas confie e continue marchando, obedecendo e fazendo a vontade dEle. Amém? Eu te encontro na próxima programação. Aqui quem fala é Missionária Elô, e foi um grande prazer estar com você nessa noite. Sabe que Jesus te ama, que Jesus está te fortalecendo, hoje e para sempre. Continuamos firmes, porque o nosso Deus é poderoso e Ele está voltando, amém? Te espero na próxima programação e até a próxima. Continue orando, vigiando, que é essa a mensagem de Deus para o meu coração e para o teu. Guarde no teu coração essa palavra, que Jesus te ama e vai continuar te amando sempre. Amém? Até a próxima e um forte abraço.

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4: Voltamos com o nosso Hora da Vitória. E aí, como é que você tá? Tá tudo bem? Tudo tranquilo? Tudo certinho por aí? Maravilha! Quero aqui te agradecer. Olha, muito obrigado. Obrigado sempre pelo teu carinho, pela tua amizade, pela tua audiência. Onde quer que você esteja, com quem quer que esteja, tudo de bom. Deus abençoe hoje sempre. Pra você que tá de aniversário hoje, meus parabéns, muitas felicidades, muitos anos de vida. Desejo que o nosso Papai do Céu te cubra sempre com muita paz, com muito amor e, é claro, com muita saúde também. Tudo de bom pra você hoje sempre é o que eu te desejo de todo o coração. Vamos agora com o nosso Salmo Diário.
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6: Salmos 113. Louvem a Deus, deem louvor a Ele, servos de Deus, seja louvado o nome de Deus. Desde agora e para sempre, seja louvado o nome de Deus. Ele está bem acima de todas as nações, sua glória é mais elevada do que os céus. Quem é semelhante a Deus, aquele que mora nas alturas? Ele se abaixa para observar o céu e a terra, levanta o humilde do pó, ele ergue o pobre das cinzas, para fazê-lo sentar-se com os nobres do seu povo. Ele dá um lar à mulher estéril e faz dela uma mãe feliz com filhos. Louva

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6: E eu já tô de volta com os louvores do passado que se fazem presentes e muito presentes em nossas vidas. Como sempre, trago para você uma seleção toda especial daqueles louvores que você sempre ouvia por aí. Louvores que você sempre ouvia na rádio, louvores que você sempre ouvia. E hoje o rádio praticamente não toca mais, mas eu trago para você aqueles louvores que você quase esqueceu. Peça por aqui o teu louvor, que eu vou tocar para você com todo o carinho do mundo. Cassiane canta pra gente Hino da Vitória.

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1: Aleluia. Nenhuma das boas palavras que o Senhor liberou caiu por terra. Todas se cumpriram, Simone.

0: um chamado. E assim nós vamos fechando por aqui mais um bloco do nosso programa. Ô, gente, eu volto já, me espera, que é bem rapidinho. Já já eu tô de volta.
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3: Marcos, capítulo 14. O traidor é indiciado. Ao cair da tarde, foi com os 12, quando estavam à mesa e comiam, Jesus disse: em verdade vos digo que um dentre vós, o que come comigo, me trairá. Eles começaram a entristecer-se e dizer-lhe, um após o outro: porventura sou eu? Respondeu-lhes: é um dos 12, o que mete comigo a mão no prato. Pois o Filho do Homem vai, como está escrito a seu respeito, mas ai daquele por intermédio de quem o Filho do Homem está sendo traído. Melhor lhe fora não haver nascido.
4: O traidor é indicado. Então Jesus, enquanto ele faz ali com os discípulos a despedida, a última ceia, a última Páscoa, ele afirma que um deles iria o trair. Então eles começam a se entristecer, dizendo: mestre, por acaso serei eu? Todos se preocuparam naquele momento. Por acaso serei eu, mestre? Jesus, então, ele teve que abrir o jogo. Ele disse: aquele que comigo põe a mão no prato. O diabo, então, já havia colocado no coração de Judas para que ele tomasse tal decisão. Então, Jesus disse a Judas: vá, Judas, faz. Sabe, Jesus, então, ele não se intimida. Ele diz a Judas para fazer o que precisava ser feito, para completar todo o plano. E ele diz: ai daquele de que traiu o Filho do Homem, antes não tivesse nascido. Porque Jesus sabe que depois a consciência iria pesar, que depois iria bater o arrependimento. Jesus já sabia de tudo. Então Judas segue o seu plano, mas Jesus, ele não implorou em momento algum para que Judas não colocasse seu plano em prática. Jesus precisava disso. Ele precisava que a escritura fosse cumprida até o final. Meditando.

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7: O versículo de hoje é tirado do livro do Deuteronômio, capítulo 4, versículo 24. Vem nos dizer assim, ó: pois o Senhor, o teu Deus, é Deus zeloso, é fogo consumidor. Hoje o versículo vem nos dizer que Deus é um Deus que cuida, é um Deus que zela por todos nós. Ele é fogo consumidor. O seu amor é amor que não tem fim. O Senhor, o teu Deus, é Deus zeloso, é fogo consumidor. Vamos de música, vamos de louvor. Ministério Ame, canta pra gente, Confiarei.
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9: No nosso momento de intercessão, vamos pedir ao nosso Papai do Céu por todas as pessoas idosas, por todos os idosos. Vamos pedir a Ele que abençoe a cada pessoa que tem enfrentado tantas dificuldades na terceira idade. Peço por todas as pessoas idosas, peço também pelas pessoas que cuidam dos idosos, que o Senhor dê sempre a empatia, a paciência para cuidar, né? Para zelar pelas pessoas idosas. E peço também pela tua necessidade, por tudo aquilo que você precisa hoje. Peça com muita fé e peça em nome de Jesus. Vamos de música? Andréia Fontes canta pra gente Diploma de Vencedor.

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Aleluia. 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Nada vai impedir. Pode ter problema, mas deita e dorme. Sabe o que é isso? Jesus na vida. Ele é a fonte da nossa felicidade. 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

0: Aleluia!
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2: Voltamos com o nosso Hora da Vitória e eu quero aqui te agradecer. Olha, muito obrigado, obrigado sempre pelo teu carinho, pela tua amizade, pela tua audiência. Tudo de bom pra você. Deus abençoe hoje sempre, tá? E é claro, te convido a participar comigo, te convido a pedir o teu louvor, deixar aqui tua sugestão para os nossos quadros, que eu vou ficar muito, mas muito feliz. Carlinhos Félix, canta pra gente, Mão no Arado.
3: Olá pessoal, eu sou o Carlinhos Félix, eu também estou na Hora da Vitória com meu amigo Luiz Pires.

Kemily Santos canta pra gente a promessa. E assim nós vamos fechando por aqui o nosso Hora da Vitória, agradecendo ao nosso Papai do Céu por mais um dia de trabalho, pelo dom da vida, da comunicação e da alegria. E a você, meu muito obrigado, obrigado sempre pelo teu carinho, pela tua audiência, pela tua amizade também. Tudo de bom pra você hoje sempre. Fica com Deus, porque com Ele nós iremos e sem Ele nada, absolutamente nada seremos. Vou deixando pra você a minha última de hoje. Daniel e Samuel cantam De Joelho É Melhor. Tchau, tchau.

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O Grandão tá na casa. 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

0: Amém, queridos, louvado seja Deus. Eu quero cumprimentar a todo o povo corajoso com a paz gloriosa do nosso Jesus de Nazaré. Aonde você estiver sintonizado nessa programação, né? Eu sou seu irmão em Cristo, pastor Sebastião Nunes, te fazendo companhia por essa rede de rádio abençoada, né? É a Rede Continental Live do Brasil, presente em 90 países, em seus países, em seus portais, onde o Senhor, meu irmão, minha irmã, você que estava aí com o rádio ligado desde cedo, acompanhando aí a programação da Rede Continental Live, líder de audiência, né? Em alguns estados, sendo aí a primeiríssima, superando até rádios seculares de empresas que se vendem por dinheiro, onde a Rede Continental Live tem feito aí 24 horas de evangelho, 24 horas de programação em transmissão simultânea ao vivo. E eu queria, meu irmão, minha irmã, você que está aí ouvindo pelo aplicativo, eu queria que você compartilhasse esse aplicativo aí aos seus familiares, grupos de igreja ou site oficial da Rede de Rádio. Você que me acompanha pelo site internacional da Rede de Rádio também, está me ouvindo aí pela Amazon, está me ouvindo aí pela Alexa, você que está de longa jornada também recebendo esse programa. Pastor, muitas vezes as pessoas não querem ouvir o programa, se sentem muitas vezes confrontadas aí com o evangelho, mas o evangelho é para confrontar mesmo. O evangelho, a Bíblia diz que a palavra de Deus, meu irmão, é uma espada de dois gumes, tá? Então o evangelho é para isso mesmo. Faça a sua parte aí diante do Senhor, né? Compartilhe esse aplicativo, você que está me ouvindo aí pelo aplicativo, você que está acompanhando aí, louvado seja Deus, pela Rádio FM. Muita gente, durante todo o dia, mandando mensagem aí para a rede de rádio, querendo falar comigo, outros querendo contato, né? Eu sempre falo, meu irmão, você que está aí chegando agora, eu sempre falo para você, minha irmã, porque você diz assim, diante de um grande propósito como esse, tem dito a Deus, Senhor, visita a minha família, Senhor Jesus, visita a minha finança, Senhor Jesus, visita aí a minha área sentimental, mas antes de você fazer esse pedido de visita ou de propósito, meu irmão, você tem que ter aliança com Deus. Ou você acha que Deus, presta atenção, que Deus vai entregar para você, ou vai te responder naquilo que você está pedindo de qualquer maneira? Se você está fazendo isso, então você não está servindo, você não está procurando servir, você está sendo apenas um simpatizante do evangelho. Está sendo apenas simpatizante. E o Senhor Jesus disse assim, que as ovelhas conhecem a sua voz e ouvem e obedecem. Aí você fala, eu quero o número do profeta aí. Eu preciso falar, mas não obedece. Deus tem falado e tem pessoas que o Senhor diz para mim, deixa comigo, não responda mais nada. Por quê? Porque são rebeldes. E a rebeldia diante do Senhor é pior do que feitiçaria. Tem gente, meu irmão, que fica fazendo rodeio, fica rodeando, criando esboço, anota isso. Aqui, meu irmão, eu não preciso de esboço, de anotação alguma. Eu e o Espírito de Deus. Eu já tenho a Bíblia comigo. Aí tem gente que fica aí, eu quero que Deus me honre nessa área, mas não tem aliança. Quando o Senhor diz, vai por aqui, a pessoa, não, não vou não, porque é muito duro o que você está sendo dito aí. Não sabeis vós que o Espírito de Deus não erra endereço, você que está com o rádio ligado, você que está acompanhando aí, porque a vizinha está com o rádio ligado, Deus sabe o que fala. E nesses mais de 15 anos de jornada espiritual, meu irmão, aqui eu não faço propósito com objetivo financeiro, com interesse próprio. Ó, Aumenta aí o volume, você que está chegando agora, líder de audiência nessa hora. Líder de audiência nessa hora. Você que está com o rádio ligado aí, preste bastante atenção. Você que está ouvindo aí pelo aplicativo, está ouvindo aí por um aplicativo no celular, na sua casa, ou no seu trabalho, está aí trabalhando nos afazeres, muitas vezes ouvindo esse programa. O Senhor diz na sua palavra que tem compromisso com quem tem com Ele. Pastor, mas como que eu vou saber desse compromisso? Olha os livramentos que Deus já te deu. Quantos dias você está aí nesse lugar? Hã? Se isto for compromisso, a saúde tua, livramento de laço, pessoas que Deus tirou do teu caminho, mostrou para você, tem se manifestado sobre a tua vida, e ele não erra endereço. E a parte do Senhor está sendo feita todos os dias. O Senhor Jesus disse assim: meu Pai trabalha até hoje. Meu Pai trabalha até hoje. Aí tem gente que às vezes fica no pensar: pastor, a vida está muito difícil, a batalha, né? O filho é um prostituto, vive na prostituição, mas a mãe não traz o evangelho para o filho, dizendo: vamos parar com isso aí, porque o maior presente que você pode receber não é teu dinheiro, não é tua esposa. A maior conquista, a maior dádiva, a ser entregue, não é isso na terra. É a tua salvação. Não se prega mais arrependimento, irmão, dentro de igreja, porque o evangelho dito dentro das igrejas não é esse. O evangelho do arrependimento não é. Mas não é mesmo. No livro de Lucas, capítulo 10, meu irmão, se você for juntamente comigo, vamos lá. Lucas 10. O Senhor Jesus disse assim. Certo homem disse para o Senhor Jesus assim: ó, Jesus, quem é o meu próximo? Né? Amém. E o Senhor Jesus disse assim: ó, certo homem descia para Jerusalém, descia ali de Jerusalém para Jericó, e caiu aí nas mãos de alguns ladrões. Esse, depois de lhe tirar a roupa e lhe causar muitos ferimentos, retiraram-se, deixando semi-morto. Por casualidade, um sacerdote estava descendo ali. Sacerdote como esses, que muitos que me ouvem também agora. Viu aquele homem e disse: não, esse aí não tem serventia, esse aí não serve para nós. Esse aí não serve para mim. Como muitos pastores, muitas vezes está aí, ó, porque você está aí andando a pé, você não serve. Você está passando enfermidade e você não serve. Você está enfrentando luta. Nunca foi na tua casa. Agora, se você tiver para oferecer, aí tu serve. Aí você vai servir. E ele disse: não, não vou ajudar não, vou passar direto. Vem também o levita também. Vem o levita, não. Né? Você está entendendo, meu irmão? Aumenta aí o volume do rádio. Vem também um levita ali, caminhantes. Não, levita esses que são cantores. Esses que Se venderam, se vendem todos os dias. Aí você vê nas redes sociais, empresas, pega ali alguém que estava cantando na igreja. Não foi Deus que me deu. Que procuram fama. Você que louva a Deus, há quanto tempo a tua adoração não chega ao Senhor, né? Porque você está adorando, louvando para homens. Você está preocupado aí em adorar, sabe o quê? Em ser adorado. Tem uma dupla ali que tudo que pode é para rede social. Aí que nós pega um violão, passou por uma trajetória, foram para as mídias, canais de televisão, e hoje tudo que posta é para si próprio. Você não vê obra. Quando vê, você vai fazer um show. Aqui, ó. Passou também um levita. Esse aqui também não sabe por quê. Você que convida esses levitas para tua igreja, e muitas vezes você está aí convidando esse povo por nome, deixa eu falar uma coisa para você. Toma vergonha na cara. Jesus, Deus não está procurando esses que buscam fama. Que estão querendo ser adorados. Tem gente que está mais preocupado com igreja cheia por causa desse povo. Sendo que na própria rua, o vizinho pode estar com câncer, ele não tem coragem de ir lá orar por ele. Ele não tem coragem de ir lá dar um abraço nele e dizer, eu vou apresentar a tua vida, porque o mesmo Deus que opera na minha vida, vai operar na tua. Você está aí, ó, passando necessidade, eu vou te ajudar. Mas estou preocupado aí com fama. Aí disseram ali, é? Dentro de ministérios, então nós estamos com show, o show está grande, é? Quantos estão louvando hoje? Nem verão Cristo, eu louvei muito, aí Jesus vai dizer, o que você buscou estava lá, você estava buscando fama, você estava buscando dinheiro, mas o que está ferido, o que está machucado, não se preocupa. Aí disse ali, ó, presta atenção, vamos lá. Passou um samaritano, meu irmão, um samaritano. Tanto pros era pior do que os romanos, né? O povo ali. E disse, ó, vendo aquele homem ali, ajudou. É, porque tem gente, meu irmão. Ó, presta atenção aqui, você que tá ouvindo a programação hoje. Se você sair dentro, se você for bater na porta de um centro de Umbanda, na casa de um do macumbeiro, se você dizer assim, lá em casa eu não tenho comida. Muitas vezes, essa pessoa que tá em outras religiões, batendo tambor para Deus estranho, entenda, é mais provável estender a mão um ímpio. Tem gente que tá me ouvindo, ó, que prefere fazer negócio, por exemplo, com ímpio. Com pessoa que não tem religião. Com pessoa que não está como esses crentes dos dias atuais. E muitas vezes um de fora faz mais do que a pessoa que está dentro. Do que os religiosos. Faz mais por você do que as pessoas que estão dentro da própria igreja, irmão. Tem gente que se prejudica. Não é a obra de Cristo. Mas é dentro das próprias igrejas, próprios crentes, é que acaba prejudicando os próprios cristãos. É o que passa a perna nos outros, fica com as coisas alheias. É os próprios crentes. Jesus disse ali, ó, passou um samaritano e ajudou ali. Passou ali e ajudou. Quantas pessoas que me ouvem agora, que muitas vezes foram ajudadas aí, por pessoas que nem cristão era, tem que estar me ouvindo aí, tem que estar acompanhando esse programa, né? Tem que estar acompanhando essa programação, foi ajudada aí, que nem crente era, nem aqueles que estavam dentro da igreja ali era. Sabe por quê, meu irmão? Porque o povo, dentro das igrejas, presta atenção, a verdade é essa aqui, ó. Dentro das igrejas, tem um povo que está mais preocupado pelo que você pode fazer para eles do que você pode ser para o próprio Cristo, ou como que você está com Jesus. Porque a prioridade para esse povo, dessas igrejas, é por aquilo que você pode fazer para eles, não que você pode ser para Cristo, não pelo que teus projetos, as tuas coisas venham acontecer da maneira, na presença do Senhor, como que você está diante dele, diante de Deus. Está mais preocupado pelo que você pode fazer. Você está entendendo? E a gente vê hoje em dia, pode ser dentro da igreja, pode ser por rádio, pode ser por programa de televisão, só vê baderneiro. É baderneiro. Maioria. Eu não vou falar todos para não generalizar. Mas a maioria. Você não vê o agir de Deus muitas vezes, é por causa disso aqui, ó. Porque tem gente ferida, tem gente que não quer saber mais de igreja, tem pessoas que não querem saber mais da palavra, e muitas vezes preferem cultuar em casa, ouvindo um programa como esse, que é estar dentro da própria igreja. Eu recebi de uma irmã ali, em Recife, que disse para mim, pastor, aqui tem uma igreja que eu vou aqui, o povo fala muito das vestes, fala muito, isso é o povo que não está preparado, a Bíblia diz que a palavra tem que ser temperada. Como é que você vai dar arroz para uma criança que nasceu agora? Como é que você vai fazer, dar comida para uma criança que nasceu agora? A pessoa está visitando, está caminhando, mas o cara está lá, sentando a lenha, achando que aquela palavra ali é Deus que está falando, Jesus! Se você for aí com tuas vestes agora, diante do Senhor, dizer, eu estou aqui, ele vai dizer, eu vou te ajudar. A palavra do Senhor é para abençoar, para libertar, para salvar, não para condenar a pessoa. E tem muito que condena dentro das igrejas. Você é pastor, é vete. Muitas vezes a pessoa não consegue fazer para a obra ali, é criticado. Não é? É criticado. Eu falo isso aqui com autoridade, porque eu já passei por ministério, irmão. Aumenta aí o volume. Contar o que aconteceu comigo mesmo, no início da caminhada ali, já teve pessoas que passaram, pastores, que diziam assim, ó, você tem que ir, não pode ficar aí não, onde você está aí tem muitas igrejas, aí disse, então ali eu vejo você perdendo esse carro que você está andando aí, vendo esse carro sendo roubado, e tentou, de todas as maneiras, falar com que, para que eu viesse sair daquela região para região, viu, a região onde estava ali, aquela igreja que ele passou ali. Porque tem gente que fica soltando, falando coisas que Deus não falou. Fica pronunciando coisas que Deus não falou. E eu, por obediência, acaba aqui ouvindo ali, porque nós temos que ser obedientes àquilo que o Senhor tem falado. Depois de muitos anos, depois de muito tempo, porque Deus não deixa nada assim oculto, depois vem. Eu fui descobrir que só o que a minha esposa dá de dízimo com a obra, dá para pagar aluguel de uma igreja por mês, ou mais. E qual era o objetivo? O objetivo era o dinheiro, né? Em vez de dizer assim, ó, vou orar, eu vou buscar, vamos abrir um núcleo ministerial onde você mora aqui, né? Vamos convidar os vizinhos aí, Deus vai te honrar, vou orar, vamos buscar. Não, a palavra era, vai ter que sair, vai ter que ser o quê? Porque o medo de eu sair daquela região, o medo de eu sair daquela igreja, porque onde eu estava tinha outros ministérios, para que eu não viesse para outras igrejas, irmão. Você que está aí do outro lado ouvindo esse programa, recebendo essa programação, aquele que começou a boa obra na tua vida, ele é fiel para cumprir ela. Não tem falácia de pastor, de apóstolo, de falso bispo. Não tem essa, não. A obra tua é com Jesus. A obra que Deus tem na tua vida, ela vai se cumprir. Não precisa temer. Não precisa ter medo. O Senhor diz na sua palavra que pega do pau caído. O Senhor diz na sua palavra que pega ali, ó. Aquele que está caído do pó, levanta e coloca no meio dos príncipes, dos grandes. Deus não precisa da opinião do homem para agir na vida daquele que ele deseja, meu irmão. Deus não precisa da opinião da mulher. Tem gente que está passando pelo deserto, está ouvindo esse programa. Aqui eu vejo uma casa. Aqui eu vejo uma mãe. Aqui eu vejo uma família de religiosos. Eu vejo ministérios, está preocupado com a presença. Só onde você está indo? O povo dessa igreja está querendo saber somente da tua presença lá para encher a igreja. Presta atenção. Tem gente que quer tu na igreja, não é porque tu vai ser uma obreira de valor dentro dessa igreja. Hã? Você quer título dentro da igreja? Você quer título? Você está querendo título dentro de ministério? Aí você está lá, o povo está ainda, te chama, manda mensagem. É só mesmo porque o povo lá está preocupado com o negócio de mais gente. Irmãos, eu já comecei ministério. Quantas vezes eu tenho que falar isso aqui? Eu já comecei ministério na garagem de casa, com 6 pessoas. Saí de lá, fui para uma loja, que nem cadeira tinha, praticamente nada. Eu pregava a palavra de Deus, não tinha nem altar construído, nada. Eu coloquei colocava uma mesa, sabe essas mesas de ferro que tem bar? Já comecei ministério assim, quando eu entreguei com 68 pessoas. Quem faz a obra é Deus, não é o homem. E tem gente que está preocupado com o que você pode oferecer, não pelo que você pode ser, porque olhar para você hoje, tem gente que só olha para você pelas falhas, só olha para você, meu irmão, pelas falhas tuas. Não consegue imaginar as cicatrizes, quantas renúncias você já fez, quanto se desviar do mal você já fez, mas tem pessoas que não conseguem olhar para você pelo valor diante do Senhor Jesus, a obra, a tua alma. Não sabe o valor da tua alma diante de Deus, diante da palavra, não consegue olhar para ti só pelas falhas, né? E tem gente que a obra ela não está sendo completa porque buscou o caminho perverso, buscou o caminho errado. E até hoje, aqui eu estou dentro de uma casa. O Senhor me leva para dentro de uma casa de taipa, uma casa simples. E está ouvindo esse programa? A obra de Deus não está mal, vocês não estão vivendo aí, você não está vivendo a senhora aí melhor, porque tuas escolhas é por tuas próprias escolhas, não é porque Deus é um Deus mau, não é porque Deus é um Deus ruim, Deus é bom. Jesus disse, até o Senhor Jesus disse assim, porque tu me chama de bom? Bom é Deus. As tuas próprias escolhas Aquilo que você tem plantado é que você está colhendo. Eu disse para o irmão ali, disse, ó, pastor, minha hoje ex-esposa deu uma saída, está buscando isso, está buscando aquilo. Eu disse para meu irmão, divórcio não dá só por traição não, por rejeição também. Impugnar é rejeitar. Aí você vai prender a pessoa, vai ficar amarrado em cima daquilo, irmão, vai buscar a presença. Vai buscar o que é bom para a tua vida, Deus coloca. Adiante, Senhor Jesus, você vai dizer, Senhor, obrigado que o Senhor mudou a minha história. Porque quem não queria fazer a obra comigo, o Senhor colocou quem quer fazer a obra. Tem gente que não sabe fazer o discernir entre a obra de Deus e sua vida. Tem gente que vai para as igrejas, irmão, para fazer desabafo da sua própria vida, inclusive, usa do altar para jogar indireta nas pessoas. E fala isso e fala aquilo, isso não é obra, irmão. O altar representa sacrifício a Deus. O altar representa ali a sacrifício. É louvor, é oração, é clamor a Deus. Você que está acompanhando esse programa aí, quantos ministérios você vai? Você chega lá nesses ministérios? Você chega lá nesses ministérios, está lá o povo fazendo campanha. Eu já fui em várias igrejas e as igrejas que eu visito, muitas vezes, se eu chegar dentro da igreja, começou com aquilo outro, meu irmão, muitas vezes, o senhor diz, pode sair, que aí está desse jeito, traz tudo para mim, revela tudo. Eu, no meio do culto, eu levanto e saio. Eu não sou obrigado a ficar em lugar que a pessoa está lá, a ficar como baderneiro. A casa de Deus, a casa de oração, é para dar cânticos, é para louvar, é para adorar, é para falar, ter comunhão. Não fazer comércio dentro da casa de Deus. Não fazer comércio, tá lá para jogar indireta, isso não é obra. Eu sempre falo para as pessoas que estão aqui, ó, acompanhando esse programa, muitos falam comigo mais por fora da programação do que pela programação do rádio, da rede de rádio aí. Tem gente que tá fazendo mais a obra que esses ministérios. E muito. Tá caminhando muito aí, fazendo mais do que dentro dessas igrejas. Né? Dentro dessas igrejas. E não tem esse negócio de alguém disser, disse, eu já passei por muitas denominações, pelo espiritismo, já passei pelo catolicismo, igreja do véu, testemunho de Jeová, que não tem esse negócio de alguém dizer, ah, vai falar que não tem essa não, irmão. Deus me levantou e me ungiu por duas vezes para fazer a obra, viu? Para fazer a obra, ó, nessa madrugada, você que tá ouvindo o programa aí, ó, participa. Tá sonhando com algo à noite aí? Manda aí a sua mensagem. Ali eu falei pra uma irmã, disse, o homem que Deus tem pra tua vida é mais novo que tu. Na visão, ah, pastor, esse negócio vai dar certo. Já começou com a falácia. Eu disse, irmã, Deus tem obra na tua vida vai ser assim, você vai ficar aí, você vai sair, você vai morar ali, você vai casar, ele vai fazer isso, ele vai fazer aquilo. Deus falou tudo pra mim te falar assim. Mas começou já a falar, você, não, é isso, é que tá sonhando alto. Aí vai entrar a velhice sem ninguém, e quando chegar diante do Senhor, vai dizer, por que que o Senhor fez isso? Aí Deus vai dizer, eu não fiz, eu levantei alguém para falar, né? Não tem argumento, irmão. Você acha que você vai se eternizar na terra? Você que tá aí do outro lado ouvindo, né? Você acha que você tem quanto tempo na Terra de vida? Quanto tempo você acha que tem? Então tem gente que prefere dar ouvido a ímpio, dar ouvido a macumbeiro, a espírito enganador, a demônios, do que ouvir aquilo que o Senhor tem usado a falar. Porque querem ouvir aquilo que agrada a eles. Querem ouvir aquilo que agrada a pessoa. Não quer aquilo que agrada a Deus. Porque a palavra de Deus é espada. Viu? Eu vou trazer aqui, ó, mas antes, vou trazer aqui o que o Senhor trazia para mim já nessa madrugada, em nome de Jesus. Meu irmão, estou ao vivo como vivo nosso Deus. Estou ao vivo e também hoje, às 22 horas, ela está de volta aí também. Hoje, amanhã, a batalha está grande. 90 dias, meu irmão, de propósito, viu? Você que sonhou com algo à noite aí, pastor, eu preciso de oração, como é que eu faço para aumentar a minha fé? Aqui eu recebi uma mensagem do irmão que disse, pastor, eu queria saber o que é que Deus tem para a minha vida. Olha o que o homem está querendo saber. Irmão, o senhor tem falado todos os dias através desse programa. O senhor tem falado através da sua palavra todos os dias. Quando o véu foi rasgado ali, te deu livre acesso a dizer, Senhor Jesus, eu aceito ao Senhor como o único e suficiente Salvador da minha vida. Eu declaro o Senhor Jesus em todos os lugares que eu vou. Eu quero saber o que o Senhor tem comigo na terra, que o Senhor me mostra. Aí Deus disse, ouça esse programa aí. Ouça aí que eu vou falar contigo, né? Ouça aí. Você que está aí, acompanhando esse programa, participa, manda sua mensagem para cá. Deixa aí seu pedido de oração. A senhora está orando deitada. Vamos olhar aí, ó. Quando você presta atenção aqui, vamos lá. Quando você imaginar, né? Nós temos que ser. Eu sempre falo, eu falei para um jovem, você tem que ser. Vamos ser como José, você vai sonhar alto. Você vai sonhar alto aí agora. Você vai falar para Deus, Senhor, o meu desejo é isso aqui para minha vida. Tem gente que às vezes fala isso para Deus. Aí a resposta não vem, a pessoa está insistindo. Se Deus tiver um negócio, meu irmão, ele não enrola para trazer resposta, ainda mais dentro de um propósito desse tamanho. Aí você vai questionar de novo. Tem uma irmã que está ouvindo esse programa, a senhora tem falado para Deus, Deus não responde porque não está aí. Não quer desse jeito, a senhora passa um tempo, diz, ó como é que está a mente dividida. Mente dividida, eu não trabalho na incerteza não, minha irmã. Viu, mulher? Ó, aí Deus não trabalha na incerteza, aí você passa um tempo, você até diz para Deus assim, ó, amém, é porque não é da vontade de Deus. Aí demora um pouco, passa um período, aí você começa de novo, né? Se você perguntar para Deus algo, homem aí, ó, mulher que está ouvindo esse programa, jovem, algo para Deus, a resposta é sim ou não. Deus não é como homem. Deus não precisa pensar no que vai fazer, ele já sabe. Aprendeu? Em nome de Jesus, dentro desses 90 dias, o Senhor vai fazer o mover sobrenatural na vida de muitos. O Senhor vai fazer o sobrenatural na vida de muitos. Mas tem que crer, meu irmão. Nós agradamos a Deus quando nós cremos e acreditamos. A fé tem que ser naquilo que, ó, você ainda nem viu, mas você já crê que o milagre chegou. Diga assim, eu recebo e creio na promessa feita. E tira a incerteza do coração. Tira aí a dúvida do coração. Tira hoje. Eu falei com o senhor ali a respeito da casa. Eu passo testemunha aqui toda semana. E eu não fico repetindo testemunha toda semana. Eu tenho falado ali, disse pro... Louvado seja Deus. Falei para um vaso ali. Eu disse para ele assim, ó, tu é missionário. Ele disse, pastor, a minha vida amorosa tá um fracasso. A minha vida amorosa tá uma... Pastor, tá só daquele... Do jeito que o senhor pensar, na pior hipótese aí. Eu não tenho cabeça para negócio de missionário, de obra. Eu tô trabalhando, faço um bico aqui, faço ali. Aí eu olhei para ele. Disse para ele, levanta aí, homem. Ele disse, ó, aponta ali para aquele altar e diga assim, ó, eu vou louvar ali. Você é um missionário, pregador e levita ainda da casa de Deus. Diga aí, aponta o dedo lá para o altar, eu disse para ele, né? Ele apontou e fez o que eu tinha falado ali. Se a partir de hoje, Deus não vai deixar faltar nada na tua vida. Porque quem é fiel no pouco, Deus honra no muito. Quem é fiel no pouco, Deus não deixa jamais a farinha se acabar e o azeite se esvaziar, meu irmão. E se a tua vida amorosa, o Senhor quer que você, ó, olha para o altar de novo, diz para ele ali. Você é levita e pregador da palavra. Hã? Se preocupa com a tua vida amorosa, não. Só fala para Deus, está entregue aí, pronto. Para não tomar muito tempo, sabe como é que ele está hoje, irmão? Foi ungido a missionário, louva. Quando esse homem louva, assim, eu vejo a unção na voz dele. A mulher que, sendo mãe de dois filhos da vida dele, sabe o que aconteceu? Deus colocou uma varoa, hoje ele é pai de uma outra criança, está casado, já tem seu carro, já tem sua casa e está vivendo. Né? É porque muitas vezes você consegue olhar aí, você que está me ouvindo, você está conseguindo olhar só pelo que você está vivendo agora, você não consegue olhar para a promessa ainda. Mas Deus, ele não erra endereço nem nome. Né? Amém. Deus, ele não erra endereço nem nome, ele sabe que você está ligado aí nessa programação, está ouvindo aí esse programa, viu? Sabe com quem fala. Amém, louvado seja Deus, compartilha esse aplicativo aí, topa o volume desse rádio aí, porque Deus se faz presente e o grandão da Galiléia está aqui, viu? Deixa eu trazer aqui, ó, o que o senhor trazia nessa madrugada para mim. A batalha começou, meu irmão. A batalha começou, o senhor trazia três anjos caídos, presta atenção. O senhor me trazia aí três anjos caídos. Meu irmão, que tentava de todas as maneiras. Porque tem pessoas que chama para sua casa, presta atenção aqui. Tem gente que chama para sua casa o vizinho, as amizades, as pessoas. Junta tudo dentro desse lugar, mas a presença de Deus não está chamando. Presta atenção aqui, ó. Em vez de trazer primeiro a presença, parece que tem vergonha de dizer a essas pessoas do evangelho. Você tem vergonha, meu irmão, de dizer para as pessoas que você está aí, que você é cristão, que você, olha, eu estou com Jesus, eu sou servo de Deus hoje. Pastor, mas aí se as pessoas rirem, meu irmão, você está preocupado com que as pessoas vão olhar para você? É? Aí você convida para tua casa vizinho, colegas, faz tudo isso, e dentro da tua casa você faz um juntar de lavar de roupa suja dentro dessa casa. que em vez de usar para ser uma casa de oração, em vez de usar, se eu quero essa presença, pregar a palavra, você fica lavando roupa suja, havia três demônios dessa casa. Que no meio desse, o senhor trazia assim, ó, no meio disso, no meio dessa baderna, no meio desse rolo, quem estava no meio, o espírito maligno. Hã? Aí o Espírito de Deus me levava, em espírito, me colocava e mostrava ali a batalha. Me mostrava ali os anjos do Senhor guerreando em prol dessa vida. Tinha uns que não queria saber. O diabo dizia, já é meu. Outros tinham a fé, mas a fé sem a obra ela é morta. E a batalha acontecendo. E eu via no formato os três, que a cabeça era branca, cabelo meio comprido assim, ó, branco, branco, e o corpo preto. Viu? Aí tem gente que está ouvindo o programa, aprenda isso aqui, ó. Quem tem que ser prioridade da tua vida é Jesus. Pastor, dentro da minha casa. Meu irmão, se você está aí, minha irmã, seja na sua casa, seja no seu salão, se você não tiver um tempo para Jesus aí dentro desses estabelecimentos, dentro da sua casa, porque não se busca Jesus só dentro da igreja. Tem gente que todo culto, eu gosto de dar do culto, mas dentro da casa é a presença, né? E o buscar. A palavra do Senhor diz que o Senhor se responsabiliza por seu evangelho. Aprendeu? Muitas vezes falta isso aí. Às vezes você fica aí com timidez. Você fica aí, ó. Às vezes esconde até a Bíblia. Esconde até a Bíblia para dizer, ah, vou esconder aqui, eu vou viver a minha fé no oculto, ei. Está escrito. Presta atenção, isso aqui, ó, é para a vida de um homem. O Senhor Jesus disse, se tu me negar diante dos homens, eu também te negarei diante do meu Pai que está no céu. Então aprenda, é a oportunidade. E eu tenho que trazer isso aqui, meu irmão, porque Deus traz para mim trazer. O Senhor quer que eu fale aqui, ó. O Senhor quer que eu fale dessa maneira. Você está preparado aí para viver a promessa? Ou você quer continuar vivendo como um grupinho de baderneiro que rouba a obra de Deus, não tem vida sentimental, os filhos na prostituição, a família está destruída e diz que está falando com Deus? A pergunta que eu faço para você, qual é o compromisso que Deus tem com o prostituto? Qual é o compromisso que Deus tem com mentiroso? Mentirosa? Zero! Qual é o evangelho que você está ouvindo? Hã? Qual é o evangelho que você está ouvindo que está sendo dito dentro das igrejas que você está indo, hein? Meu irmão, se você está dentro da igreja aí, placa de igreja não te salva, pastor que está lá também, irmãos, irmãs que está lá também não, viu? Não faz milagre nenhum, quem faz é Deus, quem faz é Deus para glorificar e exaltar o Senhor Jesus. Tudo é para o Senhor Jesus ser glorificado, meu irmão. Então tem diversos ministérios, você pode visitar vários, sair, ficar onde você se sinta bem, né? Aqueles que podem... Entendeu? Olha aí, o Senhor disse, eu sou Deus que corto o laço, viu? Eu sou Deus que dou livramento, o Senhor está dizendo a mim aqui agora. Eu sou Deus que corta o laço, dou livramento, fecho sepultura. Eita Deus! E o grandão da Galiléia está na casa, viu? E durante 90 dias, meu irmão, eu vou apresentar a tua causa. Eu vou apresentar aí a tua vida. Eu vou falar ao Senhor a respeito da tua causa, é causa da justiça, manda para cá. É aposentadoria. O meu irmão José Maria, do estado do Pará. Grava aí seu testemunho da sua aposentadoria para me passar aqui, viu? Deus sabe o que faz, não erra endereço, amém? Você que já tinha batido em tantas portas aí. Porque é para o Senhor Jesus ser glorificado, não é nome de rádio, meu irmão. Placa. É para a glória e honra do Senhor e Salvador Jesus Cristo, todos os feitos. Você que recebeu vitória, manda para cá. Vou passar no ar. Dê bom testemunho. Porque quando você faz isso, o diabo é envergonhado. Em nome de Jesus, ó, pastor. É, eu vou ler, eu vou ouvir, viu, minha irmã? Calma aí, viu? Choveu de mensagem aqui agora. Deixa eu passar aqui o contato para você. Que está aí do outro lado ouvindo o programa, Templo do Senhor Jesus Cristo, da face da terra. Amém? Anota aí esse contato aqui, o WhatsApp. Anota aí. Em nome de Jesus. Sonhou com algo à noite aí, manda para cá. Pastor, já participei antes, pode participar agora? Pode. A obra não é só antes, é todos os dias. Você que está me acompanhando pela primeira vez, Deus te fez ouvir esse programa para mim te ajudar. Eu vou te ajudar em propósito, viu? Tudo aquilo que o Senhor passar para mim, eu passarei para vós, porque recebi do Senhor aquilo que vos entrego aqui. Em nome de Jesus, meu irmão, Deus é Espírito, viu? Vamos lá, anota aí, você que me ouve no Brasil, em todo território nacional, você que está acompanhando aí pela primeira vez, muitas vezes, muitas pessoas mandam mensagem para cá dizendo, ó, pastor, ouça aí fora do ar, leia aí fora do ar, muitas vezes não quer ouvir, não quer passar no ar, porque é um vizinho, alguém conhecido, a pessoa fica meio assim, e eu respeito isso também, tá? Você pode mandar aí, se for áudio, no início do áudio aí que você for gravar, você fala assim, ó, pastor, ouça fora do ar, eu vou ouvir fora do ar, leia fora do ar, apresenta aí. Mas você que deseja pedir oração, diz, pastor, eu quero propósito dessa área, eu quero envergonhar o diabo, então bora. Em nome de Jesus, anota aí, ó, 011, dígito 9, só o 9, viu? 011-9102-70-654. 011-91, só o dígito 9, viu? 011-9102-70-654. Você que me acompanha em qualquer estado, cidade, vila, sítio, por rádio, em apartamento, trabalho, caixa de som... Em nome de Jesus, eu vou orar por você apresentar a tua vida, meu irmão, nesses mais de 15 anos de jornada espiritual. O Senhor me traz em imagem, me leva em espírito, viu? Tanto os meus ouvidos como a minha visão é aberta no mundo espiritual. eu vou apresentar aí a tua causa, tá bom? Não tenha medo. Em nome de Jesus, ó, você que está me acompanhando aí, fora do Brasil, em Cabo Verde, vamos lá também. Você que está aí me acompanhando no continente africano, bom é Deus, viu? Bom é Deus, e a sua misericórdia dura para sempre. Então eu vou falar para você que está aí me ouvindo nos Estados Unidos, que é brasileiro, também acompanha aí em Portugal, no país francês, que tem uma grande restrição também na Alemanha por rádios, viu? Mas nós estamos lá, né? Lá foi Deus que colocou em algumas cidades. Participa. Fora do Brasil, viu? O WhatsApp é mais 5511-9102-7654. A batalha já está travada, viu? A batalha já está travada. Hã? Eu falei aqui, muita gente fica às vezes assim, né? Tem coisa, irmão, que se eu falar aqui, o povo vai dizer assim, esse pastor aí tá doido. Esse profeta aí tá maluco, né? Quando você vê algo acontecendo na tua vida, o espiritual já aconteceu, meu irmão, viu? Já aconteceu. Porque o tempo espiritual não é o teu tempo na terra. O tempo do homem aqui, a Bíblia diz que 70 e 80 já enfade e canseia se passar disso. É o que está escrito, meu irmão. Não é palavra minha, é palavra de Deus. Então no espiritual já aconteceu. E tem gente que não entende, né? Tem gente que passa luta, barreira, que precisa fazer uma quebra de maldição, que precisa buscar de forma diferente. E eu vou apresentar individualmente cada vida. Amém? Em nome de Jesus, participa!
1: Mateus 7, versículo

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0: Deixa eu ouvir aqui o áudio da filhinha ali. Diz, pastor, eu tive vários sonhos, deixa eu ouvir aí.
1: Pai do Senhor, pastor, eu sonhei vários sonhos. Um, eu sonhei que, tipo, o marido da minha avó, por parte de pai, ele sumia. Aí era tanta gente procurando ele, uns 3 dias, sabe? Gente em cima de pé de árvore, essas coisas, procurando ele, não achava. Aí quando achava, eu falava pra ele, você tava onde? Aí ele dizia que não se lembrava, ele voltava sem memória. Aí meu tio disse, tava onde sumir de novo, porque não tinha sumido tanto refeições para quem achasse. Aí já no outro eu sonhei que encontrava meu pai, aí ele ia com um balde cheio de alface bem verdinho.
0: Minha irmã, vamos por parte aqui, ó, esse primeiro aí, ó, você diga aí pra sua avó. Diga aí, esse povo não mora aí, não anda aí, ela abandonar a idolatria, tanto ele como ela. Porque, minha irmã, atrás de imagens tem demônios, viu? Vamos abandonar, porque quem tem prazer em enfermidade não é Deus. Quem tem prazer em enfermidade não é Deus. É o mal que tem prazer em sofrimento alheio. A Bíblia diz, a palavra de Deus diz assim, que o Senhor não tem prazer nem na dor de um ímpio. Em nome de Jesus, vamos lá. Pode soltar aí.
1: E eu acho que eu tava com coentro, era esse bolinho, não lembro. Aí vinha eu, meu avô e meu cachorro no carro. Aí dizia, Moisés, pro meu cachorro, aproveitei tirar seu pelo, tá grande. Aí não vim tirar o pelo do cachorro.
0: É isso que eu tenho falado, viu, minha irmã? É isso que eu tenho falado, viu? Você vai dizer assim, ó, vozinha? Minha amada, vamos deixar a idolatria de lado? Porque tem duas coisas a ser feita aí. Quando você agrada um, desagrada o outro. Deus não tem parte, viu? Não tem comunhão com ídolos nenhum. Você vê que nas redes sociais, você que está acompanhando aí de longa jornada esse programa, você vê que o povo aí diz, olha, eu vou, é meu ídolo, é meu ídolo, é não sei o quê. Sabe qual é o ídolo meu aqui? Jesus. Não haverá e não tem outro. Viu? Então diga isso aí, viu, filhinho? É somente isso. É somente isso. Em relação aí, ó, a parte materna é demônios trabalhando na vida desse homem também. Demônios estão trabalhando na vida desse homem, tá?

0: Mas tem um começo, o meio e também tem o fim. Né? Tem gente que não está preparado. Mas Deus trabalha no oculto. Às vezes você está aí, ó, no silêncio, Deus trabalha. Tem até um louvor que fala isso, né? Se eu não me engano, acho que é de Shirley Carvalhais, eu acho. Fala no silêncio, Deus trabalha por você. Aqui tem uma loja. Você está querendo alugar essa loja? Você está querendo fazer negócio nessa loja? O pouco com Deus se torna muito. E é apenas uma abertura de porta para algo melhor lá na frente. Às vezes você vai achar que é pouco dinheiro para essa loja aí, quando na verdade vai se tornar muito. Deus primeiro testa, prova a nossa fé, minha irmã. Viu? Aprenda isso aqui. Eu não sei para quem é, estou falando. Pastor, eu moro no Rio Grande do Sul, cidade de Dom Pedrito. Rua Bernardino Ângelo, 1931. Peço oração. Tenho passado por tempos desafiador. É, meu irmão Miguel. Sabe o que é que eu vou falar para o senhor fazer aí? Está ouvindo bem? Se você quiser o programa, quando terminar aí, você fala aqui que eu envio, porque o programa também aqui é gravado, viu, meu irmão? Muita gente pede o programa, muita gente ouve em outros horários, envia para as pessoas ouvirem e vai fazendo. O índio do Senhor Jesus. Meu irmão, fica 7 dias aí, ó. Desça aí 7 dias, Deus quer ter um particular contigo 7 dias, tu e ele. Nesses 7 dias você vai se apresentar diante do Senhor, não apresente o nome de ninguém, só o seu. Em jejum, desça, viu? Desça. Medita aí no Salmo 37. Viu? Dentro desses 7 dias, tu e o Senhor aí, viu? Faça esse propósito aí, diante do Senhor. Quem precisar de oração, de propósito aí, ó, manda para mim, viu? O nome completo de todos. Porque o maior desafio a ser vencido, o maior deles, meu irmão, presta atenção aqui, ó. Quebra de maldição maior, viu? Desafio é tu com Deus. É você com você mesmo. Em nome de Jesus, amém? Vamos lá. Diga, meu irmão aí. Bom dia.
1: Gostaria de contar um sonho que eu tive. Essa madrugada, sonhei que eu estava em um cemitério e tinha bastante gente. E tinha um caixão também lá. Só que nesse sonho eu estava pregando a palavra. Só que eu não entendi o que significava isso. Essa madrugada, sonhei que eu estava em um cemitério e tinha bastante gente.
0: Meu irmão, o senhor tem falado do evangelho? Paulo diz assim. Perguntaram para o apóstolo Paulo, dizendo para ele assim, isso aqui, ó, presta atenção. Por que é que o povo aí não se converte? O dom é de Deus, viu, meu irmão? Por que é que o povo aí não se converte? Paulo, o apóstolo Paulo, disse, é porque o Deus desse século cegou a eles. O senhor pregando para quem já está assim, viu? São pessoas, meu irmão, que não querem ouvir a palavra. São pessoas que não querem ouvir o evangelho. Que você, por mais que você fale, por mais que você... O povo não dá crédito ao senhor aí. Muitos estão olhando para o senhor pela sua falha, pelo seu erro. Muitos não veem o senhor como um cristão. Aí o senhor vai falar, o povo não dá crédito. Aí Deus está dizendo assim, ó, sacuda a poeira dos pés e pregue a minha palavra para aqueles que querem ouvir. O Senhor Jesus disse assim, a paz que vós dê a esse povo, se não querem dar a paz, essa paz retornará para vós. É para quem quer ouvir. É para quem quer ouvir, meu irmão. em nome de Jesus. E o Senhor também me traz aqui, ó, homem, sobre a tua vida. O Senhor me traz aqui sobre a tua vida, sabe o quê? Porque não adianta misturar aí o mundo com a palavra. Aqui eu vejo uma mulher, o Senhor querendo trazer a palavra, mas no seu coração também está plantada aí a carnalidade, né? Busque a libertação. Eu não preciso estar aí, né? Deus mostra a vida. Em nome de Jesus. Em nome de Jesus. Agora, se eu tiver mentido, o Espírito de Deus me desminta ao vivo. O programa está aqui, ó. Em nome de Jesus Cristo. Se for verdade, diga a verdade! Glória, glória, glória, glória! Exaltado e glorificado seja o Senhor Jesus! Pastor, bom dia. Ah. Vamos lá, eu vou. Amém. Olha aí, muitas mensagens aqui agora. Muita gente. Filhinha, você é do DDD 77. Final 0407. 77 é da onde? Da Bahia? Né? Nome completo, viu? Tem gente que precisa sair do teu caminho aí, ó. Isso pra você pode causar algum, veja aqui, ó. Pode causar pra você algum algo assim diferente, né? Talvez até querer você ficar um pouco entristecido, mas é Deus que vai tirar do teu caminho aí, viu? Deus vai tirar do teu caminho aí. Fica aí, eu volto já já, viu? Vai dando glória.

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0: Amém, louvado seja Deus. Eu estava respondendo aqui algumas pessoas. Minha irmã, a senhora que mandou a foto desse carro aqui, deixa eu ouvir o áudio aí da senhora.
1: Pastor, que depois que a gente comprar esse carro só vive dando problema. Tá, a gente estamos gastando muito, cada hora, cada dia, pastor, é um problema nesse carro e nós estamos gastando muito. Não é a pena.
0: Minha irmã, a senhora aí, viu? A senhora vai dar 7 voltas ao redor desse carro aí e vai dizer assim, ó, toda maldição, toda inveja, tudo aquilo que não agrada a Deus, seja quebrado agora, viu? Aqui é inveja, palavra de maldição, pessoas que não têm veículo, pessoas que não têm condições. A Bíblia diz que é invejoso, a inveja é pior, chega a apodrecer os ossos, viu? Esse é o primeiro ponto a ser feito. Aí o segundo, tem gente que não consegue ir numa padaria a pé. Pra andar aí 5 quilômetros, 10 quilômetros, tem que ir de carro, né? A idolatria também. Vamos deixar aí também, minha irmã, isso um pouco, vamos viver mais a realidade. Deus tem obra na sua família. Precisa consertar também, fechar algumas brechas aí nessa família. Porque Deus vai usar, o Senhor me traz aqui que vai usar vocês aí para pessoas, viu? Não para aparentar o que tem ou conquista, mas sim o evangelho dito a essas vidas. Deus vai usar vocês, essas vidas. Mas a maior obra começa dentro da sua própria casa. Dentro da casa. Viu? Com nós mesmos, a Bíblia diz assim, ó, conserta o teu templo. Conserta o templo. E faça o que o Senhor destinou a fazer. Isso aqui não é nada o que Deus tem para vocês aí, viu? Deus tem coisas maiores. Deus tem coisas maiores para ser entregue aí. Entendeu, minha filha? Pastor, e viu o programa, amém. Vamos orar porque chegou no final, mas já, uai, né? Eu falei igual mineiro agora, hein? Uai, né? Já terminou o programa? Mas já? Sim! Em nome de Jesus, vamos orar? Faça aí essa oração comigo.
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0: Senhor meu Deus, soberano e eterno Pai glorioso, meu Pai amado, aonde esta voz estiver chegando, ao teu filho, meu Pai, que ora comigo agora, visita, meu Pai, o teu escolhido, da cabeça à planta dos pés, vai tirando todo pensamento maligno, todo pensamento de fracasso, de derrota, no nome do Senhor Jesus Cristo, arranca, meu Pai, aquilo que não agrada a ti, dos caminhos do teu filho, no nome de Jesus, assim como está escrito, é vaso, nas mãos do olheiro, vasos de honra, meu Pai, no nome de Jesus, porque o mundo já és do maligno, o mundo que muitas vezes, meu Pai, o maligno tem usado dentro, meu Pai, desse tempo, para entristecer, para que ele venha andar de cabeça baixa, para que ele venha andar, meu Pai, com pensamento maligno, se sentindo um perdedor, fracassado. Legião de 7 demônios, no nome do Senhor Jesus Cristo, sai agora!
3: no nome de Jesus dessa vida. Se por um caminho vem sete, sai agora. No nome de Jesus. Visita, meu Pai, essa mente. Alegra o coração do teu filho, a tua presença. Como está escrito, meu Deus amado, que aonde tiver a cara no pó, aí dá esperança. Olha o teu fogo de vida clamando. O Senhor está com os ouvidos atentos, meu Pai, a esse clamor, aqueles que clamam o seu santo nome. Eu peço, meu Deus amado, por cada vida, essa casa, tua filha, no nome do Senhor Jesus, abençoa, meu Pai, essa família. Arranca essa idolatria, meu Pai, do meio dessa casa. Abençoa as portas, meu Pai, a janela do céu em direção, meu Pai, aqueles que aos ouvidos do Senhor estão atentos. No nome do Senhor Jesus, ao clamor, eu peço, meu Pai, dê esse propósito, assim como o Senhor tem feito na vida de milhares. Tem tirado, meu Pai, o maligno amarrando esses demônios. Eu peço no nome de Jesus, abençoe, meu Pai, a cada vida, seja de perto ou de longe, aonde essa voz estiver chegando, que o Senhor venha abençoar e dar vitória. É o que eu peço e agradeço, no nome do Senhor Jesus Cristo. Amém?
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homem de Deus não julgou como usurpação ser igual a Deus. Antes a si mesmo se esvaziou, assumindo a forma de servo, tornando-se semelhança de homens

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0: Sequência especial do ouvinte. É hora de decidir qual vai ser a campeã de hoje. Vamos ouvir três sucessos e começando com a primeira música.
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1: Essa foi a primeira música. Agora vamos de segunda opção. E já aproveita para votar no WhatsApp Música 1 ou Música 2, tá?

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1: Está no ar a terceira música do Seleção Musical do Ouvinte. 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
3: As três concorrentes já tocaram. E agora, qual merece vencer? Vote
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3: WhatsApp da rádio.
4: E já já a gente volta com mais um som pesado no Music Mix. Segura aí.

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0: A música que conquistou o maior número de votos, você confere inteira agora.

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0: Vamos ao break. O programa Nas Mãos de Deus volta daqui a pouquinho com mais músicas, com mais sucessos da música evangélica.
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6: Ok, meus irmãos, aqui BJ de volta com vocês no programa Nas Mãos de Deus, depois do intervalinho, trazendo mais louvores pra gente cantar juntos.

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0: Eita glória! Bom dia, bom dia, bom dia! Com alegria!
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1: Bom dia com alegria, você do rádio, meu amigo, minha amiga do rádio, já tá com o radinho ligado, sintonizado na comunicação aqui, seu irmão em Cristo, Gilberto Leite da Costa. Todo mundo ama, todo mundo quer bem, todo mundo gosta. Mas um dia de vida aqui no planeta Terra, viu, gente? E a gente tem que agradecer a Papai Criador, viu? Por essa energia, né? Da carne, osso e sangue, né? E tem a questão da alma, né? Da questão da alma. E a questão da nossa vida espírito, né? O espírito. Estamos no ar, né? Graças a Deus. Rapaz, há um só mediador, viu? Entre o Criador, o Deus vivo, que fez você, que fez eu, certo? Para chegar até a ele, né? É o filho do Criador, o primogênito do Deus vivo de Israel. Vamos ouvir aqui, ó. Amém. Aí a gente volta aí já já com a programação abençoada.

da glória pra quem gosta de glória, recebe aí, né, a glória. Eita, glória! Rapaz, bom dia. Eu gosto de dar bom dia, viu? Bom dia, compadre. Bom dia, comadre. Bom dia, meu irmão. Bom dia. A minha irmã em Cristo. Bom dia, bom dia. É, Jesus chamou você. Jesus está lhe chamando. Jesus conhece você. Eita, ele é o pastor, viu? Que leva eu e você para o papai criador do céu e da terra, de tudo, viu? Né? Eita, glória. Deixa eu dar um abraço em você aqui. É muito bom buscar o Deus vivo de Israel, né? Glória a Deus, glória a Deus, glória a Deus, glória a Deus, glória a Deus. Deus está aqui com você, viu? Com nós. Senti a presença dele. Jesus Cristo me chamou. Jesus Cristo está lhe chamando. É convite ao pecador, né? Pedro, lança a rede aí, Pedro, que eu chamei você para ser pescador de homem, né? Vamos aqui. Convite ao pescador. Meditar aqui na mensagem. Ô, glória.

Eita, Glória, eu tava olhando aqui o livro aqui de Pedro, né? Tava olhando aqui o livro de Pedro, né? Amém? Glória a Deus. E a gente vai se alimentar, né? A palavra do nosso papai, papai criador, né? Papai criador. Eita, agora. Porque quem nasceu de novo, né? Tem que gostar da palavra, né? Do alimento da palavra, né? Porque nasceu de novo, é uma nova criatura, né? É para ser uma nova criatura, é para ser templo e morada do Espírito Santo, né? Glória a Deus. E é buscar o rei, né? O reino espiritual, né? Exatamente, o reino espiritual. Porque a gente está aqui na matéria, né? Na matéria, né? Glória a Deus. Nós estamos na matéria e nós sabemos que a gente vai ter que ir embora, né? Vai ter que ir embora, certo? Eu escutei ontem de uma pessoa, uma palavra, de uma pessoa falou assim. A pessoa lá falou para outras pessoas: quando eu morrer, vocês vão ter saudade de mim. Aí eu escutei essa palavra, essa frase dessa pessoa, né? Eu digo: meu Deus do céu, meu Jesus, como é que tá a alma? Como é que tá o espírito? Aí a pessoa ficou ouvindo, né? Como é que tá a minha alma e o meu espírito, né? Uma pessoa falar: olhe, quando eu morrer, vocês vão ter saudade de mim e tal e tudo. Mas aí, e aí, a minha alma, o meu espírito, como é que tá? Será que o espírito nasceu? Será que o espírito nasceu? Né? Olha, o pensamento aí dessa pessoa aí que falou essa palavra aí, né? Tá entendendo? Então a gente morrer não morre, né? Porque vai ter uma vida aí, vai ter uma vida. Agora, pra onde é que vai? Pra onde é que eu vou? Pra onde é que você vai? Pra onde é que nós vai? Hein? A alma dessa pessoa pensou e falou. A boca fala que o coração tá cheio. E aí abram a porta da evangelização aí, viu? Bem, porque o verbo que se fez carne, ele veio da vida. Agora, vida eterna. Agora, será que eu achei a luz, o caminho, né? Esse pastor, será que eu achei esse pastor, filho do Criador, que fez você, fez eu, fez nós, né? Aí como é que tá eu? Como é que tá você? Como é que tá nós? Né? Porque o filho do Criador veio aqui para a terra, certo? Aí se fez carne, certo? Entrou lá por Maria, certo? O Criador colocou no ventre de Maria o filho dele.
tudo espiritual. Aí ele nasceu para ver como nós é na carne, para ensinar, para curar, para libertar, para resgatar o que o Papai Criador fez e o adversário atacou, certo? Para matar, para ficar na carne. Ficou na carne, aí o Satanás, os espíritos maus, que rebeliou contra o nosso Pai Criador, para escravizar, ficar tudo na carne, viu? Tudo na matéria, porque Adão e Eva, espiritual, agora com a matéria, mas a matéria não reinava. A energia da matéria, o barro, o pó, não reinava. Quem reinava era a vida no espírito, comunhão com o Criador. A carne não se manifestava. Adão! Aí Adão se escondeu do pai. Aí Adão disse que estava nu, pelado. Aí quem foi quem disse a você? Foi Eva que o Senhor me deu. Percebemos que nós estamos nu. Por quê? Porque saiu da situação espiritual e veio para a carne. Né? E esses anjos do mal, as trevas, os anjos do mal, ele olha para você, olha para mim, eles não vão gostar. Não vão gostar. Porque eles têm raiva, porque sabe que foi o Criador que fez você, fez eu, fez nós, mas nós somos atacados pelo pecado, o desejo desse mundo pecaminoso, e aí vem esse inimigo, esse adversário. Aí nós sabe que nós vive e um dia nós morre, né? Como eu escutei lá da mulher dizendo: ei, gente, quando eu morrer, vocês vão sentir saudade minha. Quer dizer, a alma dela se expressou. O que foi? Foi um pensamento, né? E aí, depois da morte? E aí, depois da morte, vai para onde? Você conhece a palavra? Você crê na palavra? Você tem um pastor que é o Verbo que se fez carne? Você sabe que tem um espírito e precisa do Pai se alimentar, buscar o Pai, ter o pastor? O pastor levar você até o Pai pela graça, pela fé, pela misericórdia. Você saber que é templo e morada do Espírito Santo. O Espírito Santo está em você, está comigo, está com nós. Você gosta de ler a palavra, estudar a palavra, ouvir a palavra. Você gosta de orar. Você gosta de adorar o Pai Criador pela fé. Você gosta da evangelização, né? Tudo isso é fé, né? Amém? E a gente estamos numa batalha no mundo espiritual. Agora vamos se alimentar da palavra de Papai do Céu. Porque nem só de pão viverá o homem, mas sim da palavra de Papai do Céu. E Papai do Céu já mandou ler aqui essa palavra aqui, do livro aqui, olha. 1 Pedro, capítulo 1. Eu vou começar do 13, porque aqui é uma igreja dentro da sua casa,
do seu lar, do seu comércio. Aonde você está com o radinho ligado, você está agora nesta igreja, né? A palavra do nosso Criador diz assim, olha. Portanto, cingindo os lombos do vosso entendimento. Aí como é que está? Meu entendimento, como é que está? Será que eu nasci de novo e eu estou, pela palavra, cingindo os lombos do meu entendimento? Hein? Aí papai fala para nós, vamos lá, como igreja, né? E a palavra, o Espírito Santo, pairou sobre vocês que estão ouvindo a palavra. Aí o Espírito Santo está trabalhando através da palavra, que é pão e água. Seu espírito está se alimentando, né? Aí Deus está operando através da palavra. Aí vem o quê? O nascimento espiritual através da graça, da fé e da misericórdia. Porque a palavra é a espada. Sede sóbrio. Vamos lá. Sede sóbrio. Esperai inteiramente na graça que se vos ofereceu na revelação de Jesus Cristo. Olha a palavra aqui, trabalhando aqui, olha. Ela está indo. Trabalhou na carne, trabalhou na alma, lá no entendimento, aí chegou ao Espírito, né? Pela revelação da palavra. Vamos. Como filhos obedientes. Agora, será que eu sou filho ou eu sou criatura? Eita glória! Mas eu estou ouvindo a palavra. A palavra é uma espada. Então, tem anjo do Senhor dando água a mim, água a você, água a nós, né? E comendo pão, que é o maná, que é a palavra da fé. Como os filhos obedientes, não vos conformado com as concupiscências que antes havia em vossa ignorância. Né? Glória a Deus. Quer dizer, não vos conformado com as concupiscências, né, da vossa ignorância. Mas como é santo aquele que vos chamou? Quem foi que chamou? Foi o pastor Cristo Jesus, que veio ao planeta Terra chamar, salvar, libertar eu e você. Sede vós também santo em toda a vossa maneira de viver. Ele vai trabalhar na nossa vida. E eu e você precisa buscar cada vez mais esse pastor para que nós venha ser santo a vossa maneira de viver. Portanto, escrito está, sede santo, porque eu sou santo, que é o nosso pastor, né? Se eu sou o templo e morada do Espírito Santo, aí vai haver a guerra? Vai. Vai haver a guerra. A carne vai querer se manifestar. A alma vai olhar para a carne, certo? E a alma vai olhar para o Espírito, porque o Espírito vai dizer, eu quero água, eu quero pão. Aí a alma olha, aí quando a fé é a carne, ela não quer ler a palavra, ouvir a palavra, orar.
Aí a carne não quer. A carne quer se manifestar. A carne quer estar no governo, governando. Aí o que vai acontecer? A alma, ou ela vai para o espírito, ou ela corre para a carne, fazer a vontade da carne, como desejo, vontade, ansiedade, o sentimento, o ego, o pensamento, vai abraçar a carne. Aí o espírito, ele, se nasceu de novo, ele tem que estar com o contato com a fé, com a palavra, com o Filho do Criador, para estar com o Espírito Santo e com Deus vivo. Quer dizer que é o Espírito Santo que vai governar a sua vida, a minha vida, né? Amém, amém. Portanto, escrito está, sede santo, porque eu sou santo. Então, aí, se nasceu de novo, andando com o pastor, o verbo que se fez carne, aí é santo. E se invocais por pai aquele sem acepção de pessoa, julga segundo a obra de cada um. Ele não faz acepção de pessoa, o pai, e julga segundo a obra de cada um, né? Andai em temor. Agora, será que eu estou andando em temor? Né? Durante o tempo da vossa peregrinação aqui na terra, eu e você, nós temos que vigiar, porque a tentação é grande, viu? Os ataques é grande, viu? É! Sabendo que não foi com coisas corruptíveis, como prata ou ouro, que foste resgatado da vossa vã maneira de viver, que, por tradição, recebeste dos vossos pais, mas como precioso sangue de Cristo, como de um cordeiro imaculado, incontaminado, porque foi o Filho do Criador, viu? Não foi nem a prata nem o ouro. Cada um que nasceu de novo foi resgatado, né? Resgatado pelo sangue de Cristo, o Cordeiro de Deus, né? Eita glória! O qual, na verdade, em outro tempo foi conhecido ainda antes da fundação do mundo. Agora eu quero aqui esse pão, eu quero essa riqueza, eita glória, eu quero ver essa luz, eu quero ter essa inteligência, essa sabedoria, hein? Ou eu estou só me iludindo com as coisas que eu vejo aqui da matéria. Mas manifestado nesses últimos tempos, por amor de vós. O Pai Criador teve um amor tão grande por mim e por você, que mandou, né, seu Filho unigênito, aqui que é o nosso pastor, viu? O qual, na verdade, em outro tempo, foi conhecido antes da fundação do mundo. Agora, quantas pessoas aqui partiram do planeta Terra? Sabe ler, mas não quer ler. Tem ouvido, mas não quer ouvir. Não quer ouvir, só quer que o pregador fale as coisas da matéria para ele. Agora, a espada, a palavra,
para trabalhar na alma, no espírito, fica impaciente, fica doidinho da cabeça. Fica doido da cabeça, por quê? Porque os olhos da matéria, vê as coisas da matéria, então, se meu vizinho tem a matéria, o físico, se eu não tiver, aí eu vou ter o quê? O desejo, a vontade, quando a fé vem, a inveja. Por causa de quê? Da matéria. Da matéria. Bens materiais. Agora, a espiritual. A espiritual, porque isso aqui é um tesouro, aqui é uma água da fonte da vida. Aí vai ouvir a palavra, quer ouvir a palavra, mas aí já quer o quê? A matéria. Quer a matéria, quer o dinheiro, quer recurso financeiro, riqueza financeira, né? Mas não quer a palavra. Não ama a palavra. O Espírito Santo está aqui, olha. O Espírito Santo está aqui, na palavra. Né? Pedro, Jesus chamou Pedro. Jesus escolheu Pedro. Né? Será que Jesus escolheu você e eu? Eita glória! E a gente sabe que vai morrer, mas não vai ficar pensando nisso, não vai ter medo, porque sabe que o osso e o sangue e essa carne vai tudo para areia, tudo pro pó, energia do pó, né? E a gente sabe que tem um rei. Quem é esse rei? É o Criador. Como é que eu vou para lá? Você vai para lá, sabe como? Pela palavra. Pela fé. Viu? Aí você sabe. A cidade santa, Jerusalém espiritual e celestial. Você sabe que você sai de Adão pela fé, pela palavra. Aí os inimigos que vêm matar, roubar, destruir, não vai gostar. Viu? Já é irado. Aí vai dizer, ele era escravo. Ela era escravo. Agora ele está vendo, ela está vendo. E ela não quer ficar mais na prisão. A porta se abriu. A porta se abriu por quê? Por causa da palavra. A palavra tem poder. Aí você comeu, bebeu, comeu maná, bebeu água, aí seu espírito, olha, aí olha, disse, ei, alma, vem aqui. Aí a alma vai. Peraí, tenha calma, viu? Espírito Santo! Aí o Espírito Santo chega ao seu espírito, começa a conversar pela intuição, comunhão, intuição e comunhão, né? Eita glória, e a consciência. Aí você tem sede da palavra, quer a palavra, ama a palavra, aí a carne vai dizer o quê? Vixe, eu não estou gostando desse negócio. A carne, porque a carne quer o prazer da carne, prazer do mundo. Aí o espírito fica morto, mas quando a carne olha e diz assim, vixe, eu vou morrer, eu vou viver, mas eu não vou governar aqui, porque a alma saiu do abraço da carne e correu para o espírito. Aí o espírito vê o Espírito Santo. Ama o Espírito Santo que trabalhou. O Espírito Santo pairou. O Espírito Santo começou a fazer a obra. Aí o pastor Jesus, né? Tá ali. Isso é graça, fé, palavra. Aí veio o véu, se rasgou de cima a baixo. Aí não é religião. É o sacerdote. Eu e você, nós não estávamos aqui na terra, mas ele veio para eu e você nascer de novo,
né? Ser liberto, ser salvo, saber que não é da terra, saber que é peregrino, saber que é uma ovelha, saber que é pecador, mas foi comprado, não pela prata, não pelo ouro, mas sim pelo sangue do Cordeiro de Deus, salvo, né? Salvo, liberto, para nós ver a casa do nosso Pai, né? Né? Aí nós somos pecadores, certo? Mas o pecado vai vir, mas aí nós estamos o quê? Blindado. Blindado. Você vai dizer não, não, não, não e não. Certo? Amém? Glória a Deus. Vamos ouvir aqui uma canção, um louvor aqui, abençoado. Que quem nasceu é uma igreja, né? É uma igreja.

0: pecarem. Aleluia, Jesus! Glória a Deus! Ora vem, Senhor Jesus! Glória a Deus! Aleluia, aleluia, Jesus! Glória a Jesus! Glória a Jesus! Glória a Jesus! Glória a Jesus!
1: Bom dia, bom dia, bom dia, bom dia, com alegria, comunicando com você, o seu irmão em Cristo, Gilberto Leite da Costa. Todo mundo ama, todo mundo quer bem e gosta, eita glória! Amados irmãos em Cristo, né? Entregar aqui, fazer o que o Espírito Santo quer que a gente faça. Porque o Espírito Santo está aqui, amém? Glória a Deus. E está aí com você. Aí tem anjos de guerra com a espada, né? Para quê? Para cortar a cabeça dos anjos caídos, viu? E aqueles anjos com a bandeja, certo? De ouro, com comer, com alimento, com maná do céu. Elias, vem cá, Elias, você tá na caverna, vem aqui, chegue. Aí, se alimenta. Aí ele viu o ser angelical, se alimentou, se cuidou. Elias, quem mandou você ir para a caverna? Quem foi? As ameaças aí de Jezabel, tive medo. Muita luta, muita dor. Fiquei triste, angustiado. A batalha, a luta, sabe? Aí eu pensei na morte. Me escondi, né? Tanto com medo de morrer, tanta luta, rapaz. É tanta prova, é tanta coisa. A cabeça ficou doidinha. Entrei aí dentro da caverna aí. E eu pedi a morte e tal e tudo. Não queria mais viver, certo? Mas o Senhor me chamou. O Senhor está cuidando de mim, me fortalecendo. Estou sentindo a sua presença, estou se alimentando. Elias, é porque você tem a missão para andar na terra. Vou andar com você, vai fazer uma obra grande. Não chegou a hora de ir embora, não, nem a hora de partir, não. Amém. Pronto. Aí você está o quê? Se alimentando da palavra. Da palavra. E o Espírito Santo está agindo. Porque a minha visão é naqueles irmãos que não nasceu de novo. Aí essa igreja aqui, que o Espírito Santo leva, como levou Felipe à casa de... ao carro de... do eunúquio. E o Espírito Santo levou... Pedro, a casa de Cornélio. E Cornélio já falava com Deus, mas achava que não estava falando com Deus. Quantas pessoas tem na situação de Cornélio? Fala com Deus, acha que Deus não está ouvindo, e para ele crer e acreditar, ele tem que ver uma pessoa falando, né? Aí Jesus escolheu Pedro. Aí o Espírito Santo levou Pedro para fazer a evangelização, semear a palavra, a palavra. E Jesus viu quando o profeta lá teve medo, né? O Deus vivo viu, quando ele fugiu, que não queria ir para uma cidade, evangelizar, né? Falar a palavra. Um, aquele não gostava daquele povo lá, outra ele não acreditava, outra que ele estava com medo e não queria ir, não. Aí Deus achou ele, sabe? Ele pensava que o Pai Criador achava que não estava vendo ele, mas ele estava viajando, né? Estava viajando, ia para outro lugar, não queria ir, eita glória, para o lugar que Papai do Céu queria que ele fosse. Uma que ele estava com medo, né? A alma estava com medo dele perecer, dele morrer, né? E ele não gostava daquele povo, não. Aquele povo ali não tem mais jeito, não. Mas não é eu, você, que vai fazer, não. Que vai mudar, não. Quem vai transformar a vida é o poder da palavra. É o Espírito Santo. Aí ele foi jogado lá no mar. Lá no mar. Aí a luta do profeta aí, ó. Aí a luta do profeta. Jogaram dentro do mar. Ai, Jesus do céu. O soldado, o profeta. Tacaram o profeta dentro do mar. E agora? Aí papai ficou olhando pro profeta. Eu quero saber se a alma dele vai se manifestar. Aí a alma disse, a alma do profeta, quem é profeta aí? Soldado. Aí o soldado, e agora? Hein? Bem, o profeta fujão, né? Não tem, não tem. É, mas se tiver, vamos lá. Aí o profeta ficou olhando e disse, mas é danado mesmo. Eu tô dentro do mar, rapaz. Só olhando, e o marzão. O mar. Ei! Aí é profeta, né? Quem nasceu de novo, igreja. Soldado, né? Você não tem um título, né? Como profeta, pastor, evangelista. Mas eu tô usando aqui o nome e o título de profeta, né? Que é o que o Espírito Santo está mandando. Porque Jonas, ele era o profeta. Ele era para ir fazer a vontade do pai. Mas ele disse, oh, meu, tem um dinheiro aqui, sabe? Eu não vou, não. Aí a alma dele disse assim, olha, tem um navio, vou viajar para outra cidade. Tô estressado. Vou tirar uma folga, vou tirar umas férias. Eu não vou, não. Aí o pai dele, o pai do profeta, disse assim, rapaz, o profeta pensa que a vida dele agora, ele vai para onde ele quer. A profeta também, a profetisa também. Não fica achando graça não, viu? Quer com você também, viu? Aí ela ficou calada agora, olhando com os olhos regalados. Vamos lá, o barro, né? O vaso, é o vaso. Meu Jesus, escuta, rapaz, imagina você, aqui é um assunto aqui para soldado, né? Para aquele que é igreja evangelista, mas eu vou usar o nome profeta, que eu acho bonito. Aí o profeta lá, e a passagem bíblica lá da palavra lá, que é boa, porque é profeta mesmo, Jonas profeta. Aí o profeta só com a cabeça fora d'água. Rapaz, vou morrer. E agora? A luta, né? Os problemas, as dificuldades. Aí você vai dizer assim, né? Você que não está ligado. Se você estiver ligado, aí você vai dizer, está falando no mar, está falando nas águas. Mas eu não estou vendo água, não estou vendo mar, é porque você está cego. Porque se você tiver com os olhos espirituais abertos, você vai ver a coisa da matéria indo embora, o campo da matéria, você cai dentro da água, do mar, aí você vai dizer, não, eu estou na terra firme, mas, meu amigo, aqui existe um mundo espiritual aqui no meio de nós, meu. Aí você fica, vou morrer agora, vou morrer, você é profeta, vou morrer, certo? As águas, as lutas, o pensamento, o medo, a dificuldade. Aí você vai dizer, como é que eu vou sair dessa? Aí você, aluguel, pagamento de conta, aí você começa a ter medo, o soldado, o profeta. Aí café da manhã, o almoçozinho, a janta, porque tem que ter. Mesmo que faça jejum, mas vai ter dia que vai ter que a família comer, né? É o provedor da família. Aí vem um sentimento de medo, o que é? Alma. Mas Deus está cuidando de quem? Da igreja, do profeta, daquele que faz a obra de Deus. Quem cuida é Deus. O profeta Jonas está no mar, certo? Ele está pensando, agora eu vou perecer, agora eu vou morrer. Ele vê só o mar, não vê mais ninguém. Aí o Criador chega para Jonas e diz assim, Jonas, você vai ter que ir para onde eu quero que você vá, porque você não manda mais na sua vida. É eu quem conduz você, você é desobediente. Você estava querendo fugir de mim, mas eu vejo você, para onde você vai? Aí Jonas diz, eu vou morrer, rapaz. Só tem água. Ainda bem que o senhor apareceu, está falando comigo, está conversando comigo. E agora, o que é que vai ser de mim? Aí o Criador vai e fala para o homem de Deus, para o filho, para o profeta. Aí diz assim, você pensa que o meu transporte é o transporte dos homens, da matéria, do físico. Você quer ver o meu transporte? Quer? Aí o profeta, cadê o transporte? Aí o profeta vê no mar. A providência divina, veio um peixe grande, e o peixe atendeu o Pai Criador. Aí Deus disse à baleia, olha, ele é meu, você vai transportar ele, para onde eu quero, e ele está com medo, mas ele tem que confiar em mim. Olha os olhos dele. Ele está assustado. Engula ele, solta ele lá na cidade onde eu quero que ele vá. Aí, quantas cidades Papai do Céu está me levando agora? Quantas cidades Papai do Céu está levando você, que é pregador da palavra? Você fica pensando, imaginando, como é que eu vou ali, como é que eu vou pregar ali? Vem o convite, vem tudo, leva você, traz você, cuida de você. Isso é o poder do seu Pai Criador, certo? Quem é profeta, né? Aleluia! Certo? Aí a baleia levou o Jonas, aí deixou mesmo na praia, certo? Jonas morreu? Não. Jonas pereceu? Não. Jonas venceu? Venceu. Jonas andou no transporte de Deus? Andou, certo? Vamos lá. Agora está aqui a cidade, Jonas, olha. Essa cidade aqui que você dizia que não tinha mais jeito. Quem faz a obra sou eu, Jonas. Aí Jonas foi fazer a pregação da palavra em Ninive. Em Ninive, viu? Amém? Então aí é uma palavra para o profeta. Viu? Para o profeta. Amém? Aí eu voto já. Vamos aqui agora uma canção, um louvor para a alma, sabe? A alma. Porque a alma já está ficando já, né? Está fazendo um tratamento na alma. Eita glória. Vamos lá.

0: né? Eita, glória, glória, glória! Ei, vamos fazer aqui um intervalo, né? Aí eu volto já, já. Eita, glória a Deus! Ô, glória, deixa eu ver aqui. Glória a Deus, né? Ô, glória. Vamos aqui, há um intervalo, aí eu volto, viu?
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Eita glória! Glória, glória, glória ao Pai, glória ao Filho e glória ao Espírito Santo. A palavra do nosso Pai Criador, estamos no livro de Pedro, né? É o livro de Pedro, onde a palavra diz assim, ó. Eita glória, aqui é riqueza. E por ele credes em Deus, que o ressuscitou dos mortos. E lhe deu glória para que a vossa fé e esperança estivesse em Deus. Olha aqui. Olha aqui o seu Pai Criador, viu? O nosso Pai Criador aqui falando conosco. Aqui, olha. Purificando a vossa alma na obediência à verdade. E aí, você tem a certeza que a sua alma está sendo trabalhada aqui pelo Pai Criador, né? A vossa alma, hein? Para a caridade fraternal, não fingida. Amai-vos ardentemente uns aos outros com um coração puro. É a palavra quem vai trabalhar na minha alma, na sua alma aqui, enquanto nós estiver aqui na terra, quando nós nascer de novo, né? O Espírito Santo. Sendo de novo gerados. Não de semente corruptível, mas da incorruptível. E que semente é essa? Pela palavra de Deus. Aí quem é Deus? É a religião, é? É o templo? É a placa? Hein? É a idolatria? É o homem? É os homens? Não, é o Criador, pela palavra de Deus. Aí aqui ela é, aqui é viva e permanece, permanece para sempre. Eita glória! É eu e você ter a certeza desse nascimento da fé, viu? Mas a palavra do Senhor permanece, viu? Agora, será que permanece mesmo dentro de mim? É para permanecer para sempre. E esta é a palavra que entre vós foi evangelizada. Aqui é o livro de Pedro.

comecei do comecei aqui primeiro Pedro, né? O livro. Primeiro Pedro, capítulo 1. Comecei do versículo 13, fui até o versículo 25. Mas a palavra do Senhor permanece para sempre. Esta é a palavra que entre vós foi evangelizada. Agora, a ansiedade está onde? A ansiedade. Que quer ouvir a palavra, mas quer a moto, quer o carro, quer uma casa na praia, né? Que é só pensamento, pensamento, alma, só no físico, na matéria. Mas aqui tem que comer a palavra aqui, olha. É a vida eterna. Quando a gente sair dessa carne, quando a gente sair dessa matéria, né? Mas aí, será que é a carne que é? Que é palavra, meditação, palavra. Quer ver a espada afiada? Porque aqui, já no capítulo 2, aqui, olha, eu vejo aqui, sabe o quê? Eu vejo riqueza, ouro, ensinamento. Eu vejo a presença de Deus aqui, olha. Eu vou servir aqui, deixando, pois, toda a malícia. Aí o papai trabalhando em mim e você, como meninos novamente nascidos, leite racional, não falsificado, para que por ele verdes crescendo. Viu? Olha a riqueza aqui, né? Glória a Deus. Deixando, né? Pois toda malícia, todo engano, fingimento, inveja e toda murmurações. Eita, glória. Aí aqui a inveja, né? Sai em nome de Jesus, misericórdia. O espírito da inveja, misericórdia, misericórdia. Meu Deus do céu, misericórdia. Então, isso é a riqueza, é a palavra, é o poder de Deus, né? É o poder de Deus. E a gente tem que buscar, enquanto estamos vivos, buscar o Espírito Santo, em nome de Jesus. Oh, glória a Deus, a riqueza, louvado seja o nome do Senhor. Eita glória, né? Glória a Deus. Vou colocar aqui o louvor Galileu. E eu volto já já.

Glória! Louvado seja o nosso Senhor Jesus Cristo, para sempre seja louvado. Eita, glória! E aí? Eita, Jesus! O que é que você ama mais aqui no mundo, hein, meu querido, minha querida? Hein? Se iludindo com as coisas do mundo, porque a gente vai-se embora. Nós somos peregrino. É, nós somos peregrino aqui na terra, né? E buscar fé, buscar nascer de novo, né? O Espírito Santo está aqui. O Espírito Santo está aqui trabalhando na sua vida para libertar do pecado, para ver a nossa cidade, para onde nós iremos, né? Porque a palavra diz que depois da morte, né, tem o céu e tem o inferno. Ai, Jesus, achei graça agora. Eita, Jesus, achei graça. Jesus sabe o que é. Ai, meu Deus do céu. A palavra diz que tem o céu e tem o inferno, certo? É. Ai, Jesus, e tem gente que diz que não existe isso. Misericórdia, viu? Como Satanás é, viu? Os anjos caídos, os adversários, né? Misericórdia. Papai do céu não é religião, não, viu, Papai do céu? Né? Eita, glória, eu quero agradecer a cada ouvinte, a Papai do Céu, por cada ouvinte, pelo programa. Ô, glória a Deus, aleluia, aleluia. A ansiedade tem que sair, viu? A ansiedade tem que sair de mim e de você, viu? Não pode ficar aqui, não. Amém, glória a Deus. Rapaz, quantos aninhos você tem aqui na terra, hein? Já nasceu de novo? Pronto, nasceu de novo? Olha aí, é rico, viu? É rico, gosta da palavra, ama a palavra, né? Tira momento de oração, estuda a palavra, medita na palavra. É bom, tá fazendo o que Papai do Céu mandou, devagarzinho, com calma, sem ansiedade, né? Porque a guerra é tremenda, viu? Não é com os seres humanos, não. É o mundo espiritual, viu? Eita glória a Deus, queimar todo o mal. Queimar todo inimigo, adversário, né? Papai do Céu, levar a minha voz mais longe, para trabalhar para Jesus. Esse é o meu pensamento, né? Enquanto eu viver aqui na terra, falar a palavra de Papai do Céu através da estação de rádio. Porque muita gente vai encontrar, muita gente vai achar, e o Espírito Santo vai operar, né? Vai operar em nome de Jesus, né? Em nome de Jesus. E eu só tenho que agradecer em nome de Jesus Cristo, né? Repreender toda a fúria do mal, toda a força do mal, né? Em nome de Jesus. Quantas pessoas estão precisando de uma palavra, né? Glória a Deus e aleluia.
E essa matéria, ela não fica para sempre, não. É, a gente tem que confiar na palavra, viu, meu irmão, minha irmã? Confiar na palavra. E a gente tem um Pai Criador que está cuidando de mim e de você. É, tem uns anjos aqui trabalhando aqui, cuidando de você, de mim, da cura, viu? Da cura. Trabalhando aí no sangue, aí no osso, na carne, na pele. Porque a gente são bombardeados todo dia, viu, irmão? Todo dia. O inimigo, ele quer que a gente não ache, não encontre a verdade. Ame a verdade, busque a verdade, confie na verdade. O inimigo não quer. O inimigo não quer. Quem é o inimigo? Quem é? Espíritos do mal, adversário do seu Pai Criador. Então você tem que nascer de novo. E é o que eu desejo para o meu irmão, para minha irmã, é nascer de novo. Eita glória! É, vamos tocar aqui, vamos tocar um louvor aqui, né? Para meditação, bora! Um louvor aqui para você que está acompanhando esta programação abençoada de Jesus.

na programação o seu irmão em Cristo, Gilberto Leite da Costa, né? Amém, glória a Deus, glória ao Pai, ao Filho e ao Espírito Santo, né? Ao meu amigo, a minha amiga, como vai? Tá tudo bem? Então aquela mulher, ela estava com a luta dela, com o problema dela, com a dificuldade, certo? E ela falou para o marido dela que ia lá na casa do profeta. Pegou a comitiva dela, como mãe, estava com a dor na alma, porque ela estava com um filho que tinha lá na cama dela no quarto. Estava morto, mas ela se dirigiu até a casa do profeta. Chegando lá, ela escutou do profeta, dizendo assim, vai tudo bem? E ela disse, vai tudo bem. Glória a Deus, viu? Aí, como é que está a minha alma? Como é que está a sua alma, a nossa alma? Porque Jesus, ele está aqui para cuidar da nossa alma, né? Glória a Deus. O que é que você tem na sua alma que você quer receber a libertação? O Espírito Santo aqui, ele está falando para mim assim, para falar o que eu vou falar. É o cigarro. O cigarro, né? Isso aqui é um corpo. O seu corpo, o meu corpo, é para ser templo e morada do Espírito Santo. E o que a gente vê aqui na terra, a matéria, a carne, vai desejar. Mas aí vai ter prejuízo, né? Vai ter prejuízo. Porque o meu desejo, a minha vontade, né? Os que os meus olhos veem, né? Aqueles pensamentos que vêm na nossa cabeça, né? Aquele vício que vai escravizar eu, vai judiar comigo, né? E Papai do Céu manda eu ficar falando isso aqui agora. Porque você tá aí do outro lado. Papai do Céu tem uma obra muito bonita para a sua vida. Continue ouvindo a palavra, a programação daquele irmão, daquela irmã que quer transmitir a palavra, né? Vai escutar a palavra, vá ouvir a palavra, né? Conversa com o seu pai pela fé para fazer a libertação, para trazer a cura para o seu corpo, o nosso corpo, né? Hoje em dia, o que eu vejo é que a nossa matéria, ela é bombardeada, né? Bombardeada, e você tem que se cuidar. Olhe, a pessoa que tem conhecimento, é bom, é bom, é bom. Mas mesmo assim, o adversário, o inimigo, ele não para de atacar a carne, a matéria. Por quê? Porque ele quer escravizar a carne. Ele não quer que eu e você
venha nascer de novo. Ele não quer. Ele não quer. Ele quer que eu e você esteja preso, prisionado, fazendo as coisas do pecado. Quantos casamentos tem? Quantos casamentos tem que o adversário Satanás, os anjos caídos, quer acabar com o casamento? Atacando a mulher, atacando um homem, para acabar com o casamento. Por quê? Porque os filhos vão sofrer sem o pai e sem a mãe, né? As criancinhas, sem o pai e sem a mãe, diga aí a dificuldade para andar, para caminhar aqui no planeta Terra, diga aí, hein? Você já pensou nisso? O pai e a mãe que está me ouvindo, hein? Para ensinar o filho e a filha. Quando eles ficam adultos, tem uns que... Quer? Tem uns que acham que... Não. Você nasceu para buscar Deus, adorar Deus, Deus cuidar de você. Quando você sair da terra, eita glória, aí você voltar para Deus, a sua alma ser cuidada, a sua carne ser cuidada, você adorar Deus, você ser templo e morada do Espírito Santo. É uma bênção, né, não? Um homem de Deus, uma mulher de Deus, cheio da unção de Deus, do poder de Deus. Não se embaraça com o mundo. Não se embaraça com o mundo. Né? Não se embaraça. Tem visão, né? Tem a sabedoria. Tem a televisão. Tem o rádio. Tem os computadores. Tem a internet. Mas não se contamina, não se contamina, né? Tem as coisas aí que o mundo oferece, mas a carne, ela não reina, né? Ela não reina, porque o adversário é bombardeando, viu? O inimigo, os anjos caídos atirando direto. Pra matar o escolhido, a escolhida, viu? Tem que vigiar, né? O pecado, as setas do pecado, né? Glória, glória, glória a Deus, né? Até o alimento, o adversário colocando coisa para que você ficar doente, né? As pessoas ficarem doentes, enfermo, muita gente procurando hospital, muita gente procurando médico, né? O que é isso? É as coisas do pecado. As coisas do pecado. A humanidade. Cadê Deus? Cadê o Criador? Hein? Os ataques aí dos adversários, dos inimigos aí, levando as pessoas para o movimento da carne. Hein? Eita Jesus! Isso é o desespero do adversário, do inimigo. Eu estou aqui, olha. Mas o Espírito Santo, Jesus Cristo, Papai Criador está aqui. Tem os anjos da cura, tem os anjos da libertação,
Tem os anjos para servir o alimento espiritual. Tem os anjos de guerra, de batalha, nesse exato momento trabalhando. O Espírito Santo está trabalhando, está agindo, certo? Mas tem o adversário. O adversário. Ele agindo. Atacando aí o quê? A nação. Atacando as cidades. Né? Quer dizer que você não vê. Você não vê. É? As ações do adversário, do inimigo, escravizando a pessoa. Quantas mães tem chorando? Quantas mães chorando, né? Por causa das desobediência do filho, da filha, que não quer escutar papai, que não quer escutar mamãe. Tem papai e tem mamãe para cheirar, para beijar, para conversar, né? Para namorar, para se casar, né? Encontrar, para formar uma família. Mas aí quer o quê? Não quer família, não quer casamento, não quer ter comunhão com Deus. Não quer falar com Deus, não quer esperar em Deus, não quer sentir a presença de Deus. Por quê? O que é que está nos meus olhos, em nossos olhos, o que é que está chamando a minha atenção, a sua atenção? A minha alma, o que é que está se engraçando tanto aqui neste planeta Terra? A minha alma não quer abraçar o Espírito. E o Espírito abraçado, o Espírito Santo, para ver, sabe o quê? Sabe o quê? O maná, a palavra, a má palavra, querer ver o véu que se rasgou. Querer ver o Cordeiro de Deus, crer, acreditar, ver entrar no lugar santo dos santos, me ver como ovelha, ver como luz. Eu quero mandar, aí a palavra, a parábola, a oração, ter o desejo de orar, ter o desejo de evangelizar, não ter a visão assim. Ah, o povo não quer, né? Né? Satanás não vai botar essa visão em mim, não. Noé, ele tinha a visão no pai dele. No pai dele, Noé. Vamos aqui? Mas o Espírito Santo, você ouvinte ligado nessa audiência abençoada, escutar. Olha, Noé, oi, Noé, vem cá, oi, papai. Noé, eu quero que você faça uma arca. Olha aqui a riqueza, olha aqui a riqueza. Aí você está dizendo assim, mas não está acontecendo isso comigo, tá, meu irmão? Você está no altar? Você está orando? Você está evangelizando? Você está cantando? Você está pregando? Você tem uma congregação, um templo, um ministério? Você prega no meio da rua, no hospital? Você prega no rádio, na televisão? Você é verdadeiro? Conhece a verdade? Você é um homem de Deus ou uma mulher de Deus? Então, você é um Noé. Você escuta Deus. Você entendeu? Aí, você tem o prazer de fazer a arca, ver a arca, crer na arca. Ô, glória! Aleluia! Aí você vai dizer assim,
Mas Noé só entrou 8 pessoas na arca. Ô, glória! Mas você viu a arca que ele colocou, Moisés dentro da arca para andar no rio Nilo? Você viu? Você vê? Eita, glória a Deus! E aleluia! Louvado seja o nome do Senhor! Papai do céu! Papai do céu! Moisés, você vai para a terra. Você não vai ser morto pelo faraó. Quantos perigos você já passou e não percebeu o faraó? Porque Moisés não percebia, não. Moisés, criancinha, a mãe dele pegou. Olha, Noé, eu vou colocar você no rio aqui, na arca. Deus é com você. Deus vai cuidar de você. Por quê? Porque Deus chamou Moisés. Deus chamou a família de Moisés. Deus cuidou da família de Moisés. Ele entrou lá dentro do Egito. Aonde é que você tem entrado? Que você está vendo e você está dizendo: eu não sou do Egito. Eu não amo o Egito. O que é que está acontecendo comigo? É porque você tem Deus. Você não é do mundo. Você está no mundo, mas você ama o mundo, mas não quer as coisas do mundo. Você crê lá dentro de você que você é de outro mundo. É espiritual. Aí foi crescendo, Deus cuidando de Moisés no Egito, e Deus falava com Moisés dentro do Egito, dentro do palácio de Faraó, e Moisés era preparado para ter o desejo, a vontade, comandar, reinar, administrar. Mas Moisés disse: eu não quero isso, não. Não quero isso, não. Aí, papai do céu, Moisés fez uma ação, né? Reinou a carne, a matéria, a justiça. Ele viu que ali, aqueles de Faraó não eram irmão dele. E ele viu aquela pessoa sofrendo, fazendo tijolo, certo? Sendo escravo. Aí Moisés disse: não, não, não, não, eu não quero isso, não. Eu quero judiar com esse povo, maltratar esse povo, não. Esse povo é meu povo. Aí lutou, brigou, matou um egípcio. Aí, papai do céu, Moisés, eu quero ter uma conversa com você, mas não é mais dentro do Egito. É lá no deserto. Olhe, Moisés, eu vou revelar a você quem é você. Aí Moisés viu a luz, a voz, falando com ele, conversando com ele. Ele com o pai com Moisés, Moisés com o pai, recebendo tudo do pai, força, autoridade, armas, poder para lutar e enfrentar contra as mentiras de Satanás, os enganos de Satanás, amém? E Moisés voltou lá no Egito, cheio do poder de Deus, para libertar, para salvar, para curar e levar o povo para Deus, adorar Deus, ter comunhão com Deus, amém? Glória a Deus, eita glória, aleluia, glória a Deus, amém? Querido Deus, querido Pai, em nome de Jesus, eu chego aqui agora agradecendo o programa, agradecendo os ouvintes, agradecendo a cada um que está ligadinho, sintonizado nesta programação,
com esse irmão Gilberto Leite da Costa. Agradecer a Deus, o Criador, por cada ouvinte, por cada emissora de rádio. Ô, Papai do Céu, obrigado por esta riqueza, por esta rádio, por este programa, por milhares e milhares de ouvintes, que o Senhor está trabalhando na alma desse irmão, na alma dessa irmã, Pai, para ele e ela saber que é uma ovelha, que tem um pastor, que ele tem uma cidade santa, que ela tem uma cidade santa. Ô, glória, que nós estamos indo para lá. Eita, glória, ô, riqueza.

glória. Eu vejo a arca sagrada. Eita glória. Eu vejo o véu que se rasgou de cima a baixo. Eu vejo o sacerdote.

Glória. Chegamos pela graça, pela fé, pela misericórdia, no lugar santo do santo, meu Pai. Eu apresento esse irmão, essa irmã, Pai, que eu não conheço, mas Tu conhece, que ele se alimentou da Tua palavra, que ele ouviu a Tua palavra. Isso é o poder do Espírito Santo, Pai. Eita glória! Obrigado, Papai querido, Deus da glória. Em nome de Jesus, repreende, meu Pai, toda a força do mal, todo mal. Obrigado, Senhor. Em nome de Jesus, até outro programa. Abençoado, Pai. Em nome de Jesus. Em nome de Jesus. Glória, glória, glória a Deus. Fica na programação. Abençoado, viu? Abençoado, viu? Continua aí na programação. E até outro programa. Fui!

Amém, glória a Deus, aleluias. Aqui quem fala é a missionária Ilu Silva. Hoje estou aqui para, no lugar, né, do pastor Sebastião. Somos apenas um, então eu vim aqui falar de Jesus para você. Você que está me ouvindo nesse exato momento, creia que o Senhor, Deus Todo-Poderoso, está com você, amém? E hoje eu quero falar uma palavra forte que o próprio Jesus falou comigo em meu coração desde de ontem, falando comigo, para me falar para você a mensagem de hoje, para edificar a sua fé, para que você fique mais firme com o nosso Senhor Jesus Cristo. Aqui quem fala é missionário Lu Silva, e eu estou aqui fazendo a vontade de Deus, a vontade do meu Criador e a vontade do meu melhor amigo, o Jesus Cristo. Jesus Cristo é maravilhoso, Jesus Cristo é o dono da minha vida, amém? E eu creio que Jesus vai fazer morada na sua vida hoje, no seu coração. E ainda mais, Jesus, ele é poderoso. O nome de Jesus tem poder. E nesta noite você vai ser liberto, você vai ser curado. Nessa manhã, melhor dizendo,

você vai ser curado, você vai ser liberto, você vai fazer um compromisso com Deus nessa manhã, porque Deus requer mais esforço da sua parte, porque Ele quer te abençoar, amém? Antes de começar a programação de hoje, eu quero fazer uma oração, amém? Uma oração a Deus, para a gente ter comunhão com o Senhor sempre, e oferecer tudo que a gente faz, tem que ser oferecido a Deus, para que Deus venha abençoar. Tudo que vem nas nossas mãos, o Senhor quer te abençoar, amém? Então vamos orar em primeiro lugar, porque a gente reconhece Deus como nosso Criador, o nosso Deus que vai mudar as nossas circunstâncias. Então, nessa manhã, peço que você, onde estiver, feche seus olhos, medite com o Senhor agora, faça a sua oração junto comigo, porque a união faz a força. Amém? Vamos orar? Meu Deus e meu Pai, em nome do Senhor Jesus, eu peço que nessa manhã, Senhor, que o Senhor venha abençoar essas pessoas que estão aqui ouvindo essa programação dessa humilde serva que foi escolhida pelo Senhor. Meu Pai, que nessa manhã o Senhor venha, meu Deus, com o Teu poder agir na vida delas, meu Pai. Tanto na vida financeira, familiar, espiritual, principalmente espiritual, meu Pai. Que elas venham ter compromisso com o Senhor, porque é o Senhor que vai operar na vida de cada uma delas nesse momento. Que o Senhor venha destravar tudo que está trancado na vida delas e abrir as portas que tantos elas almejam nessa manhã. Meu Senhor, em nome de Jesus, eu peço a proteção, o fortalecimento dessas almas. Eu peço sim, meu Pai, que nesse exato momento o Senhor venha derramar as bênçãos que elas tanto almejam, tanto desejam nessa manhã e nesse ano de 2026, que venha ser um ano diferente, que venha ser um ano, meu Pai, de transformação, de mudança, tanto na vida dela e na vida dos seus. Mas sabemos que temos que nos esforçar para fazer a Tua vontade. Então, meu Pai, primeiro, prepare o coração dessa pessoa nessa manhã, que venha entender o chamado delas, que é salvar almas para o Teu reino, em primeiro lugar, porque as demais coisas serão acrescentadas. Meu Pai, repreenda, meu Pai, todo laço, toda falácia contra essas vidas. Meu Pai, que o Senhor venha abrir, meu Pai, as portas que elas tanto desejam nessa manhã. E, meu Pai, em nome do Senhor Jesus, que o Senhor venha, meu Deus, repreender todo o mal. Sim, meu Pai, todo o mal, toda a praga, toda a contenda, toda a maldição hereditária ser repreendida em nome de Jesus, nessa manhã. E que o Senhor, meu Pai, venha fazer dela um canal de bênção, meu Pai, para onde quer que ela vá. Em nome de Jesus é que eu te peço. E é claro que eu não posso orar, né, por essa programação, por os pastores, os profetas que fazem parte dessa grande emissora, meu Pai, que o Senhor venha abençoar, meu Pai. Abençoa mesmo, Senhor, todas essas pessoas, meu Pai. Todas que estão fazendo a Tua obra, que estão sacrificando para o Senhor, porque sabemos que aqui, esse mundo já é do maligno. Estamos aqui na luta para o Teu grande reinado, a Tua glória, que não venha se demorar, meu Pai, porque o Senhor vai vir, meu Pai, como o Senhor prometeu enviar Jesus, e o próprio Jesus falou que vai vir a essa terra, e vai salvar, e vai levar os seus, e cremos que em nome do Senhor Jesus, você e eu já somos vitoriosos pelo sangue de Jesus, amém? Glória a Deus. Então, nessa manhã, eu estou aqui, amém? Representando o profeta, grande profeta de Deus, né? O pastor Sebastião. Estou aqui porque Deus me deu uma missão hoje, porque eu tenho um propósito hoje de estar aqui, amém? Porque tudo acontece com a permissão do Senhor, porque eu estou aqui, amém? Glória a Deus, eu faço a vontade de Deus, e nessa manhã eu quero te abençoar, amém? O Senhor Jesus falou para me falar para vocês que vocês estão abençoados, que vocês vão tanto pedindo para o Senhor. E eu estou te abençoando hoje pelo sangue de Jesus, amém? Sinta-se abençoada, graciada por Deus, o nosso Deus é poderoso. E nessa manhã, desde ontem, Senhor Jesus falando comigo, eu falando com o Senhor, meu Pai, tenho que falar algo para o seu povo, algo diferente, algo que venha tocar no coração, na alma deles. E o Senhor Jesus falou comigo para deixar a mensagem, que está em 1 Samuel,
capítulo 17, versículo 49, que diz do trajeto, né, de Davi, o rei Davi, quando ele era menino e enfrentou a Golias. Vamos fazer essa meditação, então? Vou falar e você vem aguardar esse versículo, essa mensagem em seu coração, amém? Para que a gente possa praticar todos os dias a palavra de Deus, que é a vontade do Senhor. Sim, se encontra em 1 Samuel, capítulo 17, versículo 49, que diz: Davi meteu a mão no alforje, tirou uma pedra, arremessou-a com a funda e feriu o filisteu na testa. A pedra encravou-se-lhe na testa e ele caiu com o rosto em terra. Amém? Palavra forte, palavra de testificação, que o nosso Deus é o mesmo ontem, hoje e eternamente. Quando Davi enfrentou a Golias, ninguém acreditava que Davi, menino, praticamente um adolescente, poderia vencer aquele gigante tão temido naquele tempo. Mas Davi tinha em seu coração que Deus era com ele, que ele ia vencer aquele gigante, e ele venceu. Sabe por quê? Porque ele teve a fé, teve a coragem e teve a audácia de enfrentar aquele gigante, que nem o próprio Saul, Davi, escolhido por Deus, teve aquela coragem, e ninguém ele foi. E mesmo assim, Davi tinha em seu coração que Deus ia fazer um grande reboliço ali, que Deus ia protegê-lo, que Deus ia encorajá-lo ainda mais para enfrentar aquele gigante. Você tem que crer como Davi, e eu também, que Deus é poderoso. Quando a gente vai para uma batalha, para uma luta, nesses dias de hoje, as lutas são diferentes daquele tempo. A gente tem que vencer cada dia uma circunstância que nos leva a uma vitória diante do Senhor para glorificar Ele. Então, o que a gente aprende com essa lição com Davi, sendo tão menino, sendo tão humilde, foi ali e em seu coração tinha aquela vontade de vencer, vontade de fazer parte daquela circunstância. E foi temido, né? Nossa, um garoto vai enfrentar essa circunstância, mas ele foi. E o que Deus fez? Honrou a fé de Davi. E ali começou o percurso de Davi, vencendo várias guerras para se tornar rei. Então a gente às vezes está numa circunstância da nossa vida que requer mais esforço, que requer mais determinação e até mesmo nos falta a fé. A fé necessária para que Deus venha mover ao nosso favor o que tanto a gente quer. E precisamos ter humildade. A humildade para reconhecer que Deus é conosco, que nós vamos vencer as circunstâncias, que vai dar tudo certo. E Davi foi ali, venceu aquele Golias, né? Aquele temido gigante. E Deus foi exaltado. E Deus requer isso de nós. Que nessa manhã você venha entender o seu chamado diante de Deus para você vencer essas circunstâncias. Às vezes falta um esforço seu, da sua parte. Como assim, missionária? Falta um esforço de você falar mais de Deus. Falta um esforço de você se entregar mais ao Senhor de todo o coração, de toda a sua alma, como fez Davi. Davi foi naquela circunstância ali. Eu tenho certeza que Davi foi naquela circunstância com aquela fé, com aquela convicção, com aquela revolta, sabe? Revolta de alma, para falar para aquele Golias ali, para aquele gigante, que ele ia ser derrotado naquele dia. E ele foi. Falta isso, às vezes, da nossa parte. Nós não somos completos, nós somos pecadores. Amém? Nós precisamos e necessitamos de Deus todos os dias para vencer um combate, para vencer uma circunstância, um desafio. E às vezes nos falta coragem. Coragem para falar: Deus, eu vou e o Senhor vai comigo. E a minha fé em Ti é que vai me fazer vencer. Então, nessa manhã, Deus requer de você um compromisso com Ele, um esforço maior da sua parte. É você fazendo compromisso com o Senhor, é você jejuando. Você só vai ver a glória de Deus na sua vida quando você for responsável pela tua mudança.
Não é seu pai, sua mãe, um amigo. Não, é você que é o responsável pela sua mudança. Todos os dias é você. Você tem que ter a fé, a coragem, que está escrita aqui na palavra de Deus. A palavra do Senhor diz que Ele é o mesmo ontem, hoje, eternamente. E você, às vezes, fica preso no passado. Quer viver o passado. E lembre-se que o passado já se passou. E às vezes, muitas vezes, você já foi até um fracassado nesse passado. Olhe para frente. Faça diferente. Fala, Senhor, eu vou ter um compromisso com o Senhor. Eu vou sim, meu Pai, fazer um compromisso contigo. De mudar, de ter a mudança. De tirar velhos hábitos que não estão me levando ao Senhor. Sabe por que muitas pessoas não vencem? Porque elas querem fazer do jeito dela. Não querem fazer do jeito do Senhor. E às vezes, muitas vezes, entra ansiedade. E ansiedade é a porta da dúvida. E onde tem dúvida, Deus não opera. Então, você que me ouve no exato momento, tem um compromisso com o Senhor. Seja valente, seja forte, seja corajoso, como foi Davi. Davi era jovem. Ah, missionário, eu não sou jovem como Davi. Mas você está vivo. E onde tem vida, tem esperança em Cristo Jesus. Você é capaz de muitas coisas. Você tem que tirar essa sua limitação. E quando a gente vê Cristo Jesus, que venceu o mundo todo por amar você a eu, para nos dar a salvação eterna, essa tem que ser a tua motivação. Amém? De você vencer. Teve alguém que lá naquela cruz, ó, foi sacrificado, foi cuspido, o próprio Deus. Por amor a mim e a você. E muitas vezes a gente não dá valor nisso. Valor no amor dele que ele fez por nós. Que a vontade de Deus, de Jesus, né? Em relação a Deus, é Jesus voltar logo e levar todo mundo aqui. Mas Deus é tão paciente que fala, ó, calma meu filho, você ainda vai. Estou esperando aqui que vá, mais pessoas vão ser salvas. E Jesus fica ali, ó. Tenho certeza que Jesus está pronto para vir e Deus não deixa. Mas tudo tem um propósito diante do Senhor. Tudo tem um propósito diante de Deus. É fazer você a diferença nesse mundo. É você falar para o Senhor que eis-me aqui, Senhor. Estou pronto para fazer a tua vontade. Então nessa manhã que você venha ter um compromisso sincero, verdadeiro, de todo o coração, de toda a tua alma, de toda a tua força com Deus. Tenha um compromisso com o Senhor. Você que me ouve no exato momento. Um compromisso de fidelidade, de amor. Como é que eu posso fazer esse compromisso? Você limpando seus pensamentos ruins que você tem em relação à obra, de não plantar na obra, de falar das coisas que Jesus tem feito na sua vida e sendo mais grato a tudo que você tem nesse mundo. Seja grato, seja grata a Deus. Tem muitas pessoas que eu conheço que ficam cobrando de Deus tantas coisas, mas não agradece a Deus. Oh, meu Pai, muito obrigado por hoje. Muito obrigado, foi um dia assim. Conversar com Jesus, fazer dele seu amigo. Porque é assim que Deus vai agir na tua vida. Assim como ele agiu na vida de Davi. Davi foi escolhido por Deus, ainda muito jovem. E Deus te escolheu para estar nessa programação hoje. Deus te escolheu para você fazer a diferença. Não adianta você correr para um lado, para o outro. Quando você tem um chamado diante de Deus, é que Deus conta com você. E você é um privilegiado e uma privilegiada de ter essa missão de resgatar almas para o Senhor. Amém? Você é um privilegiado. Sabe por quê? Quando você é chamado por Deus e você assume o seu compromisso com o Senhor, Deus te faz cada dia um vencedor e uma vencedora. Deus faz você uma mulher de fé, um homem de fé. E Deus até te protege. Você não precisa falar nada que Deus te protege. Onde você chega, você já é canal de bênção. É assim que Deus quer fazer de você. Assim como ele fez com Davi. Deus olhou diferente para Davi e Deus olha diferente para você. Não adianta você correr para o nada, eu não quero mais Jesus. Não adianta, Deus conta com você. Você vai andar em círculo e não vai achar nada. E no final, que você venha, né? Se você acha que você, voltando para trás, vai ter algo de Deus, não vai. Quem vai entrar é os inimigos da nossa alma. E a gente
Não quer isso, quer que você progrida, quer que você ande para frente, confiando em Deus. Amém? Jesus te ama. Coloque isso dentro do seu coração. Coloque isso dentro do seu coração. Jesus te ama. Jesus é que conforta o teu coração todos os dias. Como Jesus confortou o coração de Davi naquele momento. Um jovem enfrentando uma grande situação. Não era pequeno, não. Era grande situação naquele momento, naqueles dias. E ele mostrou a diferença. Com uma arma, né, com um estilingue, com umas pedras. Quem diria que ele ia vencer Golias? Pegou na parte mais sensível de Golias. E Deus requer isso de você. Que você venha agir de uma maneira diferente diante da situação, tocando na parte mais sensível dela, e você vencendo como venceu Golias. Oh, glória a Deus, aleluias. Deus vai te fazer um vencedor, hein? Vai te fazer uma vencedora. Apenas creia, confie. Faça o que Deus te ordena, faça o que Deus determina na sua vida. Não tenha medo. Você já apostou em tantas coisas na vida. Isso que Deus me revela agora. Você já apostou tantas coisas na vida, e nenhuma delas te deu o retorno como você queria. E eu vou te falar uma coisa. Quando você entrega a sua vida de alma, de coração, com toda a tua força, com toda a sua força mesmo, em Deus, não duvida, não anda ansiosa, Deus te faz, mais uma vez, um vencedor. Ou um vencedor, a primeira vez. É assim que Deus quer agir na sua vida, de uma maneira diferente. Assim como faz na minha todos os dias, amém? Eu contei um testemunho essa semana para edificar a nossa fé, porque eu sou pequena diante de Deus. Mas o inimigo tentou de todas as maneiras me atingir em todas as áreas. Mas eu fiquei firme ali com Jesus. Eu falei, Jesus, eu não te largo por nada. Por nada. Eu vou ficar ali firme com o Senhor. Eu obtive a resposta. E Deus me honrou. Eu estou aqui para falar para você. Como Deus é na minha vida, vai ser na sua vida. Mas tenha um compromisso. Saiba obedecer ao Senhor. Saiba pedir perdão pelos seus pecados. Nós somos pecadores. Tem muita gente que é cristão. Quando faz a vontade de Deus, acha que Deus tem a obrigação de fazer tudo o que ela pede. Mas não reconhece que ela é uma pecadora, que ela é nada sem Deus. E quando o orgulho cresce dentro da pessoa, e até a falta de humildade, Deus não obedece, não abençoa. Amém? Que devemos obedecer a Deus. É a Deus. E Ele sabe o que é melhor para a gente. Às vezes a gente acha que é melhor isso. Não, Deus é que sabe melhor para você. Às vezes está te livrando de um laço, está te livrando de algo perigoso que você poderia enfrentar, até prejudicar você e a sua família. Mas Deus tem te guardado. Tem te guardado todos os dias. Então, nessa manhã, que venhamos ter mais compromisso é com Deus. Porque é Deus que está edificando a fé do seu povo todos os dias. Amém? Aqui quem fala é a missionária Elô Silva. Você está nessa programação aqui para que você venha ouvir que Deus programou hoje com um único propósito: salvar a tua vida. Mostrar algo diferente para você nessa manhã, que você pode naquele que te fortalece. Amém? Vamos para um louvor e já voltaremos. Peço que você fique ainda em oração a Deus nesse louvor. Fique em comunicação com o Senhor. Fique em oração. Fique cantando. Sabe? Que Deus está fazendo algo diferente nessa manhã. Amém?

Aleluias, glória a Deus. O segredo é se humilhar diante de Deus Todo-Poderoso, esse Deus divino, esse Deus maravilhoso, que todo dia está ali, nos protegendo, nos guardando e nos fazendo mais forte todos os dias. Quero deixar mais um versículo aqui para a meditação, que se encontra em Josué, capítulo 1, versículo 9, que reforça: não fui eu que ordenei a você? Seja forte e corajoso, não se apavore nem desanime, pois o Senhor, seu Deus, estará com você por onde você andar. Glória a Deus, aleluia, deu glória aí, glória, glória, aleluia, aleluias. Deus é conosco, amém? Quando você entrega a sua vida a Deus, quando você faz um compromisso com Ele, de amor, eu não vou dizer com interesse, porque no fundo a gente quer que Deus realize o que queremos, mas a gente tem que aprender que é a vontade do Senhor na nossa vida. Por isso que eu falo que tem que ser com amor, um compromisso com o Senhor, não com obrigação. Amém? Você tem que ter um compromisso com Deus, porque você reconhece Ele como o seu Senhor, que merece todo o mérito, toda a honra, toda a glória que nenhum merece. A verdade é essa. Quando você tiver um compromisso com o Senhor, que quando você entender que Ele é o Senhor da tua vida, aí Deus vai começar a agir na sua vida. Vai te mudando, vai te transformando, vai te capacitando. Você vai entendendo os propósitos de Deus na sua vida, os propósitos e o sonho de Deus, que são bem maiores que os nossos. Então, nessa manhã, o Senhor requer de você e de mim mais compromisso com Ele. Amém? Porque Ele é conosco, assim como está escrito em 1 Josué, que fala para a gente não desanimar, não se apavorar diante das situações, para que a gente venha a ser forte e corajoso, porque Deus está conosco. Que a gente não venha desanimar jamais por servir a Deus, por ter fé no Senhor Jesus, e a gente entender que somos pecadores, se humilhar diante do Senhor, reconhecer os nossos erros. Se você anda mentindo, pare de mentir. Se você anda fofocando, pare de fofocar. Se você acha que os problemas de tudo, tudo, são as pessoas que fazem mal para você e você não reconhece nem os seus erros, aí você tem que repensar nas suas atitudes, amém? Amém? Temos que repensar nas nossas atitudes, porque o servo e a serva do Senhor, ele é apedrejado a todo momento, mas você tem que ver como são essas pedras ao seu favor, amém? Que às vezes você, como profeta, como servo de Deus, está fazendo algo errado e está levando pedrada mesmo, e leva, né? Mas tem umas pedradas que é o lado espiritual que você está levando, e tem que analisar, pedir sabedoria para o Senhor, se o erro não é você, amém? Porque nós somos pecadores, reconhecer os nossos erros, falar para o Senhor, me dê sabedoria, né? O que está acontecendo aqui, vou olhar, vou meditar essa situação, porque o inimigo é assim, o inimigo da nossa alma tenta de todas as maneiras nos desanimar diante de Deus, como está escrito aqui, ó, não desanime, quando ele falou para Josué, e tenta nos abater na vida sentimental, financeira, saúde, familiar, e até mesmo naquilo que você mais gosta, porque o inimigo da sua alma está 24 horas, né, ao nosso derredor, mas Deus manda os anjos mais fortes para nos guardar e nos proteger. Apenas confie no Senhor, que Deus está fazendo morada hoje no teu coração. Deus está te guardando, Deus está te protegendo, e nesse ano 2026 você vai ver milagres na sua vida, milagres. Apenas tenha um compromisso sincero, verdadeiro, de todo o coração, de toda a sua alma. Rasgue a sua alma diante de Deus. E tenha humildade para reconhecer que Ele é o teu Senhor. E faça as coisas para o Senhor, não porque você tem medo, amém? De um inimigo, né? Fazer alguma coisa com você. Não, faça as coisas com o Senhor, para o Senhor, com dedicação, sabe? Com amor, com alegria,
Que isso aí alegra o coração de Deus, quando você faz as coisas para Ele, sem murmurar, sem ficar reclamando. Ah, meu Deus, estou servindo ao Senhor, mas você não faz isso e aquilo. Não, isso é uma atitude de pessoa que ainda não tem visão espiritual. Devemos ser pacientes. O maior exemplo de paciência é o próprio Deus, o Pai Todo-Poderoso. Porque até agora, já faz mais de 1000 anos que o Senhor Jesus veio a essa terra. E eu tenho certeza que Jesus está louco para descer aqui, para levar toda a igreja dele. E Deus, por ser tão paciente até agora, ainda espera mais uma alma para o reino dele. E a gente não tem que ser diferente, não. Ah, mas não tem que agir? Tem que agir, sim. Tem que agir a fé. Mas tem que ter a paciência para entender a situação e a fé. É a fé que move montanhas. A fé, a convicção que Jesus está com você, que Ele está lá, indo lá na frente. Porque você está confiando, você não está ansioso, porque a ansiedade gera dúvida. E a dúvida gera o desespero, Deus não age. E entra o inimigo. E a gente quer que entre quem? A vontade de Deus na nossa vida, entregue a bênção, amém? Nesse ano 2026 você vai ver milagres na sua vida. Mas você tem que fazer algo diferente. Assim como fez Davi, venceu aquele grande gigante. Tem que ter um esforço da nossa parte. Como falou Jesus, um esforço. Um esforço mesmo que você jamais fez para o Senhor. Porque aí você vai agir a sua fé. Amém? Não sejamos como crianças mimadas, que quer qualquer coisa. Não. Você tem que ter a fé em Cristo. Você tem que ter amadurecimento espiritual. Muitas pessoas não têm amadurecimento espiritual e não conseguem vencer. Fazem um pouco de caminhada com Jesus ali, às vezes por volta de 2 anos. Ah, não estou vendo nada, não sei o quê. E nesse tempo todo, de uma temporada com o Senhor, eu falo temporada, é como se fosse uma temporada de férias, né, com o Senhor, requer de Deus isso e aquilo e algo mais. Mas, na verdade, o coração dela está preso a tantas coisas desse mundo que Deus não consegue abençoá-la do jeito que ela quer. Só vai dando o quê? Migalhas. E acaba voltando para trás. E a gente está aqui para mostrar para você ser abençoado, você tem que se desprender das coisas desse mundo. Amém? Desprender, botar o coração em algo que você tanto deseja, tanto quer, numa pessoa ou algo material. Você tem que sonhar os sonhos de Deus. Quando você sonhar os sonhos de Deus em primeiro lugar, e falar para Ele que você tem um compromisso com Ele, não por interesse, porque nesse mundo tudo é passageiro, mas você tem sim um amor, um reconhecimento que Ele é o teu Senhor. Você tem, sabe, o que a maioria das pessoas não tem hoje em dia? É consideração pelo outro. Então você tem que ter consideração com o Senhor. Na minha jornada aqui, eu falo no meu tempo, no meu propósito com Deus, para você entender melhor. Eu estou caminhando com o Senhor. E eu falo uma coisa para você. Foi fácil, missionária? Não foi fácil. Mas eu entendi o meu chamado. Eu entendi que tudo que eu fazia não dava certo. E eu falei para Deus: meu Pai, eu entrego a minha vida, a minha alma, o meu coração, tudo para o Senhor. E eu quero uma mudança. Que essa mudança me acontecer dentro de mim, primeiro, para que eu venha servir de testemunha para várias pessoas. Que às vezes tem uma idade considerável, acho que não é mais possível alcançar o quê? Milagres. E assim Deus tem feito na minha vida. Deus tem feito na minha vida muitas coisas boas, amém? Tem chegado o desafio? Tem. Mas ali eu estou pronta para entender por que eu estou passando por aquilo. E é amadurecimento de Deus, amém? Para você e o quê? Crescendo de acordo com a vontade de Deus. Amém? Diante da situação. E você não pode olhar para trás jamais. Ah, naquele... Não, olhe para frente. Creia que Deus vai fazer mudanças. Que Deus vai fazer transformação na sua vida. Mas você tem que dar um passo de mudança, de transformação, largando a mentira, largando o adultério, largando as fornificações desse mundo. Você que é homem,
sempre fica ali querendo namorar uma e outra, o Senhor me revela isso, mas eu estou te falando uma coisa, tem um compromisso com o Senhor pela sua necessidade de ser homem ou mulher, tem um compromisso com Deus, que Deus vai confortar o seu coração e vai entregar a pessoa certa no momento e no exato momento para você. Quando você tiver um compromisso com o Senhor, tem um compromisso sincero com Deus. Não faça Deus a sua última opção, não. Muitas pessoas não recebem bênção porque faz de Deus a última opção. Não faça isso. Coloque Deus como primeiro na tua vida. E você vai ver a mudança. A primeira mudança que acontece é dentro de você. Sabe por quê? Porque Deus quer edificar você primeiro. Para você receber as bênçãos que você tanto deseja. Ou até te dar em dobro o que você tanto almeja. Amém? É assim. E foi assim que Deus me falou nessa manhã, para entregar esse recado para você e para mim. Tenha um compromisso sincero com Deus. Tenha um compromisso sincero com Deus. Peça perdão. Que Deus venha transformar o teu coração nessa manhã. Amém? Que Deus venha transformar o teu coração nessa manhã, a tua mente. Venha ser voltado para as coisas do Senhor. Leia a Bíblia, medite na palavra de Deus. Se ajoelhe, se humilhe. O cristão só tem vitória quando ele reconhece Deus como seu Senhor e quando obedece a sua palavra. Porque a palavra de Deus diz que você apenas ama a Deus quando você obedece a sua palavra e tenha consideração. Consideração. Que falta muito nesse mundo com os outros. Deus tem muita consideração com você e também tenha com ele. E além de ser grato e grata todos os dias por tudo, surgiu um impedimento, ore a Deus. Às vezes é livramento, amém? Que você está tendo. E a gente tem que entender a vontade do nosso Deus Todo-Poderoso. Porque ele é rico em perdoar. E ele é justiça também. Amém? Aqui quem fala é a missionária Lô Silva. Vamos para mais um louvor. E fique em oração, amém? Quando eu botar os louvores aqui, fique em oração. Eu não estou aqui para glorificar cantor nenhum. Apenas para a gente meditar nas canções, louvar o Senhor. Que isso agrada o coração do nosso Deus Todo-Poderoso.

Amém. Glória a Deus, aleluias. Essa palavra é maravilhosa. Sinta-se agraciado nessa manhã. Sinta-se fortalecido pelo sangue de Jesus. Toda honra, toda glória é dada ao nosso Deus Todo-Poderoso pelo sangue de Jesus. Nessa manhã, eu tenho muita fé que essa mensagem que o Deus Pai Todo-Poderoso colocou dentro do meu coração, através de Jesus, entrou no seu coração. E o Espírito Santo vai fazer algo maravilhoso nessa semana e você vai dar um grande testemunho aqui nessa programação. Amém? Deus é contigo. Deus ama você. Deus nos ama. Sempre fale com o Senhor. Seja humilde. Naquele grande dia, eu e você estaremos lá. Continuarei orando por você, que tem um propósito com Deus. E se você não tem, tenha com o Senhor. Tenha compromisso com Deus. Ainda dá tempo de você pedir perdão, de você voltar para Jesus. Quero fazer uma oração. Seja grato, seja grata a Deus. Seja mais humilde diante do Senhor. Amém? Vamos orar? Meu Deus e meu Pai, em nome do Senhor Jesus, peça ao Senhor, meu Pai, nesse exato momento, por essa palavra que foi plantada hoje em cada coração, que o Senhor venha fazer a mudança, a transformação de que tanto precisamos para estar na Tua glória quando o Senhor voltar, meu Senhor. Que a Tua graça venha ser dada nessa manhã para nós e para sempre continuarmos firmes na Tua presença. E para aquele que estava pensando em recuar, não seja e não tenha e esteja faltando até fé para você. Mas não seja covarde diante dessa situação. Você tem Deus, você tem Jesus. Deus venceu tantas batalhas. E nessa manhã, Deus aumenta a tua fé. Nessa manhã, Deus faz algo diferente na tua vida e na minha vida. Oh, glória a Deus, aleluias. Estamos aqui em oração. Em nome de Jesus, convido você para fazer essa oração comigo, falando com Deus Todo-Poderoso. Meu Deus, que essa palavra que foi plantada hoje venha dar muitos frutos e essa pessoa venha ser canal de bênção por onde ela for, que ela venha dar testemunho. E nesse ano de 2026, ela venha alcançar milagres, milagres, mas que venha começar nela a mudança, de que tanto ela almeja, que tanto ela quer. Meu Pai, que nessa manhã o Senhor venha curar, libertar, transformar a vida de cada uma. Que o Senhor venha dar resposta. Que o Senhor venha, meu Pai, repreender todo o mal, toda a seta do inimigo, tudo que não provém do Senhor, meu Pai. É isso que eu te peço, no nome de Jesus, no nome santo e poderoso do nosso Senhor Jesus Cristo, que é poderoso para nos honrar. Meu Deus, eu entrego a vida de cada um nesse exato momento nas tuas mãos. Pelo sangue de Jesus, amém. Seja abençoado nessa manhã abençoada. Você já é mais que vencedor por Cristo Jesus. Continue na fé, continue nessa caminhada. Deus é contigo e Deus vai te honrar. E convido você para estar comigo hoje à noite. Amém? Às 10 horas da noite. Deus é contigo, Deus é vitorioso e você também vai ser mais do que vencedor em Cristo Jesus. Amém? E um forte abraço. Deus é contigo.

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1: É, minha gente, final de semana, em sexta-feira, 10 de julho de 2026. Mais um Acredite Se Quiser no ar por aqui. Jovem paga R$16 por camisa de basquete em brechó e descobre que ela vale até 1,3 milhão de reais. Pois é, isso nos Estados Unidos, né? O Kim Brown, morador de Portland, no Oregon, comprou uma camisa de basquete dos Lakers com o nome Chamberlain atrás, num brechó da loja da Gold Hill, em janeiro. Pela peça, ele pagou $3,07, né? R$16. O jovem de 19 anos não tinha ideia, entretanto, que havia adquirido uma preciosidade. A camisa de aquecimento amarela e roxa foi realmente usada pelo astro da NBA, Wilt Chamberlain, nas finais de 1972. Após quem postar a foto da camisa no Instagram, um especialista da casa de leilões, Sotheby's, se interessou. A peça foi autenticada como original. Resultado? Em leilão marcado para 20 de julho, a camisa de Chamberlain, recordista de pontos, 100, num só jogo da NBA, em 1962, deve ser arrematada entre US$150 mil, R$778 mil, e US$250 mil, cerca de 1,3 milhão de reais, né? E o mais curioso é que antes de Kim, uma outra pessoa havia selecionado a camisa numa pilha de roupas na Gold Hill, mas acabou desistindo dela e a devolveu bem à frente do sortudo, né? De acordo com reportagem da emissora WLB3. Ai, ai, ai, viu? Que coisa impressionante, gente. Eu sou Kleber Salles, esse foi o nosso Acredite Se Quiser. Daqui a pouco a gente volta com a nossa última notícia desta sexta-feira.
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5: Opa! Sexta-feira, 10 de julho de 2026, está começando mais uma edição, do nosso Conectados com Deus. Sextou.
6: Enfim, é sexta-feira!
5: E aí, gente, tá tudo bem? Tudo certo? Fim de semana aí, ó, que maravilha! Obrigado pelo seu carinho, obrigado pela sua audiência, você em casa, no trabalho, seja onde for. O legal, o bacana é que você tá aqui com a gente na programação da nossa rádio. Bora ouvir música? O melhor da música gospel você encontra aqui. Forte abraço pra você que tá comigo em casa, no trabalho, seja onde for. Bora começar o nosso Conectado com Deus? Aperte o play, bora!

Essa é sua rádio, essa é a número um da cidade. Obrigado pelo seu carinho, obrigado pela sua audiência. Que bom te encontrar por aqui. Seja bem-vindo, seja bem-vinda. Mais uma sequência aqui, ó. Abrimos muito bem, gente. Abrimos muito bem com essa sequência musical. E aí, você já pensou que música você vai pedir aqui hoje? Você já pensou que música você quer ouvir aqui hoje? Não perde tempo. Vai lá agora no nosso Instagram. O nosso WhatsApp também valendo aqui, tá bom? Pra você já adquirir a sua música bacana pra você ouvir aqui no programa Conectados com Deus. Que Deus abençoe a cada um de vocês. Chegando mais na sequência, boa sexta!

0: maravilha demais, você tá aqui, ó. Nosso Conectados com Deus. Intervalo rapidinho. Rapidinho na produção. Só um tempinho pra gente tomar água, tomar um cafezinho. Já trazer mais músicas e louvores pra você aqui na nossa programação. Eu volto já, já.
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6: E aí, beleza? Opa, tô de volta, hein? E aí? Tá tudo bem com você, tudo certinho? De volta com o nosso programa. Esse é o nosso Conectados com Deus, conectados com alegria e conexão com Deus e muito mais. Gente, bora de sexta-feira, bora de alegria, bora fechar nossa semana aqui junto com você, tá bom? Daqui a pouquinho tem o seu quadro, o nosso quadro. Alô, alô, tudo de bom?

0: legal que você tá aqui com a gente no programa Conectas com Deus. Eu quero abraçar esse Brasil de audiência, você no país afora, ouvindo gente, ouvindo a nossa rádio maravilhosa. Fala aqui pra mim, que cidade, que região que você tá ouvindo a nossa rádio. Tá bom? Fica à vontade. Bora de música.
1: Aleluia. Estamos reunidos nesse lugar para louvar o nome do Senhor. Vamos fazer isso?

0: conectados com Deus, fechando a edição desta sexta-feira. Gente, obrigado, hein? Obrigado de verdade, coração. Segunda-feira a gente volta a se falar por aqui. Tá bom? Que Deus abençoe a cada um de vocês, que Deus possa te proteger e muito mais. Marcos, até segunda. Fui.
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0: Aleluias! Em um determinado momento que eu estava na dupla Fred Gustavo, houve um problema na minha voz, onde eu perdi praticamente 50%. Eu fui fazer um show onde tinha mais de 50 mil pessoas e perdi completamente a minha voz. E aí, ao decorrer desse problema, o psicológico ficou abalado. Nós tratamos, tive todo o suporte para o tratamento, mas nós fomos lá, filmamos a garganta, as pregas vocais, e mesmo assim, sem nada, eu já tinha sido curado pelo Espírito Santo. Porque a pastora chegou em mim, quando eu estava com uma maleta de remédios, ela falou: para de beber, você crê num Deus de milagres. E eu parei de beber os remédios. E aí fui, fiz os exames, estava tudo certinho, tudo impecável, mas o meu psicológico estava abalado. E começou um início de depressão. E todos os dias, durante um ano, esta mulher recebia as minhas ligações dia, tarde, noite e madrugada. E todos os dias, quando ela terminava de orar, um milagre acontecia e minha voz voltava ao normal. E eu conseguia fazer os shows. O que eu quero com isso? Nós precisamos ser cuidados. Eu quero honrar a vida dela, porque durante um ano ninguém sabia disso, a não ser ela e a minha esposa. Eu cheguei no ápice de entrar num hotel, numa sacada, e falar que eu ia me jogar para resolver o problema da minha voz. Eu chegava de frente com ela, eu não conseguia falar, eu só chorava. E para a honra e glória de Deus, vocês estão contemplando aqui uma voz perfeita, saudável, porque ela pagou um preço, nós pagamos um preço, a intercessão pagou um preço, e hoje, para a honra e glória de Deus, nós estamos vivendo um momento incrível. Só que um dia, ela estava mal. E aí eu recebi uma ligação de uma irmã me falando: canta uma música para a pastora. E eu orei, pedi para Deus, e Deus falou assim: não, eu vou fazer uma música para ela, e eu quero cantar.
1: Adoração Sertaneja.

0: Valeu, gente.
1: Sucesso pra vocês ainda mais.
2: Coração Sertaneja, que sequência é essa, hein? A gente volta daqui a pouquinho.
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5: Mais um Acredite Se Quiser por aqui. Olha, a Ana Barron, conhecida como nas redes sociais, né, como a Garota Bagre, faz sucesso com mais de 8 milhões de seguidores ao mostrar um estilo incomum de pesca. Ela captura grandes peixes usando apenas as mãos, sem vara, anzol ou rede. Natural do Alabama, nos Estados Unidos, Ana também pratica caça com arco e flecha e costuma impressionar os fãs com exemplares gigantes, incluindo um enorme peixe jacaré que viralizou nas redes. A influenciadora conta que aprendeu as atividades ao ar livre ainda na infância, acompanhando o pai em pescarias e caçadas. Essa jovem tinha que ir pro Guinness, rapaz, pegar, pescar peixe com as mãos, hein? Olha que coragem, rapaz. Eu sou Kleber Salles e esse foi o nosso Acredite Se Quiser desta sexta-feira. Grande abraço!
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7: Valeu, gente, de volta. Depois desse intervalo aí, a gente traz mais som pra você.
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0: Obrigado, Jesus.
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0: as últimas já, produção. Eita, rapidinho passa. Que pena que acabou. A gente volta na próxima edição com mais adoração sertaneja pra você.
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6: A graça, a paz, povo do avivamento. Muito bem, minha gente, graça e paz, meu amado, graça e paz, minha amada. Tá chegando por aqui mais uma edição desse programa que é alegre pra cima. É a programação Diante do Altar com seu irmão em Cristo, o pastor Gilvani Nunes. Sou eu mesmo, abençoando a sua vida. E claro, pedindo permissão e licença para entrar na sua casa, no seu local de trabalho, aonde quer que você esteja, para abençoar a sua vida através da nossa comunicação, através da programação que você ouve diariamente. E hoje, é claro, hoje, sextou. Hoje, sexta-feira, esse é o dia que o senhor coloca na agenda aí, ó. Como o dia da sua, da minha, da nossa vitória. Dia da bênção. É sexta-feira, meu filho. Já se prepara pro final de semana ouvindo a gente, ouvindo a melhor. Aumenta o som, porque a partir de agora vem canção bonita, palavra de Deus, na programação topzera do seu rádio. Diante do Altar, tá no ar. Bora lá!
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0: 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Muito bem, estamos de volta então com essa programação abençoada. Você tá ouvindo coisa boa, né? Tá gostando, hein? Eu, pelo menos, eu tô amando a programação de hoje. Quero que você também fique junto com a gente. E eu queria pedir a você, como eu gosto de pedir sempre. Ah, se eu fosse você, convidava alguém para vir ouvir a programação de hoje, hein? Tá rolando essa sequência maravilhosa aqui no Diante do Altar. Você tá ouvindo a programação na melhor do rádio. Abençoa na sua vida. Então, ó, tá o seguinte. Vou molhar a garganta. Rápida pausa. Volto já já para trazer mais de Deus para sua vida. Mais de Deus pro seu coração. Mais de Deus para abençoar a nossa programação e abençoar você, tá bom? Tem muito de Deus ainda hoje. Então, não sai daí não que eu volto já já para abençoar você. É dois minutinhos, hein? Pai, bom.
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0: Voltamos do intervalo com esse programa que hoje tá top, top, top, top, top! É um prazer saber que você tá junto com a gente na programação alegre, feliz e abençoada do seu rádio. Programação pra cima, programação que traz a bênção de Deus em forma de louvor e palavras. Muito obrigado você que dá carona pra gente aí no seu rádio, você que tá acompanhando a nossa programação Diante do Altar. Muito obrigado pelo carinho. Então, ó, dedicado a você, vem essa super sequência de canção bonita, aumenta o volume aí porque vem louvor abençoado pro seu coração, tá bom? Então aumenta o volume porque o melhor de Deus está por vir, está por vir. Bora com a gente!
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1: Muito bem, gente. Então, pra vocês, então, depois dessa super sequência, você agora vai dar uma pausa rapidinha aqui. A gente vai dar um break, mas coisa rápida. Aquela coisa rápida, sabe? De vapt-vupt. É só pra molhar a garganta e voltar pra trazer mais sucesso pra você, pra poder sentir mais presença de Deus, porque já estão sentindo a glória de Deus aqui na programação, hein? Tá gostoso demais o programa de hoje e, é claro, tá bom porque você tá aí junto com a gente. Então, enquanto eu vou pro break, rapidinho, faz aquela pedida, aquele pedido abençoado, vai lá, convida alguém, chama alguém pra ouvir a programação Diante do Altar, porque tá rolando coisa boa e vai rolar muito mais. Como eu digo sempre, o melhor de Deus está por vir. Então, fica por aí que eu volto já já, trazendo mais de Deus na programação mais top do seu rádio.
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0: A Polícia Federal deflagrou a 10ª fase da Operação Compliance Zero, para investigar uma suposta atuação coordenada em redes sociais, com o objetivo de prejudicar a credibilidade do Banco Central. A ação foi autorizada pelo ministro André Mendonça, do Supremo Tribunal Federal, e cumpriu mandados de busca e apreensão em Brasília. Entre os alvos está o empresário Thiago Miranda, dono da agência MIT, apontado pela investigação como um dos responsáveis por organizar campanhas digitais relacionadas ao caso. Segundo a investigação, a ofensiva faria parte de uma estrutura ligada ao ex-banqueiro Daniel Vorcaro, que também é investigado em outras fases da Operação Compliance Zero. A PF apura suspeitas de desinformação, intimidação de jornalistas, monitoramento ilegal de pessoas ligadas a autoridades públicas e tentativas de interferir em investigações criminais. Até o momento, os investigados poderão apresentar suas defesas no decorrer do processo, enquanto as apurações seguem em andamento.
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2: Muito bem, estamos de volta então com vocês, com Diante do Altar. Logo depois desse intervalo, a gente volta com mais som abençoado, com mais alegria, com mais felicidade. Pra cima, gente. Você quer programa pra cima? Você quer ouvir programa bom? É sim, programa alegre. Não é aquele programa que você tá dormindo, mas aquele programa que você tá acordado, tá vibrante com a gente, com a alegria do Senhor, porque ela é a nossa força, tá bom? Vamos seguir então de mais canção, de mais música bonita pra você, na programação mais top do seu rádio. Se liga aí, recebe aí essa sequência maravilhosa de Deus pra sua vida. Aumenta o som!
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No Salmo de número 118, o versículo 8 diz assim: é melhor confiar no Senhor do que confiar no homem.

Meus amados, é um texto óbvio, um texto que não precisaria nem de explanação para falar desse texto. Mas eu decidi pegar esse texto hoje pro Gotas para conversar com você e falar de muitas pessoas que conheço que têm vivido frustrações da sua vida, e talvez seja esse o caso. Frustrações, tristezas, dores, rancores, porque confiaram no homem. Esperaram no homem uma resposta, esperaram no homem tantas coisas. E, obviamente, por homem ser falho e não ser Deus, muitos falharam. Muitos não concluíram e cumpriram aquilo que prometeram. Muitos não alcançaram o objetivo pelo qual você esperava. E existem muitas pessoas assim, chateada, irada, magoada, entristecida, quebrada, falido, de todas as formas, porque confiou no homem. Mas a Bíblia está dizendo para a gente, é melhor confiar no Senhor, é melhor acreditar no Senhor. Mas às vezes você deixa essa confiança no homem, deixa de confiar em Deus e se surpreende porque você esquece que o ser humano falha. Mas hoje eu vim com uma palavra para você dizendo o seguinte: se você confiar no Senhor, acreditar em Deus, na força do seu poder, acreditar no Deus que você serve, eu creio que você não vai precisar confiar em homens. Porque aquilo que for para acontecer de bom, Deus pode até usar um homem. Mas o dia que o homem, que você espera alguma coisa, quando eu digo homem, não digo homem, a masculinidade, né? O sexo.

Chegou porque alguém falhou, porque alguém prometeu, pastor, mas ele prometeu, ela prometeu, pastor. Ele falou que não ia fazer mais, ela falou que não ia praticar mais, ele falou que ia ser diferente e não aconteceu, pastor. O que que eu faço? Para de confiar no homem, vá para o joelho, vá para oração, confia que Deus pode mudar esse homem, confia que Deus pode mudar essa mulher, confia. Em vez de se frustrar, ore. Em vez de se entristecer, busque em Deus. Entregue tudo isso em Deus. E acredite. Acredite poderosamente, piamente, no Deus que você serve. Porque uma coisa eu vou te dizer: Deus não é homem para que minta, e nem filho do homem para que se arrependa. A verdade é: Deus não falha. Se Deus prometeu, Ele vai cumprir. Leve o tempo que levar, custe o tempo que custar. O que Deus prometeu, Ele vai cumprir. Por isso hoje eu quero dizer para você, minha amada e meu irmão, deposite tua confiança, deposite tua fé, deposite o teu coração no Senhor. Acredite, ainda que o homem falhe, ainda que o homem não cumpra, Deus vai cumprir, Deus não vai falhar. Eu quero declarar que aquilo que Deus prometeu na sua vida, que aquilo que Deus prometeu para sua família, aquilo que Deus prometeu para você, Ele vai cumprir. A única coisa que Ele quer é que você não compare Ele aos homens. Não compare Ele com quem falha. A única coisa que Ele precisa é que você acredite, confie, que o melhor de Deus está por vir. E eu profetizo agora que o melhor de Deus na sua vida está chegando. Medite e receba essa palavra. Esse é o Gotas da Palavra de Deus. Eu sou o pastor Giovanni Nunes. Até uma próxima. Graça e paz. Shalom.

Que a paz do Senhor esteja com você nesta sexta-feira de adoração, aqui no É Para Adorar. Convidamos você a mergulhar na serenidade dos nossos louvores, que vai ecoar aí na sua alma, hein? Prepare-se para essa experiência aí de conexão e fortalecimento da sua fé. Tá começando agora mais um É Para Adorar.

A igreja passa por tribulações, por perseguições, mas tudo isso já está escrito na palavra de Deus. E o Senhor Jesus diz: não.

0: Você que tá aí ouvindo, mais um momento de adoração aqui no nosso programa É Para Adorar. Prepare-se para se conectar com o divino através da música que toca o seu coração, hein? Já já a gente volta, hein?
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0: explosões foram registradas em duas cidades do sul do Irã, Konará e Bushehr, segundo informações divulgadas por agências de notícias estatais e semioficiais do país. Em Bushehr, autoridades locais afirmaram que uma instalação militar foi atingida por supostos projéteis inimigos israelenses e americanos, enquanto o sistema de defesa aérea iraniano teria reagido logo em seguida. Apesar das acusações feitas por autoridades iranianas, um representante do governo dos Estados Unidos informou que as Forças Armadas americanas não estavam realizando ataques no momento. Já autoridades de Israel disseram não ter conhecimento de qualquer ação militar israelense relacionada às explosões. Até agora, não há informações oficiais sobre vítimas, danos materiais ou a causa exata das explosões em Konará.
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Estamos de volta aqui para mais momento de adoração e comunhão através da música. Nos deixar levar pela próxima canção que nos conduzirá ainda mais perto da presença do nosso Criador.

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2: Yeah, next que only Fábio Casagrande cozinhando novamente. Eu pelo menos não vi isso no Brasil ainda. Nem lá fora, né, Breno? Mas enfim, eu só sou mais um dos pecadores que pela graça foi perdoado. Provérbios 3. Depois que nós lançar essa, cê sabe.

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0: Chegamos ao fim de mais um encontro de adoração e louvor. Que a mensagem e os louvores que foram tocados aqui no nosso programa continue sempre te inspirando aí ao longo do seu dia. Obrigado por nos acompanhar em mais um programa É Para Adorar. E até breve.
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2: Uma ótima sexta-feira para você, que seu dia seja cheio do Senhor e o seu fim de semana também, porque já estamos na sexta-feira, né? E o Gospel Hits está começando para glorificar o Senhor na vibe da nossa sexta-feira e, mais importante, na vibe, na alegria que só Cristo pode nos proporcionar. Começou essa nossa primeira.
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0: Muito Hits. Os louvores mais lindos estão aqui. Daqui a pouquinho tem mais.
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1: As melhores pra adorar o nosso Deus aqui no Gospel Hits, que voltam daqui a pouco.
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3: Um homem foi preso em Francisco Beltrão, no Paraná, após ser identificado como o pai que apareceu em imagens de câmeras de segurança chutando o rosto da própria filha, de apenas 3 anos. Em depoimento à Polícia Civil, ele confessou a agressão e disse que agiu por causa do choro da criança, embora tenha afirmado não se lembrar de todos os detalhes do episódio. A menina passou por exame de lesão corporal e o laudo pericial ainda é aguardado. A Polícia Civil também solicitou medidas protetivas para a criança, o irmão e a mãe, enquanto o conselho tutelar acompanha o caso. As investigações continuam para apurar todas as circunstâncias da agressão e definir as responsabilidades do suspeito.
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2: Essa foi a última dessa sexta-feira aqui na nossa programação. Que legal, hein, gente? Deus abençoe cada um. Lindo fim de semana. Acredite sempre em Deus. Esperança em Cristo. Tchau.
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4: Oi, pra todo mundo que tava esperando começar o nosso paredão de sucessos. É bom, né, gente? Só curtir música boa, de qualidade, música que todo mundo gosta. Essa é a nossa reunião. Por isso que chega todo mundo junto neste horário, porque vai começar Paredão de Sucessos. Tô junto, hein? Lilian Flores contigo, curtindo muito mais músicas. E ó, solta o som, porque essa você merece curtir junto com a gente. Vem!

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2: Desde a antiguidade, Deus habita no meio dos louvores. Jesus disse que aquele que oferece sacrifício de louvor me glorificará. Não encobrirá.

0: Salmo 121. Olho para os montes e pergunto: de onde me irá o meu socorro? O meu socorro vem do Senhor, que fez os céus e a terra. Ele, o seu protetor, está sempre alerta e não deixará que você caia. O protetor do povo de Israel nunca dorme, nem cochila. O Senhor guardará você. Ele está sempre ao seu lado para protegê-lo. O sol não lhe fará mal de dia, nem a lua de noite. O Senhor guardará você de todo perigo. Ele protegerá sua vida. Ele o guardará quando você for e quando voltar, agora e para sempre. Por isso, se você crer, levante as suas mãos, levante os seus olhos e levante o seu clamor. E diga pro Senhor.
1: Sucesso aí, meu povo. Diversão garantida, né? Bom, a música tá com a gente. Daqui a pouquinho, mais. Muito, muito, muito mais.
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3: O fenômeno El Niño deve ganhar força ao longo dos próximos meses e permanecer ativo até o fim deste ano, segundo previsão do Centro de Previsão Climática dos Estados Unidos. O órgão estima 97% de probabilidade de que o fenômeno continue até o início da primavera de 2027 no Hemisfério Norte, e aponta 81% de chance de que ele alcance intensidade muito forte entre outubro e dezembro, podendo figurar entre os mais intensos já registrados desde 1950. A intensificação do El Niño pode provocar mudanças significativas no clima em diversas regiões do planeta, aumentando a ocorrência de eventos extremos, como ondas de calor, secas e chuvas intensas. No Brasil, especialistas alertam que o fenômeno pode afetar a agricultura e influenciar o regime de chuvas e temperaturas, exigindo atenção do setor produtivo e das autoridades nos próximos meses.

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3: Ah, essa eu gostei. Toca mais uma.
4: Paredão Sucesso musical. De volta. Isso significa que tem muita música boa pra você ouvir. Vem.

0: Paredão de sucessos. 1, 2, 3, 4, 5. Um monte de música boa rolando sem parar no seu rádio. Falando nisso, próxima sequência vem aí com muito mais.
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6: Vem. Pode chegar, chega todo mundo, passa aqui. Isso, é assim que a gente gosta. Galera toda reunida pra curtir mais uma sequência do Paredão.

talvez alguém vai perguntar pra você: por que que você sobreviveu nessa batalha? O que é que te manteve de pé? Aí tu vira pra essa pessoa e fala assim:

0: Simbora que o som tá gostoso e a gente quer muito mais. Esse é o Paredão de Sucessos, aqui a música não pode parar. Só pausa, rapidinho e voltamos.
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7: Tô de volta, meu povo! Animada como sempre, doida pra curtir mais músicas. Quem vem comigo...

0: E aí a gente.
1: Perdemos a conexão com a Ana, Califórnia, a conexão na internet da Califórnia. Então a gente retoma por aqui, Branca, e daqui a pouquinho a gente volta com a conexão lá com a Ana Paula Henkel para comentar um pouquinho mais desse texto. E claro, a gente faz o reforço que tem essa super oferta especial da Revista Oeste para quem assinar a revista por um ano para ganhar o curso da Ana Paula Henkel sobre história americana. Voltou, Ana? Pode
0: Acho que
1: retomar.
0: voltei,
1: Sim.
0: Então, e aí o meu artigo é esse convite, Paula, para a gente, o americano, ele não ama os Estados Unidos apenas porque, é um país próspero, é um país rico, tem liberdade. Ele ama esse país acima de tudo porque ele luta diariamente, ele conhece a sua história. Você chega no 4 de julho, como a Branca estava falando, claro que tem as comemorações, as celebrações oficiais, os fogos, né? Os caças voando, etc. Mas a celebração é de fato muito mais significativa nas casas, nas famílias, nas ruas, as crianças vestidas de George Washington, de Thomas Jefferson. E eu falo, Paula, desse contexto morando aqui, mas eu trago muito também da minha vida no Brasil, crescendo, ouvindo. Eu cresci ouvindo o hino nacional quase todos os dias na minha escola, com a mão no peito, hasteando a bandeira. Eu sou filha de professores, então eu sei da nossa história, do José Bonifácio, de tudo que aconteceu, da princesa Isabel. De todos os contextos que me faz uma brasileira orgulhosa e uma patriota. Então, o meu sonho desde pequena era defender o Brasil, era jogar uma Olimpíada pelo Brasil, era ter a bandeira do Brasil no meu uniforme. E a gente perdeu isso. Hoje nós não temos mais isso nas nossas escolas, né? Fora as escolas cívico-militares, que fazem um trabalho belíssimo em relação a isso, e de uma certa forma há um movimento de falar que isso é feio, esse amor pelo Brasil é feio, que as cores pertencem a um grupo político A, ao grupo político B. Você vê aqui nessa Copa do Mundo no Brasil, nos Estados Unidos, Paula, os estádios lotados, os jogos dos Estados Unidos lotados, eu falo isso no meu artigo também, e nós estamos falando de um país que o futebol, o soccer, como eles falam, nem é um dos lá em cima, no topo da lista, 10 esportes, não chega nem no décimo lugar. E mesmo assim, as pessoas, elas defenderam um ideal, as cores, porque é o significado do que a nação é para cada um deles. E aí você vê a comemoração de vários povos dos quatro cantos do mundo, essa celebração com tanta gente bem recebida aqui, dizendo: eu nunca imaginei que seríamos tão bem recebidos aqui. Várias pessoas, japoneses, noruegueses, enfim. E por que eu acredito que essa recepção ficou marcada para o mundo? Porque os americanos, eles sabem quem são. Eles não têm medo de imigração, como querem colocar por aí. Eles não gostam de imigração ilegal, mas eles não têm medo dessa congregação entre povos, dessa celebração das diferenças. Sabem que nós voltemos com isso para o Brasil, para que nós possamos do nosso país.
1: Está com alguma estabilidade aí na conexão com a Ana. A gente já vai fazer algumas atualizações em relação à conexão, Branca. Enquanto isso, a gente vai trazendo para a nossa audiência mais destaques, que essa está uma super edição, não consegui ler completa, mas tem muita coisa boa.
0: Tem, tá bem variada.
1: É.
2: Também. E eu queria aproveitar para pedir para o Alexandre Garcia comentar um pouquinho o texto dele também. Ele escreve sobre as bets e conta histórias muito interessantes e que eu não sabia, né? Então, eu gostaria que o Alexandre Garcia comentasse
1: De forma
2: também.
1: Muito corajosa, compartilhou uma história pessoal, não é, Alexandre? Muito boa noite, seja bem-vindo, trouxe dados aí. As bets no ano passado movimentaram 37 bilhões de reais, também não sabia que o brasileiro parece que aposta mais do que o dobro da média mundial, um dado que eu também desconhecia, dados bastante alarmantes. E nesta semana, hoje, inclusive, o ministro da Fazenda, Dario Durigan, anunciou novas regras, né, restrições para publicidade de bets. Só para trazer aqui agora, os conteúdos comerciais relacionados a bets, eles terão necessariamente de incluir advertências, né? Apostar faz você perder dinheiro, apostar pode causar dependência e aposta não é investimento. São as três advertências que agora, enfim, o público vai poder acompanhar nessas publicidades de bets, né? Muito boa noite, seja bem-vindo.
3: Boa noite, Paula, Branca, Ana, Marcelo. Olha, como você lembrou, né? Não é por causa de um problema pessoal em que o meu avô paterno foi morto pelo avô de um amigo meu que já foi presidente do Superior Tribunal de Justiça, né? Num cassino em Ribeira. O avô dele foi pedir dinheiro alegando que era para uma doença da mulher dele. Meu avô desconfiou que ele iria para o cassino porque estava viciado em jogo, foi lá, deu uma lição nele, pediu para jogar sozinho com ele, ganhou tudo que havia emprestado e o sujeito ainda ficou devendo para ele aquilo que ele havia cedido de empréstimo, né? O sujeito se sentiu humilhado e puxou o revólver e matou meu avô. Não é por isso que eu detesto o jogo. É porque o jogo depende do acaso. Então é uma maluquice alguém botar dinheiro dependendo do acaso, né? Acaso é sinônimo de sorte, é sinônimo de azar, tudo é acaso. E a lei brasileira, a lei de contravenções penais, diz que jogo de azar é todo aquele cujo resultado depende da sorte. Um jogo de futebol não depende da sorte, não, né? Depende um pouco, mas depende da qualidade dos jogadores, né? Agora, uma roleta, um sorteio aí, sorteios que a Caixa Econômica banca, isso depende da sorte. Mas, como tudo no Brasil, há jogos que são jogos do azar, mas são concedidos pelas autoridades, estão autorizados a fazer. Estão descobrindo tardiamente que isso é prejudicial, é trágico. Eu lembro quando o governo militar instituiu a loteria esportiva no intuito de acabar com o jogo do bicho. Não, agora a loteria esportiva, o povo pega isso e larga o jogo do bicho. Eu cito aí a dona Santinha, primeira-dama do presidente Eurico Gaspar Dutra, que também é do meu tempo, né? Ela detestava jogo, cassinos, alegando que era a tragédia das famílias, mandou fechar todos os cassinos do Brasil, inclusive lá na região da Ana Paula, nas cidades, nas estações de águas, cassino de Caxambu, de Lindóia, né? Belíssimos prédios, hotéis, cassino. Mas, enfim, acabou em 1946, o Quitandinha em Teresópolis. E só agora que o ministro da Fazenda acorda percebendo as tragédias, inclusive com suicídios. Falam aí em dezenas de suicídios. Pessoas que ganham 10 mil, ou 5 mil, ou 3 mil, e estão devendo já 1 milhão. É algo impagável. Então, isso é uma tragédia terrível. O jogo, eu digo assim, olha, eu aposto sim, aposto em mim. Sempre apostei em mim. Aí não perco nunca. Porque uma, eu poupo o dinheiro que eu iria gastar no jogo. E outra, eu estou investindo de alguma forma. A pessoa diz assim, puxa, mas é meu sonho, eu ganho pouco e vou gastar meu dinheiro com o jogo. Não, é o contrário. Se você quer ficar rico, comece poupando o seu dinheiro e comece aplicando em algum lugar. Então, é mais uma dessas coisas aqui no Brasil. Mas eu queria, Paulo, eu queria pedir mais um tempinho para ler o final do meu artigo que foi publicado em 38 jornais essa semana e que trata do assunto de que a Ana Paula também tratou. Patriotismo, né? O valor. Eu digo assim, guardai vossas bandeiras, guardai. Das janelas, dos carros, das lojas, dos bares e restaurantes, dos vossos condomínios e comunidades. Guardai-as todas para serem desfraldadas no primeiro dia de setembro, início da Semana da Pátria. O 7 de setembro vai ser nosso aniversário como país independente, 204 anos. A declaração, que completou 250 anos no sábado, 4 de julho, até hoje tem por base a liberdade, a vida e a busca da felicidade, que não são concessões de governos, mas dons do Criador. A bandeira do Brasil não representa apenas uma torcida de futebol. Representa cada um de nós e nos avisa que a ordem conduz ao progresso. Se nosso patriotismo só entra em campo na Copa, seremos eliminados. Nosso sonho tem que estar muito acima do Hexa. Eu digo para vocês, outra coisa pessoal, né? Essas bandeiras que estão atrás de mim estão bem abaixo da que está na cumeira da minha casa. Nessa altura já acendeu a luz, porque é automático. E amanhã de manhã eu vou dar bom dia para ela. Mas eu não estou dando bom dia para um pano colorido de verde, amarelo, azul e branco. Eu estou dando bom dia para todos nós que somos representados por essa bandeira. Foi assim que aprendi com meu avô, em primeiro lugar, e depois no grupo escolar. Né? Isso nos une, nos dá uma conexão em torno daquilo que chamamos de pátria. Mas pátria não é um mapa, não é uma constituição apenas. Pátria somos nós, o Brasil somos nós. Não é essa terra pujante, com todas as riquezas do mundo, né? Que nós não aproveitamos, aliás, não sabemos aproveitar. Então, acho que é isso que a gente tem que se preocupar muito. Aí dentro do artigo do Augusto, né? É bom a gente lembrar que a maioria é usada como massa de manobra por não ter conhecimento. Eu acho que é um plano de não dar conhecimento para as pessoas, para poderem ser manobradas, porque o conhecimento liberta.
1: Olha só que baita aula de patriotismo do nosso querido Alexandre Garcia, ao lado de duas bandeiras do Brasil e da Constituição, que está do ladinho dele. Daqui a pouco ele puxa aí para citar algum artigo durante o programa. Diga lá, Branca.
2: E, Paula, vou terminar aqui citando a reportagem do Arthur Piva. Tem um vídeo que ele fez sobre ela. Ele passou uma semana vivendo o dia a dia dos boiadeiros, dos pecuaristas no Pantanal, e conta um pouquinho o que ele viu por lá e como que esses pecuaristas, eles conseguem... ao mesmo tempo que eles produzem, eles preservam o meio ambiente como ninguém, porque a própria pecuária depende deste equilíbrio ambiental.
1: Temos o vídeo, então, para compartilhar com a nossa audiência?
4: O Pantanal é prova de que é possível produzir e preservar ao mesmo tempo. O problema é que muito do que está acontecendo lá não é divulgado no resto do Brasil. Eu viajei 6 dias pelo Pantanal conhecendo a realidade das fazendas locais. Eu descobri que 83% da vegetação está preservada e quem é o maior responsável por isso é o agronegócio. A pecuária tropical que acontece no Pantanal depende do bioma para ser viável. E o homem pantaneiro sabe disso. Só que como há muita desinformação do lado de fora, as técnicas que ele aprendeu através dos séculos muitas vezes são vistas como destruição. Um exemplo é o fogo. Quem não conhece a queima controlada acha que fogo é apenas para destruir. Mas quem sabe usá-la entende que o fogo serve também para preservar, para evitar que aconteçam incêndios maiores. É sobre essas questões que eu trato na minha matéria, A Saga da Pecuária no Pantanal, já disponível na edição 330 da Revista Oeste.
1: O Arthur Piva segue viajando pelo Brasil, já acompanhou a saga da soja, agora a saga da pecuária no Pantanal. Muito bacana,
2: Branca. O Oeste está lá, vendo em loco, né, como funciona.
1: Nada como o olhar do repórter, né, do jornalista, para acompanhar e trazer tudo isso, compartilhar também com a nossa audiência, com os nossos leitores e assinantes da Oeste.
2: Paula, e daí eu fiquei sabendo agora que também um outro vídeo que é curtinho, mas também sobre uma matéria muito legal do William Grisafes, ele ficou pronto, então queria mostrar, porque o William, ele foi até um mega leilão de gado aqui no Brasil. Acontecem, ele conta, 12 mil leilões por ano no Brasil.
1: Uau!
2: Então...
1: Ele estava muito impactado. Conversei com ele nos corredores da redação da Oeste. Ele estava muito impactado aí com esse leilão. E as cifras são impressionantes.
2: Então.
1: Vamos dar uma olhadinha no vídeo?
5: O espetáculo começa antes mesmo do primeiro lance. Telões gigantes, iluminação de show, palco e centenas de pecuaristas reunidos em Cuiabá. O cenário lembra um grande evento musical, mas os protagonistas são os animais. Em vez de levar o rebanho até o leilão, hoje os compradores acompanham tudo por vídeo. A mudança reduziu custos, evitou o estresse dos animais e tornou os leilões mais modernos. A narração impressiona pela velocidade. Enquanto uma pessoa costuma falar cerca de 25 palavras a cada 10 segundos, um leiloeiro ultrapassa 50 no mesmo intervalo. O ritmo acelerado lembra o dos narradores esportivos de rádio. Só esse leilão, promovido pela empresa Estância Bahia em maio passado, movimentou 85 milhões de reais e comercializou 20 mil animais. Mato Grosso tem o maior rebanho bovino do país, com 34 milhões de cabeças. Em todo o Brasil, estima-se que mais de 12 mil leilões de gado sejam realizados todos os anos. São cerca de 34 eventos por dia. O país, que tem uma população de 210 milhões de pessoas, conta com quase 240 milhões de bovinos e é o maior exportador de carne bovina do mundo. Por trás dos telões, das luzes e do espetáculo, está uma das principais forças da economia brasileira. Os leilões reúnem produtores, movimentam bilhões de reais e ajudam a impulsionar um setor que responde por um quarto do PIB do país. Leia a reportagem completa na edição 330 da revista Oeste.
1: Não é à toa que ele ficou impressionado com esse leilão, porque realmente as imagens parecem uma festa de casamento aí, esse lugar
2: onde foi feito o
1: leilão.
2: Esse é o agrofascista, né, que movimenta a economia do Brasil dessa forma.
1: Eu não sabia que tinha vaca valendo mais de 20 milhões de reais. É isso, o William traz os detalhes, então, nessa reportagem especial exclusiva para quem assina a Revista Oeste. Branca Nunes, tem mais, tem muito mais, né?
2: Muito mais, está super farta. A revista está especial.
1: Só que você não vai contar tudo.
2: Não, Paulo, vou te deixar agora.
1: Vai me abandonar, então, Branca, uma boa noite, um bom fim de semana para você, até semana que vem.
2: Até, um ótimo programa.
1: E a gente segue por aqui para contar que o ministro do Supremo Tribunal Federal, Flávio Dino, determinou a suspensão de emendas parlamentares que, segundo a Polícia Federal, teriam sido indicadas de forma irregular pelo presidente do PL, Valdemar Costa Neto. Dino também determinou o bloqueio de bens de Valdemar até o limite de 119 milhões de reais. Segundo a investigação, funcionários da Câmara dos Deputados teriam atuado para direcionar pelo menos 21 emendas em benefício do presidente do PL. Segundo a Polícia Federal, Valdemar, que não exerce mandato parlamentar, teria participado da destinação dos recursos por meio de um suposto esquema ligado ao orçamento secreto, utilizando nomes de deputados para dar aparência de legalidade às indicações. Flávio Dino também deu 10 dias para que o presidente da Câmara, Hugo Mota, envie os documentos relacionados às emendas investigadas. O ministro ainda determinou a suspensão imediata dos repasses vinculados a esses recursos. E o senador Flávio Bolsonaro saiu em defesa de Valdemar Costa Neto. O parlamentar disse ter certeza de que o presidente do PL vai responder aos questionamentos da investigação e afirmou que é natural que, como presidente do maior partido do país, ele mantenha articulação com os deputados da legenda. Flávio também criticou a atuação da Polícia Federal e afirmou que a corporação tem agido de forma seletiva contra adversários do governo.

0: que estão publicados com exclusividade para os nossos assinantes digitais. Então, quero já aproveitar para te dar as boas-vindas e ouvi-lo, claro, sobre essa decisão do ministro Flávio Dino, ele que está à frente aí dessa questão das emendas parlamentares, né? E a situação, o presidente do PL, Valdemar Costa Neto, mesmo sem o mandato parlamentar, teria exercido ali influência sobre a destinação, né, de algumas emendas, utilizando alguns servidores da Câmara dos Deputados. Essa é a denúncia, é o que diz o ministro do Supremo Tribunal Federal, Flávio Dino. Muito boa noite.
1: Boa noite, Paula. Boa noite para a Ana, para o mestre Alexandre Garcia, com quem ainda não tinha tido a oportunidade de dividir aqui a bancada. Uma honra para mim. Paula, você falou que são 119 milhões de reais. Foi esse o valor?
0: Acho que exato, é isso, não é isso? Exato, em bloqueio de bens, exatamente.
1: São 10 milhões de reais a menos do que recebeu, inexplicavelmente, um certo escritório de advocacia da esposa de um outro ministro do Supremo, muito amigo do ministro Flávio Dino. Então, a gente já começa a pensar que realmente existe uma seletividade, né? Porque esses 129 milhões que a doutora Vivi recebeu não tem explicação, mas até hoje eles não são objeto de investigação. Até hoje, e eu insisto sempre nesse ponto, o ministro Alexandre de Moraes não foi afastado cautelarmente do cargo. O artigo 319 do Código de Processo Penal prevê que se um servidor público pratica ou é suspeito de praticar um crime e que o exercício da função, do cargo público que ele ocupa, pode servir para atrapalhar as investigações, para beneficiá-lo, né? Então, ele deve ser, em caráter provisório, em caráter cautelar, afastado do cargo. E isso ainda não aconteceu com o ministro Alexandre Moraes, até porque sequer foi aberta uma investigação com relação a ele. E isso mesmo o senhor Daniel Vorcaro já tendo declarado que os honorários eram para comprar a proteção do ministro. Então, me parece que há uma seletividade, né? Eu não vou entrar no mérito aí da questão do Valdemar Costa Neto. A princípio, me parece natural que, como liderança partidária, ele tenha influência nas emendas parlamentares, mas, enfim, isso é algo que as investigações devem apurar. Mas que há que há critérios aí heterogêneos, digamos, né? Isso é indiscutível, porque não é possível que um 129 milhões de reais para uma advogada fazer uma queixa-crime, que quando eu era estagiário eu fazia em uma hora e meia, no máximo duas horas, né? Não é possível que isso não mereça, no mínimo, a abertura de uma investigação.
0: Deixa eu passar para o Alexandre. Sempre que tem essas questões de emendas, né, Alexandre, acho que o melhor caminho sempre é a transparência e a publicidade, porque emendas a gente está falando de dinheiro público, dinheiro dos pagadores de impostos, né? Há, então, essa suspeita. O ministro Flávio Dino pediu ali esclarecimentos por parte do presidente do PL, Valdemar Costa Neto, que já disse que ele, como líder partidário, presidente do PL, não fez esse tipo de destinação. Mas, claro, tudo fica mais esclarecido quando há transparência e publicidade.
2: Bom, eu tive a mesma impressão, a mesma reação que teve o Marcelo, né? Foi o meu inconsciente que disse, o quê? 129 milhões? Ah, não, são 119 milhões. Né? Pensei que já estava, finalmente, como eu expliquei outro dia para o Augusto, né, do barbeiro lá de Encantado, os próprios estão se voltando contra os mesmos, mas ainda não chegou o momento. Né? Porque mas já está internacional, né? Já está no exterior, né? Transparência... Transparência Internacional já se declarou estarrecida, porque a PGR, diante de indícios, né, talvez a advocacia administrativa ou alguma coisa parecida, que são crimes, há um fumo no ar, né, que deveria ter uma explicação que a razão aceitasse. Só que a razão não aceita, porque a coisa é muito óbvia. É muito gritante. Agora, passando para o Valdemar, eu acho bom mesmo que a Polícia Federal investigue isso, se tiver indícios, que não seja apenas

0: uma interferência eleitoreira, digamos assim, se não for isso, com dados, com fatos, com bases, né? A ponto de o ministro Dino ter que bloquear bens de 119 milhões. Né? Valdemar tem razão no que ele alega, mas isso não funciona. Né? Na prática, não é só, não é o líder que faz isso, é o que manda no líder, né? Que faz essas emendas. Então, eu acho que isso tem que ser investigado, sim, né? Mas, em primeiro lugar, tem que ser investigado aquilo que, como o Marcelo mencionou, né, deveria ter resultado já no afastamento no minuto seguinte, depois que a Malu Gaspar contou. Não tem como, não tem como. Assim como aquelas entradas de milhões, né, no Taiaiá. Né? Eu estou rindo espontaneamente, porque essas coisas são risíveis. É tudo tão óbvio. Né? Mas é aquilo de que já falamos aqui. As pessoas se distanciam, se alienam, como a seleção brasileira, se alienam da realidade. Não, isso não é comigo. É sim. É o seu dinheiro, meu Deus do céu. Os seus impostos estão envolvidos nisso. As pessoas estão dando motivo, estão estimulando a não punição de bandidos graves. Porque se tiram dos idosos da Previdência, das pessoas, dos pensionistas, dos aposentados, tiram daqueles que trabalham, que suam e pagam impostos, e depois os impostos se pulverizam aí nessas, não são brincadeiras, né? Nessas agressões gravíssimas de gente que se aproveita de sua posição em nome do povo, né? Se aproveita do consentimento do povo. Está lá na Declaração da Independência. Os governos só existem porque há o consentimento do povo a quem eles deveriam servir. É bom que a gente pense nisso, nessa proximidade das eleições de 4 de outubro.
1: Ana, a Procuradoria-Geral da República, ainda tratando desse assunto, se manifestou contra as medidas cautelares que foram determinadas pelo ministro Flávio Dino contra o presidente do PL, Valdemar Costa Neto. Segundo a decisão, a PGR foi contrária ao bloqueio de bens, mas defendeu a continuidade das investigações e também o rastreamento dos valores. A defesa do presidente do PL afirmou que a decisão criminaliza a atuação político-partidária e sustentou que não há indícios concretos de fraude ou desvios de recursos. Ana, o presidente do PL, Valdemar Costa Neto, também disse pouco tempo atrás que não indicou essas emendas e que quando temos cidades pequenas que não têm representação em Brasília, o líder do partido é quem faz a indicação das emendas parlamentares. Quem é o líder do partido do PL é o deputado Sóstenes Cavalcante. Eu até já dei uma checada nas redes sociais do deputado Sóstenes. Por enquanto, até o momento, não há nenhuma manifestação do líder do PL a esse respeito.
2: Bom, vamos lá, Paula. Eu concordo gênero, grau e número com o professor Marcelo e o mestre Alexandre. Algumas ponderações rápidas aqui. Eu não vou defender Valdemar. Eu não vou defender a figura do Valdemar, porque nós sabemos muito bem, esteve envolvido no Mensalão. É uma figura estranha do Centrão. A gente sabe que o PL ele tem gente do centro, centro-esquerda, centro-direita, da direita. É um partido muito grande, com muito poder. Então, eu não vou defender o Valdemar, porque assim como assusta os 129 milhões da dona Viviane, é um pouco incômodo também um presidente de partido ter 119 milhões bloqueados, né? Eu não sei qual é a atividade do Valdemar, mas 119 milhões é muito dinheiro para ser bloqueado. Dito isso, Paula, fazendo esse disclaimer, a Polícia Federal, essa semana, ela disse que não tinha um aparato humano, não tinha um aparato humano suficiente para seguir as investigações em cima do filho do Lula. E aí agora, de repente, apareceu o aparato humano, né? E a gente gosta de investigação. Transparência acima de absolutamente tudo. Agora, a gente vê que existe um padrão diferente, porque no caso do Valdemar, e eu repito, eu não estou defendendo o Valdemar, mas o devido processo legal. Aqui, o que foi feito? Bloqueia primeiro e a gente vê depois. Esse tipo de conduta só acontece para um lado. Por que não bloqueia tudo do filho do Lula? Bloqueia tudo do filho do Lula. Ele está lá na Espanha, não apareceu até hoje. O Lula disse que se o meu filho, né, numa entrevista já há algum tempo, faz tempo isso, inclusive, que se o meu filho tiver alguma coisa para esclarecer, que eu mesmo puxarei e ele esclarecerá, isso não aconteceu. Então, por que não seguem isso? Ou bloqueia todo mundo e vê depois, ou não bloqueia ninguém e segue o devido processo legal. Esse é o problema, Paula. A Polícia Federal não tem um aparato humano para continuar investigando o filho do Lula, mas tem para continuar seguindo outras coisas. Fica complicado, né? Então, a gente quer voltar a acreditar naquela outrora grande Polícia Federal e tem gente ainda muito boa dentro da Polícia Federal, mas essa Polícia Federal, Ruth e Raquel, que a gente não sabe, quando a notícia chega aqui para a gente, Polícia Federal, a gente já fica pensando, qual Polícia Federal? De qual Polícia Federal falaremos hoje?
1: 18 horas 26 minutos. Eu convido você que está nos acompanhando nessa sexta-feira também a participar de Oeste Sem Filtro. Você que estava acompanhando o jogo da Copa Espanha contra a Bélgica. A Espanha vence, passa então para a semifinal, é isso? Vai enfrentar a França na semana que vem. 2-1, foi isso? Espanha e Bélgica. Então seja muito bem-vindo você que está chegando agora para acompanhar o noticiário desta sexta-feira, dia 10 de julho. Então aproveite para participar de Oeste Sem Filtro, mandando um vídeo para a gente. O número do nosso WhatsApp eu compartilho com você na tela. É o 11 95786-1993. A gente aguarda a sua participação. Enquanto isso, faz uma pausa rápida. A gente volta já.

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0: 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E agora a gente volta ao nosso noticiário, porque em resposta ao Supremo Tribunal Federal, sete tribunais de justiça negaram irregularidades no pagamento de verbas acima do teto do funcionalismo público. Segundo as cortes, os valores mais elevados foram pagos em situações excepcionais, como aposentadorias, férias acumuladas e verbas indenizatórias previstas na legislação. As explicações foram encaminhadas aos ministros Alexandre de Moraes, Flávio Dino e Cristiano Zanin, também ministro Gilmar Mendes, depois do Supremo determinar esclarecimento sobre o pagamento acima do teto. O Tribunal de Justiça do Distrito Federal informou que o maior pagamento de R$ 448 mil foi feito a uma magistrada aposentada por indenização de férias acumuladas. Até o momento, apenas o Tribunal de Justiça de Goiás ainda não apresentou esclarecimentos ao STF. Alexandre, essa eterna discussão aí sobre o pagamento dos penduricalhos que ultrapassam o teto constitucional.
1: Não pode ter cidadão de primeira classe e cidadão de segunda classe. Os que pagam impostos, trabalham na iniciativa privada são de segunda classe. Têm menos férias, são aposentados, mas não têm férias acumuladas. Olha, não se dão conta disso. Eu não chamaria Brasília, eu estou aqui há mais de 50 anos, de Ilha da Fantasia, porque Brasília não é só o setor público. Brasília tem muito setor privado, que vive em função do setor público também. Mas essas coisas, infelizmente, eu pego a Constituição e leio o que está escrito. O artigo 37, a alínea 11, diz que a remuneração é limitada, né, ao que ganha um ministro do Supremo, 46 mil. E diz que as vantagens estão incluídas nisso, as vantagens pessoais ou de qualquer outra natureza, e recebidas como cumulativamente ou não. O limite é 46 mil e uns quebrados. Então não vale mais a Constituição. Você disse que eu ia pegar a Constituição, pois é. Hoje é 10 de julho. Ontem os paulistas comemoraram a Revolução Constitucionalista. Um país não pode viver sem Constituição. E não adianta ser o Vargas, que não aceitou o resultado da eleição em que venceu o Júlio Prestes e derruba o Washington Luiz e governa sem Constituição, porque foi oriundo, o poder oriundo de uma revolução. Acabaram os paulistas conseguindo a Polaca de 1934. Mas Getúlio depois cortou, fez o Estado Novo. Eu estou contando o passado para a gente comparar o passado com o presente. Aí o presente, que conhece o passado, fica mais esperto e simplesmente não dá bola para a Constituição. É como se o Getúlio tivesse suprimido a Constituição, mas não tivesse contado para ninguém. Então, quando a gente dá uma olhadinha, eu estava vendo aqui o livro de um juiz, por exemplo. Aqui, a base. A base disso aqui é o devido processo legal. É outra coisa que a gente tem visto aqui que não é seguido. É uma chave da Constituição. Outra chave é o artigo 5º, é o mais importante de todos, em que diz: todos são iguais perante a lei, sem distinção de qualquer natureza. Está cheio de lei aí, fazendo a distinção, dando privilégio por causa de uma distinção qualquer. E a outra questão é essa distinção. Quem entra no serviço público, o sonho do brasileiro, né? Cultura brasileira, fazer concurso público, e aí está solto, não precisa. Pode ser excelente funcionário, com a eficiência exigida pelo artigo 37 da Constituição, né? Ou pode não ter eficiência alguma e vai continuar lá. Felizmente, agora, pelo menos, a aposentadoria não é garantida mais, né? Se o sujeito foi demitido por vender sentença, né, não vai ficar recebendo aposentadoria o resto da vida. Mas são coisas que a alienação do público permite que aconteça. porque se afastam. Ah, não é comigo, é com você, sim. É com o dinheiro do seu imposto. Você trabalhou para pagar esse imposto. Você talvez não saiba que pagou, mas na hora de comprar a mercadoria, você pagou embutido lá, às vezes até mais de 50% de imposto. Então é isso. Isso é cidadania. A nação não é deles. A nação é do povo. O Estado brasileiro existe porque primeiro existe o povo brasileiro. E o Estado foi feito para servir ao povo. Eu estava lembrando, só para fazer um adendo, né? Quando apareceram as reportagens sobre a pecuária, Mato Grosso, foi graças à pata do boi que nós passamos por cima da linha de Tordesilhas e somos um país continente. E é graças ao maxilar dos bovinos que comem o pasto, que não há incêndios. Onde não tem bovino, há incêndio, sim, porque o pasto cresce, fica seco e qualquer fagulha provoca incêndio. Meu Deus, mas o gramscismo tratou de já tirar a bandeira das escolas, o hino, e tirar da cabeça das pessoas a vontade de ser cidadão. É mais cômodo você deixar que eles façam o que quiserem com o dinheiro dos seus impostos.
0: Bem lembrado, Alexandre, eles chamam de boi bombeiro, né, no Pantanal, que vai comendo o pasto aí para evitar as queimadas, né, na região. Bem lembrado. 18 horas 36 minutos, o presidente Lula deu uma bronca no ministro das Relações Exteriores, Mauro Vieira, depois que o Itamaraty enviou à Câmara um documento que citava a possibilidade de intervenção militar dos Estados Unidos no Brasil. Lula considerou um erro o envio do documento e avaliou que o tema foge da alçada do Itamaraty. O Ministério das Relações Exteriores nega que tenha havido a ligação entre o presidente e o chanceler. O governo dos Estados Unidos classificou como absurda a avaliação do Itamaraty e reafirmou que a classificação do PCC e do Comando Vermelho como organizações terroristas não prevê qualquer intervenção militar no Brasil. Bom, Marcelo, a gente lembra agora também que as comissões de Relações Exteriores da Câmara e também do Senado acabaram convocando o chanceler Mauro Vieira para explicar a fundamentação, o fundamento, né, dessa declaração, desse documento ali, com receio de alguma intervenção militar por parte dos Estados Unidos em território brasileiro.
2: É uma sucessão de atrapalhadas, né? Porque como é que você pode imaginar que o Itamaraty, né, tinha uma reputação, né, de excelência na diplomacia, e ele hoje virou um diretório do PT. Né? Ele reverbera o discurso dos petistas. Nesse caso, o presidente quer dar bronca no ministro, no chanceler, mas esse é o discurso do PT, né, de que a classificação do Comando Vermelho e do PCC como organizações terroristas é uma ameaça à soberania nacional que poderia até resultar numa intervenção militar. Foi exatamente isso que eles disseram. Só que agora o Itamaraty, para completar o desastre, teve a capacidade de colocar isso, né, num documento oficial enviado para a Câmara dos Deputados. Ou seja, o governo brasileiro, através do seu Ministério das Relações Exteriores, está acusando um país amigo, né, o país mais importante do mundo, de estar cogitando, né, de uma invasão ao território brasileiro. O Ministério das Relações Exteriores está dizendo para o Parlamento brasileiro, em documento oficial, né, que receia que os Estados Unidos invadam o Brasil, ou seja, está admitindo que isso poderia estar sendo cogitado pelo governo Trump, né? Além de ser uma tolice, uma bobagem, uma coisa que não tem pé nem cabeça, né? Isso em termos de diplomacia é um desastre, né? Isso, nada menos diplomático do que você atribuir a um país amigo a intenção de invadir o seu próprio país. Então, é uma atuação desastrosa, né, que a gente tem visto, infelizmente, se repetir da parte do Itamaraty, que, repito, já foi apontado como uma ilha de excelência no serviço público federal, né? Infelizmente, parece que as coisas mudaram bastante.
0: Pois é, nós já falamos tanto, né, que o Brasil se tornou um anão diplomático e parece que Lula deu uma bronca aí no chanceler Mauro Vieira, não gostou do documento que foi apresentado à Câmara dos Deputados, ali esclarecimentos, né, e sobre a possibilidade de uma intervenção militar dos Estados Unidos invadirem o território brasileiro.
3: Foi uma declaração, e o pior, usar o Itamaraty. Uma coisa é você falar uma bobagem dessa na rede social, na sua conta pessoal, e mesmo assim seria muito grave, porque trata-se de uma autoridade brasileira. Agora, você usar o Itamaraty, né, eu, o Alexandre, que acabou de falar, né, 50 anos de Brasília, imagina, eu cresci com o meu pai falando nomes como Itamaraty, ministro do Supremo Tribunal Federal, esses nomes eles vinham com pompa da boca do meu pai, um cidadão do interior de Minas, Lavras. Então a gente cresceu com essa coisa, né? O Itamaraty, e hoje o Itamaraty se tornou um puxadinho político. Imagina, o Itamaraty fez notinha política em relação as confusões entre Alexandre de Moraes e os Estados Unidos, entre Alexandre de Moraes e Donald Trump, processos particulares contra Alexandre de Moraes e a Rumble e a Trump Media. Ou seja, o Itamaraty hoje, meu pai não falaria o Itamaraty hoje, infelizmente virou um puxadinho político, porque não tem cabimento, Paulo, não tem cabimento. Uma coisa, eu acho que nós até entenderíamos, o Celso Amorim, por exemplo, que é parado lá na Guerra Fria, todas as declarações e falas têm cheiro de naftalina, mas o Mauro Vieira dizer que os Estados Unidos podem intervir no Brasil, o Mauro Vieira que sentou várias vezes com o secretário de Estado Marco Rubio, que tentou de alguma forma e até conseguiu até um certo ponto abrir algumas portas que estavam totalmente fechadas para que o governo Lula conversasse com o governo dos Estados Unidos, dar uma declaração dessa é inacreditável. Ou seja, parece que eles querem mesmo usar o nome dos americanos para fins eleitoreiros. Eles querem colocar essa coisa de que a direita vai se alinhar aos americanos, e se a direita vencer em outubro, os americanos vão invadir o Brasil. Parece que a narrativa é essa. Agora, para o Lula ter dado essa bronca, é porque pode ser que nos bastidores alguma coisa em relação às tarifas esteja acontecendo, alguma negociação. Falamos essa semana, ao longo da semana toda, sobre a sessão pública, o senador Flávio Bolsonaro estava lá, e que há conversas da comissão do Lula em relação às tarifas, conversas de bastidores com o governo Trump. Pode ser que tenha sido um baita tropeço do Mauro Vieira. Agora, Paula, rapidamente, vocês falavam do boi bombeiro, só queria contar aqui para a nossa audiência, para vocês, para o mestre Alexandre, aqui na Califórnia, esses incêndios que a gente tem aqui, né, esses incêndios famosos, fica tudo muito seco às vezes. Há alguns anos, a Fundação Reagan, e aqui tem aqueles ambientalistas que são chatos, que não se preocupam com o ambiente, só querem lacrar mesmo, não pode limpar, não pode fazer queimada controlada, tudo isso que a gente vê no Brasil também. E em torno, em volta da Fundação Reagan, esses ambientalistas não deixaram limpar a vegetação que estava seca, que estava morta, e aquilo estava causando uma preocupação muito grande. Pois bem, a Fundação Reagan, mestre Alexandre, o que, que eles fizeram? Eles colocaram mais de 150 bodes e cabras e eles comeram a vegetação toda em volta. Resumo da ópera: no último grande incêndio na região da Fundação Reagan, e tem imagens, até imagens aéreas disso, exatamente onde o fogo que foi avançando morro acima, né, fica aqui no Simi Valley, o fogo parou exatamente onde as cabras e os bodes comeram toda a vegetação e fizeram a limpeza.
1: Que vão vender no meio rural, né? Das pessoas que vivem mais perto da natureza que eles. Eles vivem perto dos livros que falam essas histórias, né? Mas não aprenderam a rastejar no capim, né? A colher minhoca com a mão, não, tão distantes da natureza.
0: Alexandre, já fica comigo que eu vou trazer um outro assunto, mas que tem relação aí com essa bronca dada pelo presidente Lula ao chanceler Mauro Vieira, porque o secretário de Estado dos Estados Unidos, o Marco Rubio, convidou mais de 60 países para uma reunião sobre o combate ao terrorismo de extrema esquerda. O encontro está marcado para o dia 16 de julho e deve reunir ministros e também autoridades de diversos países para discutir a cooperação internacional no combate a esse tipo de ameaça. E aí, Alexandre, claro, o Brasil foi convidado, o ministro Mauro Vieira ainda avalia se vai ou não participar do evento e, claro, a gente lembra, a Ana também lembrou bem, que esse convite, esse evento ocorre no meio justamente das negociações entre Brasil e Estados Unidos sobre o tarifaço, né? A possibilidade da imposição ali de 25% de tarifa sobre determinados produtos brasileiros.
1: O problema é bem maior do que essas circunstâncias. O problema é o desmonte de instituições que historicamente orgulhavam o país e mantinham estabilidade, soberania, confiança. O Itamaraty é um deles, Forças Armadas também. São instituições que não são de governo, são do Estado brasileiro. E eu não sei se vocês já falaram nisso, o Boulos havia anunciado para o dia 2 de julho o lançamento de um negócio chamado Conselho Nacional de Política Externa, com 6 subconselhos. Acho que foi ordem do Lula, mandou suspender. Dia 2 de julho, devia ser anunciado lá na Bahia. É gente que ia fazer a política externa do Brasil. Mas quem são? Alunos de relações internacionais, professores, sindicatos, MST, era isso. Então, era só fechar o Instituto Rio Branco, né, que nos orgulha, que é uma academia de exceção no Brasil. Né? De exceção, que eu digo, de excelência. Excelência no Brasil, o Itamaraty, o Instituto Rio Branco. Aí dispensa-se o Instituto Rio Branco, quem vai fazer a política externa brasileira seria alguma coisa como tinha lá um soviete, né? Pois é, estão chegando a esse ponto. E é uma tragédia. Aí resulta aquele discurso, um dos últimos discursos na ONU, que envergonha. E essas coisinhas aí de... Né? Só para a gente ir para a frase em si, há a possibilidade de uso de força militar dos Estados Unidos em território brasileiro. Numa correspondência assinada pelo ministro de Relações Exteriores para o representante, para um deputado representante do povo brasileiro. Isso ele vai ter que explicar lá na comissão de Relações Exteriores e Defesa Nacional. É um absurdo, né? Como disse Marco Rubio, é um absurdo afirmar uma coisa dessas, né? Se tivesse havido algum movimento bélico com aquelas duas belonaves iranianas que aportaram no Rio de Janeiro e até hoje ficou um mistério, por quê? Trouxeram alguma coisa ou levaram alguma coisa, né? É algo que falta esclarecer, assim como a facada do Adélio. Né? São coisas que ficam no ar e a gente vê as obviedades. O contrato de 129 milhões. Está esperando que alguém corte a fita e inaugure o óbvio. Né? Mas aí Lula não sabia dessa carta. Né? Mas o próprio Lula estimulou essa carta. Ele volta e meia fazia insinuações a respeito disso. Não vai ser terrorismo, Comando Vermelho e o PCC porque é intervenção americana. Não, é tratar esses dois, como a Ana já nos informou, né? Tá, então, em 15 estados nos Estados Unidos. Então, em Portugal. Em Portugal, achou um grande laboratório, um dos maiores da Europa, do PCC, né? Empregando, inclusive, colombianos. É uma organização criminosa, tal como os famosos cartéis de Cali, de Medellín, do México. Mas são intocáveis porque são nossos. São os nossos corruptos, os nossos ladrões, os nossos cruéis descontadores de dinheiro dos aposentados e pensionistas, né? São os que os venais, os que se vendem para banqueiros, supostos banqueiros vigaristas, né? E a gente tem que conviver com isso. É complicado.
0: Pois é, Marcelo, e é difícil imaginar a presença de Mauro Vieira aí nesse evento na semana que vem, no próximo 16 de julho, depois dessa situação incômoda, né, desse documento emitido pelo Itamaraty, dizendo que há um receio de ataque dos Estados Unidos em território brasileiro. É difícil imaginar que eles estejam juntos ali ao lado de 60 países para discutir justamente o terrorismo.
2: Ah, mas eu tenho uma sugestão. Se ficar difícil para o Mauro Vieira comparecer, eu tenho uma sugestão de um nome para representar o Brasil nessa reunião sobre combate ao terrorismo de extrema esquerda. Né? Eu sugiro o nome da Estela, ou Wanda, ou Luísa. Né? Eram os nomes de guerra de uma jovem que fazia parte de um movimento terrorista de extrema esquerda no Brasil, chamado Vanguarda Armada Revolucionária Palmares. Né? Depois ela ocupou um outro cargo, né? O de presidenta da República, mas aí já sob o nome de Dilma Rousseff. Manda a Dilma para a reunião sobre o combate ao terrorismo de extrema esquerda. Experiência ela tem, não digo no combate, mas no terrorismo em si.
0: Olha, fica a sugestão, Marcelo, envio de Dilma Rousseff aí para esse encontro nos Estados Unidos no próximo dia 16 de julho. Muito bom. Agora, 18 horas e 52 minutos, deixa eu fazer uma pausa no nosso noticiário nesta sexta-feira, dia 10 de julho, para comunicar, para compartilhar com você que acompanha sempre o nosso programa. 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
0: 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Enquanto isso, enquanto você se inscreve no clube de membros, tem gente aqui, daqui a pouco eu vou trazer alguns nomes que já estão inscritos para dar as boas-vindas. A gente vai para um rápido intervalo comercial, volta já.
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0: E a promotora de justiça, Elaine Cristina da Silva Rodrigues, foi alvo de uma denúncia do Conselho Superior do Ministério Público do Rio de Janeiro, depois de afirmar que era inconstitucional citar Deus durante a abertura de um evento em Duque de Caxias, na Baixada Fluminense. A representação foi apresentada pela Associação dos Conselheiros e Ex-Conselheiros Tutelares do Estado do Rio de Janeiro, que pede a apuração da conduta da promotora. O senador e pré-candidato à presidência, Flávio Bolsonaro, também apresentou uma representação ao Conselho Nacional do Ministério Público pedindo a apuração do caso. Segundo o parlamentar, a conduta da promotora pode ter violado a liberdade religiosa e a liberdade de expressão. Até o momento, o Ministério Público do Rio de Janeiro não se manifestou sobre o caso. A Associação do Ministério Público do Estado divulgou nota em defesa da promotora e afirmou que a atuação dela buscou reafirmar o princípio da laicidade do Estado. Ana, eu vou jogar para você, mas antes, deixa eu pedir para a nossa produção para a gente exibir um trecho da declaração da promotora Elaine Rodrigues durante esse evento em Duque de Caxias, aí a gente já comenta o assunto.
9: Mas, ao início do evento, eu fui assolapada por uma oração evangélica. E eu, como promotora de justiça, não posso me furtar ao dever de garantir a cada uma, a cada um e a mim mesma, o direito à liberdade religiosa. E eu preciso esclarecer a organização do evento e a associação que a fé é um direito privado, que não deve ser estendido a outras pessoas num evento público. Eu estou extremamente emocionada, extremamente ofendida com o início da apresentação que teve aqui. Porque assim, eu não sou evangélica, eu tenho não teve uma oração, mas teve quase. Teve uma chamada a Deus, ao sentimento de Deus. E eu, como pessoa e como promotora de justiça, tenho que esclarecer que isto é inconstitucional.
10: Oba,
9: inconstitucional. E assim, ao final da mensagem que foi propalada, eu mandei uma mensagem para Silvia, eu falei que se puxasse uma oração, o Ministério Público iria se retirar. Mas foi. E olha só, se a senhora começar a interferir na minha fala, na fala do Ministério Público, eu me retiro. A senhora já teve essa oportunidade de falar. E agora quem fala é o Ministério Público. E eu aqui represento o Ministério Público. E eu tenho garantia constitucional para estar neste local e ocupar esse espaço. E esse deboche ofende ao Ministério Público e à Constituição da República, que a senhora, enquanto representante de uma associação que deve proteger os conselhos tutelares, deveria respeitar a Constituição da República.
0: Ana, eu quero ouvi-la também, estou curiosa para ouvir o Marcelo, que é procurador de Justiça do Estado de São Paulo, também sobre essa situação, Ana, mas a gente observa ali que a promotora disse ela que se sentiu ofendida com a manifestação de fé de uma participante ali do evento, né? Disse que seria inconstitucional, agora, constitucional impedir a liberdade de expressão é a manifestação de fé de alguém num evento público.
3: Mas isso todo brasileiro devia saber e eu acho que sabe. Agora, é impressionante a arrogância e a carteirada. Eu sou o Ministério Público. Olha que vontade de estar sentada ali, porque eu pegaria o microfone e eu falaria: e daí? A senhora é Ministério Público e parece não conhecer a Constituição. Sequer sabe o que está escrito na Constituição. Não, porque eu vou me retirar. Então, a senhora se retire. E o pior, Paula, as pessoas aplaudindo. Eu já vou jogar direto para o professor Marcelo, porque agora sim eu quero ver a carteirada de um professor em cima dessa pessoa.
0: Deixa eu só...
2: Eu sou... Pois não.
0: Marcelo, só para fazer uma correção na informação, você é procurador do Estado do Rio de Janeiro. Falei São Paulo, mas é procurador de Justiça do Estado do Rio de Janeiro.
2: Eu sou procurador de Justiça do Ministério Público do Estado do Rio de Janeiro. Eu sou colega dessa senhora, né? Que, aliás, eu conheço de longa
3: data. Então tem lugar de fala, né, professor?
2: Tem, eu tenho lugar de fala. Eu quero dizer, doutora Elaine, a senhora não representa o Ministério Público. Esta barbaridade que a senhora fez está sendo alvo das maiores críticas dos seus colegas, dos nossos colegas, né, que estão repudiando este absurdo. A senhora não tem a menor ideia do que seja o conceito de Estado laico. O Estado laico existe para proteger a liberdade de religião. A manifestação de fé não tem que se restringir ao espaço privado. Não sabe quem faz isso? Quem obriga as pessoas a professarem sua fé somente em estado privado, em locais privados, são justamente aqueles que oprimem as religiões. Tá? Por exemplo, nos países islâmicos, aqueles que não professam a fé islâmica só podem manifestar a sua fé no espaço privado, dentro de casa. Né? Isso aconteceu e acontece há tempos imemoriais. Na Espanha, durante a ocupação árabe, né? Os cristãos eram tolerados, mas desde que fizessem as suas rezas dentro de casa. Ai deles, se fossem para o espaço público manifestar a sua fé. Então, o que a senhora está fazendo é uma coisa absurda, é o oposto, é exatamente o oposto do que significa a laicidade do Estado. Então, são dois absurdos. Um é a sua ignorância jurídica, que é fenomenal. Como é que uma promotora de justiça pode desconhecer um conceito tão básico quanto esse de Estado laico? Como é que ela pode distorcê-lo de tal maneira? Essa é a primeira barbaridade. A segunda barbaridade, doutora Elaine, é a senhora pensar que está falando em nome do Ministério Público. A senhora não nos representa. A senhora não representa o pensamento dos seus colegas. E a senhora não representa a posição oficial da instituição. O seu discurso ficaria bom numa convenção do PSOL. Mas num evento em que a senhora vai em nome do Ministério Público, a senhora nos expôs a um vexame. É vexatório esse seu comportamento. Né? E, inclusive, já está sendo questionado legalmente como deveria ser. Eu quero, então, manifestar, como membro do Ministério Público do Rio de Janeiro desde 1988, né? Como procurador de justiça, já fui promotor de justiça, agora depois fui promovido a procurador, eu quero dizer que eu manifesto o meu mais veemente repúdio a esta senhora. O que ela fez é motivo de vergonha para o Ministério Público do Rio de Janeiro.
0: Marcelo, só uma perguntinha antes de passar para o Alexandre, já que ela foi alvo aí de uma denúncia do Conselho Superior do Ministério Público, o que pode acontecer? Ela pode receber uma advertência, um pedido de retratação? Quais são as possibilidades?
2: Pelo que eu entendi, a representação foi junto ao CNMP, que é o Conselho Nacional do Ministério Público. Né? Então, ela pode ser alvo de uma sanção denominada de censura. Né? Eu não sei se ela já tem algum procedimento disciplinar anterior. Se tiver, aí a sanção pode ser mais grave, pode ser suspensão por alguns meses sem remuneração. E eu acho que, se houver alguma sanção, vai ficar no campo da censura pública mesmo, né? Que é uma espécie assim de... é uma advertência, né? Mas, independente do que possa acontecer, o que eu posso dizer para vocês com absoluta segurança é que a reação da classe, né, está sendo fortíssima. Os colegas estão horrorizados com o que essa senhora fez e mais horrorizados ainda, porque se ela fizesse em nome pessoal... aí, paciência, né? Aí pode fazer isso onde ela quiser, como, né, se ela fosse, assim, digamos, uma militante do PSOL, né? Não, acho que não é, né? Porque não pode ser filiada a partido político. Mas se fizesse isso numa convenção partidária, numa assembleia de um DCE aí, de uma universidade pública, alguma coisa desse gênero, mas ela faz isso num evento dos conselhos tutelares como promotora de justiça da infância e juventude e diz... claramente ela sugere que está falando em nome do Ministério Público. Ela chega a dizer, se continuar assim, ela dá uma carteirada, né? Como a Ana Paula disse, carteirada da pior qualidade. E ela diz, o Ministério Público vai se retirar. Não, minha senhora, a senhora falando esse tipo de sandice não representa o Ministério Público, não. Pelo amor de Deus.
0: Perfeito, quero ouvir o Alexandre também. Ouvimos o repúdio do Marcelo Rocha Monteiro em relação à declaração aí dessa promotora de justiça, que disse que se sentiu ofendida com a manifestação de fé da participante. Alexandre?
1: Fé demais, né? Fé demais. Ela deveria ter lido a Constituição em algum momento da formação dela. E tendo lido a Constituição vigente no artigo 5º, que é o principal da Constituição, onde estão os direitos, é assegurada, nos termos da lei, a prestação de assistência religiosa nas entidades civis e militares de internação coletiva. Depois, ninguém será privado de direitos por motivo de crença religiosa. E lá adiante, falando do casamento e da família, diz assim, o casamento religioso tem efeito civil nos termos da lei. Então, ela está fazendo uma confusão enorme. O Estado é laico, mas as pessoas não são. E a Constituição se refere a pessoas e dá essas garantias para as pessoas. É uma pena que a gente... eu não sei como é que é o concurso aí para o Ministério Público, mas acho que ela conseguiu passar raspando, talvez seja isso. Ainda deu esse vexame.
0: Chamou atenção que ela foi aplaudida em determinado momento ali, quando ela disse essas palavras nesse evento. Vamos ver, vamos acompanhar o que vai acontecer em relação a essa denúncia que foi apresentada contra essa promotora de justiça. Agora, 19h09, o Conselho Nacional de Justiça, o CNJ, abriu uma investigação para apurar a conduta do juiz Júnior da Luz Miranda, da 2ª Vara Criminal de Jales, no interior de São Paulo. O magistrado condenou um casal a 50 dias de detenção por abandono intelectual, depois que os pais adotaram um ensino domiciliar para as filhas. O Ministério Público, no entanto, havia pedido a absolvição dos réus. Segundo a defesa, o juiz comentou o caso nas redes sociais, manteve contato privado com a advogada da família e teria dificultado a participação dela nas audiências, mesmo durante a gravidez e o período de amamentação. O Tribunal de Justiça de São Paulo tem 30 dias para prestar os esclarecimentos ao CNJ. O juiz nega ter cometido qualquer irregularidade. Ana, a gente acompanha esse caso bastante de perto. A revista Oeste, inclusive, publicou uma reportagem ampla, de fôlego, alguns meses atrás, ainda em maio. Tá aí, a gente, inclusive, compartilha na tela para você que nos acompanha, Condenados por Educar, e justamente conta a história desse casal de Jales, no interior de São Paulo, que resolveu educar as filhas através, por meio do ensino domiciliar, e agora está sofrendo as penalidades do Estado brasileiro. Ana.
3: Pois é, Paula, eu também escrevi sobre isso e eu estava procurando aqui, até mandei para o Binha, agora para a nossa produção, porque essa notícia chegou aqui fora. A Fox News deu com destaque no seu site ontem, nas suas redes sociais, sites de notícias como o Visegrad 24, 24, também deu destaque. Estão todos assim chocados. E aí eu recebi algumas mensagens, até de um professor da UCLA, que perguntou, mas primeiro ele queria entender se o homeschooling não podia no Brasil, eu expliquei a legislação, mas aí ele explicou o que estava acontecendo com a... ele perguntou o que estava acontecendo com a família, aí as notícias da Fox News começaram a aparecer e eu mandei para ele. Estão todos chocados, porque nós precisamos, em algum momento, o deputado Nicolas fala isso muito bem sobre o homeschooling, nós precisamos colocar isso como prioridade, porque no começo do programa, Paula, nós falávamos sobre o patriotismo, sem combinar com o mestre Alexandre, nós escrevemos essa semana histórias e situações muito parecidas, e hoje o que nós, infelizmente, vemos na nossa escola é um movimento anti-independência intelectual, é um movimento de doutrinação, é um movimento de aprisionamento intelectual. Então, até quando nós vamos aceitar isso? Eu tenho um outro artigo aqui também, Paula. Na verdade, são dois artigos, porque ficou uma matéria tão grande que eu tive que dividir em dois artigos. Eu fiz a leitura toda do Plano Nacional de Educação, quando ele foi lançado há um ano e meio, dois anos. Eu fiz a leitura junto com aquele grupo Mães Direitas, que é um grupo importantíssimo que o Brasil tem hoje, que analisa todo o material das escolas, recebe reclamações dos pais, ajuda a enviar e-mails. E nós sentamos para ler o Plano Nacional de Educação e era um manifesto stalinista. O Plano Nacional de Educação, Ministério da Educação, ou seja, a cascata cairia de Brasília até cidades do interior. Era absolutamente uma doutrinação stalinista, uma linguagem soviética, era perigoso demais. E todos nós colocamos o dedo na ferida e acendemos o alerta. Então, esse tipo de doutrinação não é aceitável, não pode ser aceitável, só que a doutrinação e a como o judiciário está tomado por essa doutrinação também não pode ser, a gente não pode aceitar, não pode ser aceitável isso também. O que o judiciário precisa fazer e que muitos magistrados, muitas peças do judiciário não entendem é que eles precisam sentar, abrir a Constituição, ver se está de acordo com a Constituição, fecha a Constituição, aplica a lei, aplica a dosimetria ali para cada infração e só, mas não. A doutrinação hoje, a vontade de doutrinar os nossos filhos nas escolas, hoje essa vontade extrapola e passa para a ameaça.

0: capacidade intelectual de discernimento o que é errado, o que é certo, isso aqui vai para um caminho que é um canto da sereia. É disso que eles precisam, de mentes vazias, do sequestro do intelecto das nossas crianças. E aqui, Paula, sempre que isso acontecer, nós vamos botar a boca no trombone.
1: É, Alexandre, eu lembro, algumas semanas atrás, nós trouxemos aí o depoimento muito emocionante da mãe das meninas, dizendo que fez 3 faculdades, né, para realizar o ensino domiciliar com elas e foi, então, condenada ao lado do marido a 50 dias de detenção. A gente lembra que o Ministério Público foi a favor da absolvição. Ainda assim, o juiz de direito impôs essa condenação ao casal e agora vai responder ao CNJ.
2: 65 países no mundo, e são países com êxito na educação, adotam o ensino em casa. Né? E o ensino em casa é o único ensino que vem junto com a educação, porque educação é a prioridade da família, dos pais, não é do Estado. O Estado é ensino gratuito, né? Com as informações sobre a linguagem, sobre história, geografia, ciências, matemática, né? Isso está péssimo também. Desviaram para a doutrinação ideológica soviética, né? Que não deu certo na União Soviética, com poderes divinos de vida ou morte sobre as pessoas, que iam para a Sibéria ou iam para o pelotão de fuzilamento, aos milhões, mas não deu certo durante aí cerca de 70 anos, não deu certo. Os alemães do lado soviético caíram, o cérebro dos alemães se reduziu por um bom tempo. Não sabiam operar um McDonald's quando foi aberto em Dresden, por exemplo. Não sabiam dirigir um ônibus e falar um microfone ao mesmo tempo. Eu sei porque eu vi isso. Então, não funciona. Uma vez, Haddad, ministro da Educação, me chamou para me dar alguns livros, porque eu estava dizendo que não tinha futuro no marxismo. E ele me disse, não, o futuro da humanidade é o marxismo. Leia esses livros aqui. Infelizmente, eu não tenho mais os livros, nem os li. Né? Como dizia Roberto Campos, né? quem lê Marx e entende, vira anticomunista. Né? Só é comunista quem não leu Marx ou não entendeu. Então, é isso que estão querendo botar na cabeça dos nossos filhos, netos, né? Para formar uma nova civilização ao estilo dos Morlocks, lá da Máquina do Tempo, ou do 1984, do Orwell. Né? E a gente tem que reagir a isso, porque não se trata mais da gente. Trata-se de crianças, de adolescentes que ainda não entenderam, não tiveram tempo de entender bem o mundo e são covardemente agredidas por essa tentativa de tomada de cérebros. Todo mundo sabe hoje que essa revolução que não deu certo, ela abandonou a arma e agora é tomada de cérebro. E os pais que estão preocupados com a educação preferem fazer em casa o ensino, porque aí podem dar a educação dos valores próprios da família. Então, a gente tem esse episódio aí de Jales como um exemplo, um modelo, aí que nos presta serviço, que nos presta de alerta esse juiz Júnior. Eu tenho dito aqui que eu prefiro sempre que um juiz seja sênior, porque terá mais experiência.
1: Diga, Marcelo, para a gente fechar o assunto.
3: Não, é só dizer que eu sou fã do programa da Ana Paula, The Last Oeste. Ela sempre fala na concha de retalhos, né? Hoje a gente tem uma concha de retalhos aqui no nosso programa, porque, veja, começamos falando sobre a bandeira do Brasil, que aqui a gente só vê em época de Copa do Mundo. Vocês lembram daquela juíza na eleição presidencial anterior que queria proibir a utilização da bandeira do Brasil pelos manifestantes? Né? Depois nós falamos sobre a promotora que se ofende quando se fala em Deus. Se vocês fizerem uma oração aqui, eu

0: me senti ofendida, né? E depois falamos sobre um juiz que condena pais, né? Pelo ensino em casa. Pais que, diga-se de passagem, deram uma excelente educação para as filhas, né? Muito acima da média, eu diria, né? Do que a gente encontra por aí. Mas ele disse que elas não receberam a educação adequada porque ele perguntou para elas se elas conheciam funk e elas disseram que não conheciam funk, né? Então a educação não foi adequada. Tudo isso, né? Qual é a colcha de retalhos aqui? É que você vê, o espaço das faculdades de direito, infelizmente, foi ocupado por esse pensamento, né? Já se mencionou Gramsci aqui, né? Que vê como inimigos o quê? Pátria, a bandeira, Deus, que a promotora tem horror que seja invocado, e família, porque quando você se coloca contra o homeschooling, na verdade, você está se colocando contra a família. Então, é triste ver que, na minha área, essa custou mais um pouco na área do direito, mas aconteceu, né? Essas pessoas, a promotora, o juiz, a juíza que queria proibir a bandeira do Brasil, né? Eles ouviram isso nos bancos da faculdade de outros professores, né? Eles tiveram professores esquerdistas que transmitiram para eles esses conceitos, né? De que Deus, família, pátria, são coisas que devem ser combatidas, né? Então, hoje, eles se utilizam dos seus cargos para fazer esse combate de acordo com o que eles aprenderam nos bancos escolares. Infelizmente, é isso que a gente vê, é isso que todos esses casos têm em comum.
1: 19h22, deixa eu aproveitar para dar as boas-vindas a novos integrantes do nosso clube de membros, Nikima Mangoni, Manuel Munhoz, Arnoldo Torres, quem mais está conosco? Jerusa Soares, Mental Milionária, Elton Luiz, sejam todos muito bem-vindos, agora são membros, alguns são VIPs, outros são apoiadores, engajados, enfim, sejam todos muito bem-vindos e, claro, vão começar a acompanhar as nossas lives, as nossas transmissões exclusivas desse clube de membros. Você que está nos acompanhando também pode se tornar um integrante. 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Enquanto isso, a gente faz uma pausa rápida, vai para um intervalo, volta já.
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1: O presidente dos Estados Unidos, Donald Trump, confirmou que o cessar-fogo com o Irã chegou ao fim. Em publicação nas redes sociais, Trump afirmou que o Irã pediu a continuidade das negociações, mas disse que os Estados Unidos deixaram claro que o cessar-fogo acabou. O governo iraniano negou ter solicitado a retomada do diálogo com Washington. Segundo o Ministério das Relações Exteriores do país, Teherã apenas aceitou a visita de um mediador do Catar. A troca de ataques foi retomada depois que o Irã atingiu embarcações próximas ao Estreito de Hormuz. Em resposta, os Estados Unidos atacaram cerca de 170 alvos militares iranianos ao longo de 2 dias. Ana, começamos com você, uma semana bastante tensa no Oriente Médio. A gente começou a semana com essa informação, justamente de que o presidente Donald Trump disse que havia encerrado o cessar-fogo com o Irã. Agora parece que é definitivo, né, essa formalização. Não sei se vocês vão tratar desse assunto no De Leste a Oeste, importante. Vamos. Também. Boa, já aproveita para fazer o convite para a nossa audiência, que vocês vão conseguir aprofundar muito mais, né, essa situação, esses bombardeios também que ocorreram ao longo desses últimos 2 dias.
3: Vamos sim, Paula. Daqui a pouco, às 20h30, nós vamos falar bastante sobre isso. Flávio Morgenstern, Bernardo Kister, Ivan Kleber e eu vamos trazer todos os vídeos, declarações e entrevistas do presidente Donald Trump, que esteve essa semana na Turquia, uma semana histórica também, né? Há 11 anos que um presidente americano não visitava a Turquia. Então, você percebe que existe também, né, o professor Marcelo. Aliás, muito obrigada, professor, pela audiência. A gente sempre fala que o senhor está na audiência. Essa colcha de retalhos do Donald Trump se reaproximando da Turquia e trazendo os players do Oriente Médio para perto do Ocidente, para perto dos Estados Unidos, isolando ainda mais o regime dos ayatolás. Então, a gente vai falar bastante sobre isso, porque não vamos falar apenas dos ataques e mostrar os ataques, mas expandir esse pensamento, Paula. Até quando Donald Trump pode fazer isso? O que está acontecendo no Estreito de Hormuz? Tem também declarações do secretário de guerra, Pete Hegseth, declarações também do secretário de Estado, Marco Rubio, em relação a tudo isso. Parece que Donald Trump chegou no seu limite, não é, Paula? Acusavam muito Donald Trump, acusaram bastante no primeiro mandato dele e logo que ele voltou à Casa Branca em 2025, que ele era beligerante, que a Terceira Guerra Mundial aconteceria com ele no comando dos Estados Unidos. E muito pelo contrário, principalmente falavam isso, principalmente por causa das posições pontuais e incisivas dele. Duas especificamente, uma no ano passado, quando ele atacou as instalações iranianas e saiu, e a famosa operação na Venezuela no dia 3 de janeiro desse ano, com a captura de Nicolás Maduro. Então, todos, né, os críticos falavam que com Donald Trump à frente da Casa Branca, que ele não teria paciência para caminhos diplomáticos, e ele mostrou exatamente isso. Ele mostrou o caminho diplomático, ele sentou, ele conversou, ele mandou equipes, ele trocou equipes, ele fez alianças importantes como o Paquistão, por exemplo, o Egito, para que um possível cessar-fogo se transformasse num acordo. E agora parece que ele chegou no limite, Paula, porque quem de fato rompeu esse cessar-fogo foi o Irã, que essa semana, no começo da semana, disparou contra 3 embarcações no Estreito de Hormuz, que são ali as águas, são consideradas águas marítimas internacionais. Agora, ele já disse que não tem mais negociação, Hoje de manhã ele deu mais uma entrevista dizendo que os iranianos voltaram a entrar em contato e que agora eles querem conversar, fazer mais uma rodada de conversa. Mas a resposta de Donald Trump, Paula, foi: eu não acredito mais em acordo e eu não confio mais neles, porque eles são a escória, eles são escória, eles são mentirosos, eles são cruéis, assim mesmo com todas as palavras, e nós vamos mostrar esse trecho hoje mais tarde, daqui a pouco, às 20h30, no De Leste a Oeste. Portanto, Paula, eu acho que Donald Trump agora, ele até abandonou uma possível preocupação com os resultados das eleições legislativas de meio de mandato em novembro, e ele está preocupado em deixar um legado sólido contra o, vou pegar uma expressão do Ronald Reagan, contra um império do mal, que nesse caso o regime dos ayatolás, demonstrando que eles não querem paz, eles querem seguir construindo o seu arsenal nuclear, e a gente sabe muito bem para quê.
1: Alexandre, deixa eu acrescentar mais uma informação que tem relação com esse assunto, com esse conflito no Oriente Médio. O presidente Donald Trump afirmou que deixou instruções para que o Irã seja atacado caso Donald Trump seja assassinado. Uma declaração que foi feita depois que o jornal Wall Street Journal informou que a inteligência de Israel teria alertado o governo americano sobre um suposto plano iraniano para matar Donald Trump. O presidente afirmou que o número um na lista de alvos do Irã há muito tempo. Trump disse que, caso isso aconteça, os Estados Unidos deverão bombardear o Irã em uma escala sem precedentes. Questionado sobre a reportagem, o presidente afirmou que Israel não apresentou qualquer informação sobre um novo plano iraniano. Alexandre, a gente lembra, é claro, que essas declarações ocorrem no meio dessa escalada de tensões aí entre os Estados Unidos e o Irã ao longo dessa semana.
7: Além disso, é a vontade daqueles que se manifestam nas ruas de cidades iranianas. A gente vê os cartazes, né? A prioridade é matar Trump, né? Confirmando que se trata de um Estado terrorista, que era a posição de política externa americana tratando de... Eu vou falar de novo dos dois navios da Marinha iraniana que aportaram no Rio de Janeiro, numa missão até hoje não esclarecida. Exatamente por serem considerados navios terroristas. E quando um Estado decide assassinar o líder de outro Estado por ser inimigo, é uma atitude terrorista. E a outra questão, a gente falou há pouco de religião, né, no caso dessa promotora, é uma questão de fé fanática, né? A fé das religiões tem que guardar um espaço para a razão. Mas lá no Irã não há espaço. É a Sharia e outras... A guerra contra os infiéis. Isso significa também a guerra surda, guerra fria, dos que se infiltram nos países europeus. Agora mesmo a gente viu aí o que era chefe da igreja anglicana desde os tempos de Henrique VIII, o rei da Inglaterra, já falando em como chefe da igreja, mas falando em país multirreligioso, já cedendo espaço para questões religiosas. Na Alemanha a gente vê isso, principalmente na França, né, na Itália. E o Irã é a força que apoia. Né? Os xiitas, eu já fui atacado, não atacado verbalmente, fui atacado a tiros por um xiita lá em Beirute, né? 1982, quando cobria a guerra. E esse xiita recebia ordens, como o Hezbollah recebe, do Irã. Esse é o governo terrorista do Irã, que precisa e não entende outra linguagem que não seja essa linguagem que o Trump está usando. Ele, como é um bom negociador, ele sabe qual é a linguagem desse adversário.
1: Deixa eu voltar rapidamente com a Ana para complementar.
3: Não, eu só queria interagir um pouco com o Alexandre e já dar um spoiler para o professor Marcelo do programa de hoje, porque hoje nós fizemos um vídeo muito especial na Semana Histórica, 6 de julho de 1535, o Alexandre mencionou Henrique VIII, 6 de julho de 1535, foi a execução de Thomas More. Thomas More, que não cedeu a pressões políticas ao poder e disse, antes de servir ao rei, eu sirvo a Deus. Então, hoje tem um vídeo muito especial lá para a nossa audiência.
1: Maravilha, 8:30
7: muito
1: da
7: bom,
1: noite.
7: Esse...
1: Perdão, diga.
7: Esse é um homem que... Um homem que ensejou, inclusive, um filme, né? Traduzindo literalmente, o homem de todas as estações, incorruptível. Foi um agente do governo inglês, incorruptível, sábio, de princípios. Deveria ser, ele é santo hoje, mas deveria ser o santo dos políticos, que se mirassem em Sir ou Santo Thomas More, né? Que teve como está lá o cepo até hoje, lá na Torre de Londres, para a gente ver onde ele foi decapitado. Ficou um tempão na torre, preso, escreveu um livro chamado A Sós com Deus, né? E exatamente isso. Em primeiro lugar, lá em cima. Depois, o rei, a fidelidade ao rei. Ele nunca negou a fidelidade ao rei. Só queria lembrar um pouquinho dessa pessoa excepcional que valoriza a humanidade.
1: Perfeito.
3: Sabe quem mira muito nele? Desculpa, só para completar.
1: Claro,
3: mestre, quem mira muito em Thomas More, e eu já tive ótimas conversas, é o nosso querido Felipe Martins, incorruptível, que não se ajoelhou ao sistema, disse que não vai delatar, jamais vai inventar qualquer mentira sobre qualquer pessoa, porque antes de qualquer coisa, ele tem que prestar contas a Deus. Felipe Martins falava muito de Thomas More.
1: Então
3: fala,
1: é isso.
3: Até hoje.
1: Hoje, quem quiser conhecer um pouquinho mais da vida de Thomas More, a Ana vai entrar um pouquinho em detalhes no De Leste a Oeste, logo mais às 8:30 da noite. Ana, já fica comigo, porque agora, é claro, a hora da gente compartilhar essa campanha, essa oferta super especial da Revista Oeste, na semana em que os Estados Unidos celebram 250 anos de independência. 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Daqui a pouco, a Ana e eu vamos conversar um pouquinho mais sobre essa super promoção, essa oferta limitada do curso sobre história americana.
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1: 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Enquanto isso, enquanto você aproveita essas últimas horas aí de promoção, de oferta, a gente vai para um rápido intervalo, volta já.
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1: E o presidente Lula recebeu representantes do Movimento dos Trabalhadores Rurais Sem Terra, o MST, para discutir ações de apoio à Venezuela depois dos terremotos que atingiram o país. Segundo o MST, a reunião tratou do envio de alimentos, equipes médicas e de outras ações de cooperação entre os dois países. Os terremotos já deixaram mais de 3.800 mortos e 16 mil feridos, segundo o governo venezuelano. Desde o início da operação, o Brasil já enviou 5 voos da Força Aérea Brasileira com ajuda humanitária, incluindo vacinas, medicamentos, equipamentos e insumos para as áreas atingidas. Marcelo, realmente o cenário de terra arrasada na Venezuela, quase 4 mil mortos, pelo menos por enquanto, mas a gente sabe que ainda tem muita gente embaixo dos escombros, soterradas, tem muito trabalho para ser feito. A Venezuela vive uma crise, um momento bastante delicado politicamente. Agora a questão é que, como é que o MST pode contribuir aí em relação a essa tragédia que ocorre na Venezuela? O seu áudio está fechado, Marcelo.
0: Não, é inacreditável. O que o MST pode trazer de contribuição? Né? Porque é um movimento que não tem nada de construtivo, só de destrutivo. Né? Invade propriedade privada, destrói laboratórios. Enfim, a única coisa que eles faziam antes na Venezuela era prestar apoio à ditadura do Maduro. Né? Eles ostensivamente apoiavam. Ainda diziam umas bravatas, se os Estados Unidos sentarem alguma coisa contra o Maduro, nós vamos lá defendê-lo e tal. Né? Eles são a favor da ditadura e são contra o povo venezuelano, que não só vem sofrendo horrivelmente com esse terremoto, mas vem sofrendo também com a incompetência, com a ineficiência do governo, esse Diosdado Cabello, que é um sujeito que ainda manda muito lá, tentando impedir estrangeiros de ajudarem, tentando impedir por algum misterioso motivo o acesso de estrangeiros a determinados lugares. Ele é chefe do tráfico, né? É assim que ele é considerado pelos Estados Unidos. Então, qual é o problema ali? O estrangeiro que quer ajudar não pode chegar em determinados lugares porque tem alguma coisa escondida, tem algum depósito de cocaína e tal. Então, é um horror, é uma tragédia natural, é a tragédia desse governo venezuelano. E agora vai o MST lá, quer dizer, só vai piorar.
1: E Sem Filtro faz uma rápida pausa, a gente volta já.
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0: Estamos de volta em Oeste Sem Filtro. O programa está acabando, mas, claro, ele só termina com a sua participação. Vamos dar uma olhadinha nos vídeos de hoje?
1: Boa noite, pessoal do Oeste. Sou Itanagé. E acompanho a revista desde o começo. E parabéns a todos pelo trabalho. Paula, nossa chefe. Mas quero dizer que vocês perderam um espectador paulista. Porém, ganharam um espectador aqui no Sul. Parabéns pelo trabalho, continuem. Beijo no coração.
2: Boa noite a todos, acompanho de Lyon na França. 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E desejo uma ótima noite a todos, que Deus nos abençoe e este ano vamos vencer.
3: Ei, boa noite. Passando para parabenizar a Revista Oeste, principalmente o programa Oeste Sem Filtro, sabe? Pela sua excelência aí na cobertura das noticiárias do Brasil. Eu mesmo longe acompanho todos os dias e fico muito bem antenado e muito bem informado. Então, quero parabenizar todos vocês.
0: Ed Verclay, dos Estados Unidos, também o Thiago da França. Hoje estamos internacional aqui, né? No Oeste Sem Filtro. Também o Itanagé, de Bento Gonçalves, no Rio Grande do Sul. A gente agradece muito o carinho, a companhia, a sua audiência. E assim, mais uma edição de Oeste Sem Filtro fica por aqui. Agradeço a sua companhia. Na sequência, tem mais Alexandre Garcia com seu comentário diário. Depois você acompanha a Força do Agro com Joyce Mafezoli. E hoje, então, às 8h30 da noite, tem de Leste a Oeste com Ana Paula Henkel. Eu vou me despedir dos meus parceiros de bancada, todos no telão comigo, porque hoje eu estou aqui, ó, solita, no estúdio de Oeste Sem Filtro, cuidando da lojinha. Mas semana que vem volta o Piotto, na semana que vem volta Augusto Nunes. E a gente segue por aqui. Deixa eu agradecer muito a Alexandre Garcia, Marcelo Rocha Monteiro, Ana Paula Henkel, obrigada pela companhia, obrigada pelos ensinamentos, pela parceria de sempre. Uma boa noite e a você que nos acompanha, uma ótima noite, bom descanso e até segunda-feira.

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1: Ontem, a Polícia Federal fez uma nova ação para colher provas sobre o recebimento de dinheiro de Vorcaro para influenciadores na internet falarem mal do Banco Central ou defenderem o Master perante o Banco Central, como se o Banco Central fosse se impressionar com influenciadores, né? Mas para fazer barulho e dizer aquela churumela do Vorcaro de que ela era um coitadinho, um banco pequeno, que estava sendo oprimido pelos grandes bancos, ou seja, Itaú, Santander, Safra, BTG, para evitar concorrência no mercado. Só que a concorrência dele era comprar pessoas, né? Comprou autoridades, eu fiquei sabendo, né, de conversas da prisão, que ele comprou muito mais gente do que nós já sabemos. A Polícia Federal talvez já saiba mais. Tem um partido, então, que teve pouca gente fora, né? E é muita gente. Eu não sei se vão conseguir abafar esse tamanhão, né? Mas só que tem certas pessoas que ele está querendo preservar porque ele acha que com isso ele vai preservar a família dele. Só que eu acho que não. Eu falei com alguns advogados, eles acham que é o erro dele, que o melhor é contar tudo, o que a polícia não encontrar no celular. Eu acho que pouca coisa vai ficar fora do celular. Mas, enfim, tinha um esquema que pagava muito, né, para esses influenciadores falarem mal do Banco Central. Aliás, está cheio de gente. Eu vi o Cid Gomes, senador, falando mal do Banco Central também. O Banco Central é o guardião da moeda. Para preservar a moeda, não é a nota em si, né, mas é o valor da moeda circulante, que já não é mais algo físico. Mas a inflação se sente no feijão e no arroz, principalmente, né? Então, para não desvalorizar o real, é preciso controlar o crédito, né? A expansão do crédito significa também, pode significar a expansão da inflação com desvalorização da moeda. Esse é o trabalho, o dilema do Banco Central, né? Tendo que cobrar juro para evitar o imposto mais injusto que existe, que tira dos pobres, que é a inflação. Porque quem tem dinheiro aplicado, ele compensa a inflação na aplicação. O pobre que não tem dinheiro aplicado não tem essa compensação, perde direto. Bom, um outro assunto que eu queria conversar com vocês hoje é o... Vou falar da Inglaterra, né? Porque vocês sabem ainda... Ontem foi o dia da decapitação, né? Em 1520 e poucos, do Thomas Morus, que virou santo, e do cisma na Igreja Católica, que formou a Igreja Anglicana, em que o rei da Inglaterra é o chefe da Igreja. Pois agora o rei Charles III, aparece como não mais chefe da Igreja Anglicana, mas diz que ele é ele era o defensor da fé, agora ele é o protetor da fé na nação multirreligiosa. Já estão admitindo que a nação virou multirreligiosa, não é mais só a Igreja da Inglaterra, a igreja anglicana. Ele até, dizem os críticos lá da Inglaterra, que ele esqueceu a Páscoa, mas lembrou do Ramadã. A Europa que resistiu aos ataques otomanos, né? Aquela Europa do Leste foi muito assediada, agora está caindo diante de uma infiltração. O inimigo vem para dentro para tomar o poder político, a cultura e a religião. Bom, e para terminar, o fato que todo mundo já noticiou, mas é incrível, né? O instrutor em Córdoba, Argentina, no sábado, estava com a aluna e o instrutor resolveu saltar do avião. Avião voando. E dizer, você sabe pousar. E ele saltou. Saltou, se estatelou lá embaixo, caiu numa fazenda, demoraram um ou dois dias para achar o corpo dele. E ela pousou. Estão investigando para saber qual foi o motivo. Aconteceu comigo isso que eu estou contando. Estava só eu e o piloto. Em Angola. Da Namíbia para Angola. E o piloto capotou. Bebeu demais. Capotou. Perguntou se eu sabia pilotar. Eu disse, só teoricamente. O jornalista tem que conhecer tudo, né? Eu já tinha lido sobre avião, voo e pilotagem. Né? Sabia porque o avião voa, como se pilota. Eu tive que assumir. E fiquei gostando. Puxei o nariz para cima, né? Mudei o profundor um pouquinho, levantei a cauda, aí eu mexi no leme, né? E saí da rota. Quando ele acordou, uns 50 minutos depois, estava desacordado, ele verificou a nossa posição, estávamos em cima de mísseis cubanos. Sobrevivi. Aí ele picou e ficou espantando macaco em cima das árvores para sair do radar. Foi a única forma. De Brasília, Alexandre Garcia.
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17: Valderson de Souza, mais uma semana encerrando aqui com informação, conhecimento, um assunto super importante, principalmente para os homens hoje.
13: Ah, finalmente, né? Olá, Joyce, olá você de casa. Pois é, finalmente, toda sexta-feira a gente traz um assunto legal. E hoje, para nós homens, é um assunto extremamente importante, porque é algo que a gente sabe que existe, a gente sabe que é necessário, mas quase a gente não comenta. Então, olha, preste atenção.
17: E para compartilhar esse conhecimento com a gente, o professor Dr. Durval Ribas Filho, que é médico nutrólogo, presidente da Associação Brasileira de Nutrologia. É sempre um prazer recebê-lo, professor.
18: Eu que agradeço. Muito obrigado pelo gentil convite, Joyce e Valderson, que já são meus amigos antigos, né? E que, de certa forma, a gente sempre está trazendo assuntos importantes, né? Não só relacionado ao agro, mas principalmente relacionado à nossa saúde, à nossa saudabilidade. E eu acho que essas entrevistas, elas são muito importantes para que aqueles que estão nos ouvindo, muitas vezes de longe, que às vezes têm até dificuldades, né, de atualização em assuntos relacionados à saúde, que eles possam, de alguma maneira, serem favorecidos a essas informações, né, Joyce?
17: É isso, doutor. E o agro é tudo, né? É vida, é saúde, tudo começou com o agro, é a base de tudo. Então, aqui nos permite falar de todos os assuntos. A saúde hormonal masculina ainda é tratada como tabu, mas os hormônios são os responsáveis pela regulação das emoções, saúde, força física e até a aparência dos homens. O equilíbrio hormonal é essencial. Doutor, quais são os hormônios masculinos? Aí todo mundo, quando fala em hormônios, já vem testosterona, mas tem outros também, né?
18: É, eu quero começar com uma frase e dizer assim, que a saúde masculina, ela começa com prevenção, com exames adequados, com escuta médica, mudança de estilo de vida. E hormônio é parte da história, né? Não é a história inteira, não é verdade? Mas, enfim, os principais hormônios relacionados à saúde masculina são, basicamente, vamos dizer, a mão, que é a testosterona, e tem os seus filhos. Então, aí tem alguns nomes complicados, mas tem a dihidrotestosterona, tem sulfato de epiandrosterona, tem dihidroepiandrosterona, androstenediona, FSH, LH, e lógico, também tem esses outros, como a insulina, o cortisol, a prolactina, tem um que chama IGF-1, IGF-BP3, enfim, eles são chamados masculinos, sim, mas também as mulheres têm. Não é só os homens, Joyce, não é só os homens que têm esses hormônios. O que depende, na verdade, é a concentração na corrente sanguínea.
17: Uval, essa falta de atenção por parte dos homens, né, com a própria saúde tem relação com aquela frase de que os homens não aprendem a ser homens. Eles aprendem a não serem mulheres. Ou você acha que isso já tem melhorado um pouco? Acho que melhorou, né?
13: Melhorou em parte, Joyce, porque principalmente na cultura brasileira contemporânea, quem educa as crianças são as mulheres. É muito raro, extremamente raro, você encontrar, por exemplo, uma classe de ensino fundamental que o professor seja um homem. Porque sempre tem uma desconfiança, tem um pensamento difícil, tem uma sexualidade por trás. Então, no fundo, quem cuida dos seres humanos? As mulheres. E as mulheres acabam tendo uma certa dificuldade em ensinar a nós homens como ser homens, porque, quer queira, quer não, elas transmitem o quê? Um ideal de masculinidade. E muitas vezes nós somos chamados de machistas, de misóginos, disso e daquilo. Por quê? Porque nós recebemos essa carga de nossas mães, nossas professoras, nossas avós, nossas tias, e dificilmente tivemos contato com homens. Isso daí é complicado, porque para nós é importante a gente ter um modelo, ter... Não, não vou dizer que nós vamos ter que copiar, mas da mesma maneira, você veja com os animais, isso é uma coisa meio que natural. Os animais, as crias pequenas, são, de uma certa maneira, ensinadas pelas crias mais velhas a como se tornar um animal adulto. E nós humanos é a mesma coisa, só que a gente recebe isso tudo das mulheres. Depois vocês, mulheres, reclamam que a gente é machão. Aí não dá certo, né?
17: Agora, doutor, o senhor falou aqui um monte de, aí, de testosterona. E é considerado aí o principal hormônio masculino, né? Assim como progesterona, estradiol é para a mulher, testosterona para o homem.
18: Sim, sim, sim. Eu acho importante que a gente entenda que a testosterona, ela fala muito sobre o homem, mas ela não fala sozinha. Sono, estresse, obesidade, metabolismo, tudo entra na saúde e na saudabilidade do homem. Mas a testosterona, ela tem realmente para o homem um aspecto importantíssimo, porque ela é que vai dar as características masculinas. Então, a massa muscular, veja, os homens têm normalmente mais músculo do que as mulheres, né? A característica do próprio corpo, da silhueta. Veja, o homem, ele tem mais uma obesidade que a gente chama de androide, né? Que é a barriguinha do show. A mulher é a ginecoide, maçã e pera. Quem é que dá essa característica? A testosterona, né? Então, a gente tem que entender que algumas características, né, como a voz, o pelo, logicamente, né, a densidade óssea, a massa magra, a massa muscular, tudo isso se relaciona efetivamente com a testosterona. Por isso que ela tem um papel central no desenvolvimento das características masculinas, né?
17: Val, agora na espiritualidade, os hormônios são vistos como ferramentas físicas que atendem aos impulsos da mente. A gente sempre fala aqui que corpo, mente, espírito vivem interligados, são interligados, não tem para onde correr. Acredite ou não, é fato.
13: Com certeza, Joyce, porque se a gente for pensar de uma maneira mais lógica, os hormônios, na verdade, eles são como uma espécie de um tradutor. Sabe, uma interface, uma coisa que recebe uma informação e depois essa informação é decodificada, é transformada e levada para outro lugar. Os hormônios fazem exatamente isso. Então, nossos pensamentos, nossas emoções mais internas, elas afetam diretamente a produção desses hormônios e esses hormônios, por sua vez, vão atuar em todo o nosso sistema físico. Por quê? Eles estão diretamente relacionados, como o próprio doutor disse, com a constituição da cabeça, dos músculos, do corpo, da pele, do formato, da expressão. Então, uma coisa depende diretamente da outra. E o hormônio, para ele poder funcionar de uma maneira direito, nós precisamos também pensar de uma maneira direito, né? É muito curioso, porque eu lembro que no século XIX tinha um autor alemão que ele dizia uma coisa muito interessante. A criança, para ela evoluir, ela precisa primeiro saber andar. Se ela souber andar, ela só vai saber falar. E se ela souber falar, ela vai saber pensar. Então, essas três coisas são totalmente integradas. E essas três coisas, de uma certa maneira, estão totalmente relacionadas com essa constituição hormonal, com essa produção dessas substâncias que são tão sofisticadas, são tão voláteis, tão difíceis, mas tão essenciais para uma qualidade de vida.
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21: Doutor, e tem um nível de testosterona ideal? É comum para todos os homens ou ele pode variar? O que pode ser para um homem 800, está bom, para outro pode ser 600? É de acordo com o estilo de vida de cada um?
18: Não, então, Joyce, funciona assim. Existe um valor mínimo, mais ou menos, em torno de 270 para o homem, até mais ou menos 800. Algumas diretrizes americanas consideram 900. Mas então vamos considerar esse valor, 270, 800. Que no caso das mulheres, é mais ou menos de 9 até 40.

0: ao homem. E que, normalmente, quando esses valores estão abaixo de 270, que nós chamamos de hipogonadismo masculino, efetivamente eles têm e devem serem tratados, né? Com certeza absoluta. Mas esses são os valores convencionais, os parâmetros que estariam dentro de um processo de normalidade. Aliás, se nós falarmos, por exemplo, de um paciente portador de diabetes, qual que é o valor normal? É de 70 a 100 miligramas por decilitro. A testosterona é semelhante, assim como todos os hormônios que existe essa variabilidade, essa amplitude para menos ou para mais. E no caso da testosterona, para o homem, 270 a 800.
1: Agora, Val, voltando a falar, né, do nosso interior, a verdadeira identidade de gênero, né, do homem, da mulher, está na alma, não apenas nos hormônios físicos, né?
2: Eu acho que uma coisa está diretamente ligada com a outra, Joyce. Porque, ok, você pode ter uma alma masculina, uma alma feminina, mas não adianta, sua estrutura física também tem que estar, de uma certa maneira, harmonizada com essa situação. Porque, caso contrário, vai ser uma espécie de uma forçada de barra, né? Você tem que ver isso daí. Por quê? Você está buscando ser algo que você sabe, por essência, que você não é. Agora, o que é mais importante é você descobrir qual é essa sua essência. E para descobrir essa sua essência, um processo de autoconhecimento, de autoidentificação, é fundamental. E isso é muito difícil, porque nós, às vezes, nos perdemos em imagens. Ah, eu quero ser o lutador, eu quero ser a gostosona, tal. E você se perde daquilo que você realmente é. O quê? Um ser humano único. E isso daí é garantido pela sua própria estrutura biológica. Então, os seus hormônios, em paralelo com toda a sua estrutura biológica, celular, corporal, tal, que vai também ter uma harmonia com essa alma, com essa percepção interna, para você não virar uma pessoa completamente dividida. Não é à toa que a gente tem hoje notícia de tantas doenças mentais causadas exatamente por causa dessa disfunção, né? As pessoas não se encontram mais. Então, preste atenção em você. Isso que é o mais importante.
1: Doutor, menos de 270 é testosterona baixa. O que que ela provoca no homem?
0: A testosterona baixa, ela tem um componente muito forte relacionado à diminuição da libido, logicamente, mas também um cansaço fácil, muitas vezes formigamento, principalmente de membros inferiores. De certa forma, a pessoa não tem uma força muscular adequada. Ela tem uma certa irritabilidade, ela não dorme efetivamente bem. Veja, a testosterona, a gente fala que é vida, né? O homem efetivamente precisa da testosterona, a mulher efetivamente precisa do estrogênio. Então nós temos que entender que níveis baixos de testosterona, que nós chamamos de hipogonadismo masculino, efetivamente tem que ser tratado. Lógico que com exames laboratoriais, e você faz uma junção com relação à parte clínica, né? Nós chamamos de anamnese. Então veja que a testosterona, ela, apesar de estar na moda, modismo, mas não é isso. Nós temos que entender que é um hormônio, que como qualquer outro hormônio, se ele estiver abaixo dos padrões de normalidade, dos parâmetros metabólicos normais no nosso organismo, ele vai produzir algum tipo de alteração metabólica, comportamental, mental. Então, não há dúvida que essas pessoas, esses homens, têm que efetivamente serem tratados medicamente falando e com monitoramento médico adequado.
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15: Segundo André Luiz, na evolução dos dois mundos, o desejo pelo sexo está na ala da entidade espiritual. Isso é o que nós estamos falando, de acordo com o espírita André Luiz, o que ele aponta.
16: Eu não sou um grande especialista no espiritismo kardecista, mas do pouco que eu li, eu posso dizer assim, que para André Luiz, o sexo é algo sagrado, é uma energia criativa, que não é pecado, que não é ruim, porque eu não sei porquê, de um tempo para cá, as novas gerações começaram a achar que a sexualidade é algo muito ruim, é algo, não sei se foi consequência dos anos 80, da AIDS, o que aconteceu, que todo mundo iniciou a ter um certo medo. Existe o sexo, sim, mas ninguém pratica, está todo mundo longe, todo mundo distante. E aí o que acaba acontecendo? Uma diminuição da espécie humana.
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Tocando Corações segue com muita alegria nessa noite maravilhosa. Bem-vindos, obrigada pelo carinho, pela sintonia em casa, no trabalho, curtindo a nossa programação. As mais românticas comigo, Denise Fernandes, aqui no nosso Tocando Corações. Falando em romântica, chegando mais uma sequência lindíssima para você, com muito carinho. Ótima noite!